0: 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Foi no monte que Abraão ofereceu seu filho Isaque como sacrifício, conforme Deus ordenara.
1: Assim diz a palavra de Deus, no livro de Gênesis, capítulo 22, versículos de 3 a 13.
0: Então se levantou Abraão pela manhã de madrugada, e albardou o seu jumento, e tomou consigo dois de seus moços, e Isaque seu filho, e cortou lenha para o holocausto, e levantou-se, e foi ao lugar que Deus lhe dissera. Ao terceiro dia levantou Abraão os seus olhos, e viu o lugar de longe, e disse Abraão a seus moços: Ficai-vos aqui com o jumento, e eu e o moço iremos até ali, e havendo adorado, tornaremos a vós. E tomou Abraão a lenha do holocausto, e pôs-la sobre Isaque seu filho, e ele tomou o fogo e o cutelo na sua mão, e foram ambos juntos. Então falou Isaque a Abraão seu pai, e disse: Meu pai. E ele disse: Eis-me aqui, meu filho. E ele disse: Eis aqui o fogo e a lenha, mas onde está o cordeiro para o holocausto? E disse Abraão: Deus proverá para si o cordeiro para o holocausto, meu filho. Assim caminharam ambos juntos. E chegaram ao lugar que Deus lhe dissera. E edificou Abraão ali um altar, e pôs em ordem a lenha, e amarrou a Isaque seu filho, e deitou-o sobre o altar, em cima da lenha. E estendeu Abraão a sua mão, e tomou o cutelo para imolar o seu filho. Mas o anjo do Senhor lhe bradou desde os céus e disse: Abraão, Abraão. E ele disse: Eis-me aqui. Então disse: Não estendas a tua mão sobre o moço, e não lhe faças nada, porquanto agora sei que temes a Deus, e não me negaste o teu filho, o teu único filho. Então levantou Abraão os seus olhos e olhou, e eis um carneiro de trás dele, travado pelos seus chifres num mato. E foi Abraão, e tomou o carneiro, e ofereceu-o em holocausto em lugar de seu filho. 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
1: O dia está chegando ao fim. Mais uma vez estamos juntos na força da fé. Paz e luz, que o nosso Deus te abençoe rica e abundantemente, em nome de Jesus. Nessa quarta-feira começa o capítulo 1 do livro Experiências que Fazem a Diferença. E o apóstolo, ele nos apresenta uma linha limite, um limiar, onde até ali você vai com a sua sabedoria, com o seu intelecto, com a sua força. Mas dessa linha em diante é preciso uma energia sobrenatural. E é isso que muita gente não entende. Eles começam a confiar em Deus, mas quando chega um determinado momento em que a fé, ela precisa saltar, é como se você andasse sobre o ar. Ou como Pedro, um momento onde Jesus disse a ele: vem, Pedro. E Pedro colocou os pés nas águas e começou a andar. O problema de Pedro e o problema da maioria das pessoas é que eles esquecem do fundamento, esquecem da promessa, esquecem daquilo que está estabelecido por Deus. E essa energia, esse poder, essa autoridade é que fizeram diferença na vida do nosso apóstolo, que vai contar a história que parecia que poderia trazer para ele um grande problema, mas que ao invés disso mostrou a todos que ele era realmente um apóstolo de Deus. Mas não por causa do milagre, mas por causa da confiança exercida, da palavra profética ministrada. E uma palavra profética, ela tem uma autoridade que muita gente até hoje ainda não conheceu e precisa conhecer. E nessa quarta-feira nós vamos falar sobre isso. Quero agradecer a todos as mensagens de carinho e todos aqueles que têm entrado no meu grupo. O Espírito de Deus abençoe a sua vida. O conhecimento faz a diferença. Não perca a aula de quarta. Meu Deus e Pai Todo-Poderoso, em nome de Jesus, eu apresento e abençoo a vida desse teu filho e dessa tua filha, que estarão conosco quarta-feira no estudo do livro Experiências que Fazem a Diferença, e vão aprender muito mais acerca da força da fé. Abençoa-os, ó Pai, eu te peço, e ilumina a vida deles, em nome de Jesus. Amém. Que Deus te abençoe, que Deus ilumine a sua vida. Tenha um final de dia maravilhoso. Volta amanhã. Curta, compartilhe, se inscreva no canal. Compartilhe esse canal para quem está precisando. Você vai notar, tem muita gente que precisava ouvir a palavra que você ouviu hoje. Deus te abençoe. Paz e luz para você.

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1: Eu me lembro de uma irmã que disse uma coisa: eu tenho uma fé violenta. Eu tenho uma fé violenta. É muito importante quando você declara no mundo espiritual a sua fé. Mas não é somente falar, não. Não é somente falar. É você demonstrar sua fé, sua confiança. Confia, entrega o teu caminho, né? Entrega o teu caminho ao Senhor e confia nele. E tudo ele fará por você. Confiança. Eu preciso confiar no poder de Deus. Se Deus ele tem o poder, eu tenho uma fé. Mas a minha fé não pode ser uma fé inoperante, inválida. Não. Uma fé com atitudes. Eu preciso ter uma atitude de fé. Abraão, ele adorou a Deus. Quando Deus pediu a ele que colocasse no altar aquilo que ele mais amava, e ele não foi capaz de negar um pedido que Deus fez para ele. Deus queria que ele matasse o filho? Não. Ali era uma prova de fé. Ali é uma prova de fé. Toda pessoa apegada aos bens materiais é aquela pessoa que fecha o coração para Deus, para não ser fiel no dízimo, para não ofertar na casa de Deus. É aquela pessoa materialista, apegada às coisas materiais. Eu estava conversando com um irmão no santuário, ele contava para mim as experiências que ele está tendo depois que ele foi para o santuário, começou a fazer a corrente e aprendeu a ser fiel a Deus no dízimo. Ele era uma pessoa totalmente contra o dízimo. Ele não concordava com o dízimo. Mas a mente dele foi abrindo. A mente dele abriu. E ele passou a ter uma experiência com Deus. A partir do momento que ele passou a ser fiel no dízimo, as coisas na vida dele começou a caminhar para frente. A vida financeira, a vida profissional, até a saúde dele mudou a partir do momento que ele passou a ser fiel, a ter compromisso com as coisas de Deus. E tem pessoas que hoje têm testemunhos maravilhosos, como ele tem testemunhos para contar do que Deus está fazendo na vida dele. Não é somente você entrar numa igreja, cantar, louvar a Deus. Tem pessoas que vivem uma vida como se Deus não existisse. Porque o mundo leva você a ter ideias, a pensar mal, né? Você tem que saber que tipo de amizade que você tem. Você tem que escolher muito bem quem são seus amigos e os seus inimigos, para que você não venha decepcionar, como muitas pessoas já tiveram grandes decepções, de poder confiar em certas pessoas e pessoas que depois tinham a síndrome do escorpião. Sabe o que é isto? A síndrome do escorpião é aquela passagem que fala do escorpião que pediu a tartaruga para que atravessasse ela para o outro lado do rio. E a tartaruga disse: mas você vai me ferroar. Não, mas como que eu vou ferroar você se você está me ajudando? Então a tartaruga transportou aquele escorpião. Mas quando estava no meio do lago, aquele escorpião veio com aquele ferrão na cabeça e ali cravou, né, o veneno na cabeça da tartaruga. E ela disse: por que que você fez isto? E ele disse: é o meu caráter, é a minha índole. O inimigo, quando quer ferir uma pessoa, ele fere na sua mente, para você pensar mal das coisas de Deus. Você que um dia esteve dentro do santuário e não está mais, deu ouvido às serpentes, os escorpiões, que fez você afastar das coisas de Deus, que fez você olhar para as coisas do mundo e deixou de olhar para Jesus. Olhe para frente e para cima, para que você possa sair, se livrar dessas más pessoas que estão no mundo e às vezes até dentro da igreja, pessoas que têm a síndrome do escorpião, que tenta ferroar, soltar o seu veneno para destruir as pessoas. O Espírito de Deus está me usando para tratar com você. 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Um novo tempo.

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1: 10 horas.
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3: Eu me lembro de uma irmã que disse uma coisa: eu tenho uma fé violenta. Eu tenho uma fé violenta. É muito importante quando você declara no mundo espiritual a sua fé. Mas não é somente falar, não. Não é somente falar. É você demonstrar sua fé, sua confiança. Confia, entrega o teu caminho, né? Entrega o teu caminho ao Senhor e confia nele. E tudo ele fará por você. Confiança. Eu preciso confiar no poder de Deus. Se Deus ele tem o poder, eu tenho uma fé. Mas a minha fé não pode ser uma fé inoperante, inválida, não. Uma fé com atitudes. Eu preciso ter uma atitude de fé. Abraão, ele adorou a Deus quando Deus pediu a ele que colocasse no altar aquilo que ele mais amava. E ele não foi capaz de negar um pedido que Deus fez para ele. Deus queria que ele matasse o filho? Não. Ali era uma prova de fé. Ali é uma prova de fé. Toda pessoa apegada aos bens materiais é aquela pessoa que fecha o coração para Deus, para não ser fiel no dízimo, para não ofertar na casa de Deus. É aquela pessoa materialista, apegada às coisas materiais. Eu estava conversando com um irmão no santuário, ele contava para mim as experiências que ele está tendo depois que ele foi para o santuário, começou a fazer a corrente e aprendeu a ser fiel a Deus no dízimo. Ele era uma pessoa totalmente contra o dízimo. Ele não concordava com o dízimo. Mas a mente dele foi abrindo. A mente dele abriu. E ele passou a ter uma experiência com Deus. A partir do momento que ele passou a ser fiel no dízimo, as coisas na vida dele começou a caminhar para frente. A vida financeira, a vida profissional, até a saúde dele mudou a partir do momento que ele passou a ser fiel, a ter compromisso com as coisas de Deus. E tem pessoas que hoje têm testemunhos maravilhosos, como ele tem testemunhos para contar do que Deus está fazendo na vida dele. Não é somente você entrar numa igreja, cantar, louvar a Deus, Tem pessoas que vivem uma vida como se Deus não existisse. Porque o mundo leva você a ter ideias, a pensar mal, né? Você tem que saber que tipo de amizade que você tem. Você tem que escolher muito bem quem são seus amigos e os seus inimigos, para que você não venha decepcionar, como muitas pessoas já tiveram grandes decepções de poder confiar em certas pessoas e pessoas que depois tinham a síndrome do escorpião. Sabe o que é isto? A síndrome do escorpião é aquela passagem que fala do escorpião que pediu a tartaruga para que atravessasse ela para o outro lado do rio. E a tartaruga disse: mas você vai me ferroar. Não, mas como que eu vou ferroar você se você está me ajudando? Então a tartaruga transportou aquele escorpião. Mas quando estava no meio do lago, aquele escorpião veio com aquele ferrão na cabeça e ali cravou, né, o veneno na cabeça da tartaruga. E ela disse: por que que você fez isto? E ele disse: é o meu caráter, é a minha índole. O inimigo, quando quer ferir uma pessoa, ele fere na sua mente, para você pensar mal das coisas de Deus. Você que um dia esteve dentro do santuário e não está mais, deu ouvido às serpentes, os escorpiões, que fez você afastar das coisas de Deus, que fez você olhar para as coisas do mundo e deixou de olhar para Jesus. Olhe para frente e para cima, para que você possa sair, se livrar dessas más pessoas que estão no mundo e às vezes até dentro da igreja, pessoas que têm a síndrome do escorpião, que tenta ferroar, soltar o seu veneno para destruir as pessoas. O Espírito de Deus está me usando para tratar com você. Um novo tempo. Um novo tempo.

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1: Diz a palavra de Deus no livro de Gênesis 12, 2 e 3. E far-te-ei uma grande nação, e abençoar-te-ei, e engrandecerei o teu nome, e tu serás uma bênção. E abençoarei os que te abençoarem, e amaldiçoarei os que te amaldiçoarem. E em ti serão benditas todas as famílias da terra.
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1: Paz e luz para você. Que o nosso Deus te abençoe rica e abundantemente, em nome de Jesus. No versículo 5 do Salmo 23, que diz assim: preparas-me uma mesa perante os meus inimigos, unges a minha cabeça com óleo e o meu cálice transborda. Que é isso, meu Deus do céu? É muito forte. Quem prepara a mesa para você se assentar, para eu me assentar e Deus nos honrar, é o próprio Deus. Então, a gente vai vendo, né, como que as coisas de Deus vão fluindo de uma forma extraordinária quando nós estamos na linha da obediência. Não é maravilhoso? A gente sente o cuidado de Deus. A gente sente a provisão de Deus nos mínimos detalhes da nossa vida. Porque Deus se importa com tudo. Ninguém quer participar tanto da sua vida como Deus. Deus, ele quer saber de tudo, ele quer estar junto de você o tempo todo. Aí você fala para mim: mas apóstola, Deus é onisciente. Nada está oculto aos seus olhos. Ele sabe de tudo o tempo todo. É verdade. Mas ele quer relacionamento. Por mais que ele já saiba, ele quer te ouvir contar para ele. Ele quer que você tenha nele a pessoa mais importante da sua vida. E Deus responde fé. Muitas vezes a gente peca achando que Deus é um ser tão grandioso e que não está nem aí para a gente. É verdade que ele é o ser grandioso, imensurável é a sua grandeza. Não tem como medir. Mas a inteligência de Deus não se compara à nossa, né? Ele é senhor do universo, mas ele se importa com cada um de nós. E ele quer participar dos detalhes da nossa vida, de tudo. Então, Deus se alegra quando você acorda de madrugada para conversar com ele. Porque a oração é você conversar com Deus. A oração é você entrar no céu. E reflexão é você entrar para dentro de si, é você conversar consigo mesmo, é você ver onde você tem errado e como você pode melhorar, é você ser grato pelo tanto que você já evoluiu, pelo tanto que você já melhorou, e você pedir ao Espírito Santo na sua reflexão que ele te ajude a ser amanhã melhor do que hoje e ser hoje melhor do que você foi ontem. Para você viver em crescimento, não é mesmo? Eu amo quando a gente para para refletir intensamente o que significa cada ordem de Deus na rotina da nossa vida. É a palavra de Deus diz que nós temos que refletir, né? Meditar na palavra de Deus. E o que, que é meditar? Meditação é algo assim que tem que ser guiado na palavra de Deus, porque é uma abertura do campo espiritual da sua vida, né? Então, a meditação, medita na palavra de dia e de noite. Deus ordenou isso para Josué: seja forte e corajoso, medita na palavra de dia e de noite. O que é meditar na palavra de Deus? É você se preocupar em obedecer a palavra de Deus, em garantir a sua prontidão de obediência a Deus. Isso agrada muito a Deus, porque Deus quer ser adorado, mas ele quer ser também a pessoa mais desejada por você, a pessoa mais íntima da sua vida. É maravilhoso? Ah, eu sinto Deus me carregando no colo quando eu vou tendo essas reflexões assim, e poder compartilhar com você aqui na oração da madrugada é um privilégio. Porque é discipulado, é compartilhar as grandezas de Deus, é ser um instrumento de boas novas. Isso é maravilhoso. Que Deus abençoe muito o seu trabalho, seus estudos, tudo que você fizer hoje. Que você faça baseando-se no temor do Senhor. Porque o temor do Senhor é o princípio da sabedoria. Não há sabedoria fora de Deus. Ele é o Senhor de toda a sabedoria. E dele, por meio do Espírito dele, o Espírito Santo, e para a glória dele, El Shaddai, o Deus Todo-Poderoso, são todas as coisas.

0: Talvez você tenha passado a vida olhando para tantas mesas sem perceber os profundos ensinamentos espirituais que elas carregam. Há mesas que alimentam a vida e há mesas que destroem destinos. Na Bíblia, mesas representam encontros, alianças, decisões, confrontos, traições e restauração. Muitas pessoas que se assentam em mesas erradas saem delas carregando consequências que jamais imaginaram. Nem toda cadeira vazia é um lugar onde você deve se assentar. Nem todo convite merece um sim. Nem tudo que alimenta o corpo deve alimentar sua alma. E nem tudo aquilo que parece uma oportunidade combina com o destino que Deus preparou para você. Nem toda mesa traz vida. Algumas escondem, em conversas aparentemente inocentes, a mentira, a inveja e a manipulação. Por isso, não podeis ser participantes da mesa do Senhor e da mesa dos demônios. 1 Coríntios 10, 21.
1: Há mesas que geram morte, há mesas que geram vingança, há mesas que geram tudo quanto é coisa ruim, traição, rancor, brigas, discórdia, afastamento. Há mesas de poder, de autoridades. E se aquela pessoa que tem autoridade usar a maldade, ela pode destruir pessoas, povos. Mas a mesa que Jesus se assenta, o extremo oposto disso, há misericórdia, há perdão, há poder, há restauração. A reintegração daquele perdido à mesa.
0: A verdadeira libertação acontece quando você decide alimentar sua vida somente naquilo em que a vontade de Deus prevalece. Mas por que Deus deu tanta importância à mesa? O que acontece espiritualmente quando nos assentamos com alguém? Existem mesas das quais você precisa se levantar? E existe uma mesa preparada por Deus, esperando por você? Em qual mesa você está assentado? 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Discernir onde se assenta pode mudar o rumo da sua história. Há um lugar à mesa. Há um convite diante de você.

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0: prepare e reflita agora em tudo que você vai ouvir neste momento. Pois pessoas que por meio de uma fé sacrificial obtiveram o seu resultado e alcançaram o milagre de Deus na sua vida. O que você vai ouvir agora é uma prova viva que Deus, que operou ontem, opera hoje e sempre. Vamos agora acompanhar mais um resultado de quem usou a fé e recebeu o seu milagre.
1: Qual o nome da senhora?
2: Adriana.
1: A cidade?
2: Juiz de Fora.
1: Conta para as pessoas o que estava acontecendo com a senhora.
2: Então, eu estava com uma dor no pé direito há um tempo já. Isso me incomodava muito no trabalho.
1: Quanto tempo, mais ou menos?
2: Há mais de 2 anos. Tomava remédio, não adiantava. Foi aí que eu iniciei a corrente, com esse propósito de receber essa libertação dessa dor que me incomodava bastante.
1: O que essa dor impossibilitava a senhora de fazer? Como que era a rotina da senhora? Como que era esse sofrimento?
2: No trabalho, né? Eu sou professora, então me atrapalhava ficar em pé na sala. Então me incomodava bastante. Foi aí que eu entrei na corrente em favor dessa dor nos meus pés. E já meu pé não está doendo mais, não tem dor mais nos meus pés. Tenho certeza que eu recebi a minha cura aqui hoje.

0: hoje foi concretizada.
1: Glória a Deus. O que a senhora fala para essa pessoa que está assistindo a senhora agora, que está passando por um problema parecido, com dores no corpo, que não sabe de onde vem, não tem explicação, toma remédio, não resolve, vai no médico, não adianta, o médico não sabe o que é. O que a senhora fala para essa pessoa?
0: Eu aconselho que você vá para o santuário, mais perto da sua casa, da sua cidade, inicie a sua corrente, que realmente é forte, é poderosa. Eu tenho a certeza porque eu fui curada. Hoje eu não sinto mais dor nenhuma no meu pé. Hoje eu vim fazer aqui o ato profético só para concretizar, porque eu já estou curada em nome de Jesus.
1: Glória a Deus. Esse é mais um testemunho aqui diretamente do Monte Manaim, o lugar dos grandes milagres de Deus.
2: 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Milhares e milhares de pessoas têm procurado o santuário e aprendido que por meio de uma fé sacrificial, a sua vida pode mudar. Você ouviu o resultado agora. O próximo será o seu.

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1: 10:55.

O grande segredo de Abraão é o meu segredo. É o segredo do cristão que busca o milagre de Deus. Algo impossível que ele precisa alcançar. 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
1: Muito bem, eu fico muito feliz de ser essa pessoa simples que eu sou. Eu amo ser assim. Para mim, as coisas mais valiosas da vida são as pequenas coisas. O gesto de amor, de carinho, o gesto de afeto, sabe, minha irmã, sabe, meu irmão, nós erramos. Muitas vezes, quando esperamos receber dentro de casa o carinho que damos, o pai, a mãe, quando criam seus filhos, criam com tanto amor, com tanto carinho, dão antes de nascer todo o amor, a vida. A mãe que arrisca a sua vida e muda seu corpo para poder conceber, e é linda. A mulher grávida é linda, a concepção é muito linda. Deus não dependeu do homem para Jesus nascer, mas dependeu da mulher, Maria, para a concepção de Jesus. Mas o homem, o pai, ele prepara para receber, para ajudar, para festejar a chegada do filho e dar ao filho conforto, apoio, criar o filho, estudar o filho, dentro das suas possibilidades, porque nem todos os pais têm condição de estudar os filhos, mas dão amor, dão carinho. E quando chegam na velhice, muito embora hoje as pessoas estão conseguindo viver uma vida saudável e jovem até 80, 90 anos, e isso vai cada dia mais prolongar, e Deus abençoe que prolongue mesmo. Mas as pessoas se machucam muito dentro de casa, são muito machucadas dentro de casa, principalmente pelo desprezo. Principalmente pelo desprezo. Desprezo dos filhos, desprezo do marido, que não dá valor ao que a esposa faz. Desprezo da esposa, que muitas vezes não sabe reconhecer a luta do homem para manutenção da família e o apoio que dá. Tem pessoas que só dão valor depois que perdem. Só dão valor à mãe depois que perde. Só dão valor ao pai depois que perde. Só dão valor à esposa depois que perde. Só dão valor ao marido depois que perde. Eu tenho passado aqui a importância de cada pessoa seguir avante na vida. A depressão, ela aparece na vida de uma pessoa e ela sepulta, mata a pessoa em vida. Porque a pessoa passa a se sentir dentro de um buraco negro, sem prazer para nada na vida, porque não tem esperança, não tem um sonho. E a vida de um pai, de uma mãe que criou os filhos e recebeu desprezo, não acabou não. Não acabou não. Sua vida não acabou não. Você tem muito para dar às pessoas. Do seu amor, do seu carinho, do seu apoio. Nós temos muito para fazer para Deus. Você cumpriu sua obrigação de pai? Parabéns. Criou seus filhos? Cumpriu sua obrigação de mãe? Parabéns. Agora, uma nova etapa começa na sua vida. Nós temos muita gente para ajudar. Muitos jovens que estão nas drogas. Muita gente que está querendo suicidar, se matar. Muita gente que precisa de você, que precisa de mim, que precisa de nós. E Deus me colocou no seu caminho para restituir a você a vontade de viver, para que você possa ter esperança de seguir avante na sua missão, porque cada um de nós tem uma missão. Cada um tem a sua missão, não somente eu que sou missionário, mas cada um. E é esta missão a razão da nossa vida. Então, você está doente, você está sofrendo, vá para o santuário, seja curado, seja libertado, pegue seu castiçal, pegue sua espada e vá à luta. Pegue a sua arca da aliança, construa seu altar na sua casa, vá à luta, vamos ajudar as pessoas e vamos ser felizes também. Porque a vida, ela é linda. Ela é linda. A vida é linda e ela se constitui em fazer o bem e ser feliz. É isso aí, minha irmã. É isso aí, meu irmão. E eu estou aqui, ó. Aqui eu, ó, do seu lado, passando força e fé para você.

0: Talvez você tenha passado a vida olhando para tantas mesas sem perceber os profundos ensinamentos espirituais que elas carregam. 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Nem toda cadeira vazia é um lugar onde você deve se assentar. Nem todo convite merece um sim. Nem tudo que alimenta o corpo deve alimentar sua alma. E nem tudo aquilo que parece uma oportunidade combina com o destino que Deus preparou para você. Nem toda mesa traz vida. Algumas escondem, em conversas aparentemente inocentes, a mentira, a inveja e a manipulação. Por isso, não podeis ser participantes da mesa do Senhor e da mesa dos demônios. 1 Coríntios 10:21.
1: Há mesas que geram morte, há mesas que geram vingança, há mesas que geram tudo quanto é coisa ruim, traição, rancor, brigas, discórdia, afastamento. Há mesas de poder, de autoridades, e se aquela pessoa que tem autoridade usar a maldade, ela pode destruir pessoas, povos. Mas a mesa que Jesus se assenta, o extremo oposto disso, há misericórdia, há perdão, há poder, há restauração, a reintegração daquele perdido à mesa.
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3: Eu quero ter uma conversa franca com você sobre a sua vida, seus problemas, seus desafios e Deus. Deus sendo seu pai, porque você é filho de Deus. Você é filha de Deus. Deus sendo seu pai, rico. Deus não é um pai miserável. Deus sendo seu pai amoroso. O nosso Deus é um pai amoroso. Deus sendo seu pai poderoso, ele pode todas as coisas. e é chamado de Todo-Poderoso, é o Shaddai. Deus sendo seu Pai, meu Pai, nosso Pai, não está de braços cruzados diante do seu sofrimento. Não está de braços cruzados diante dessa situação que você está passando. Eu quero que chegue mais perto. Deus me colocou no seu caminho para ter uma conversa lúcida com você, inteligente, clara, sem meias palavras, e dizer para você que se Deus é bom, e Ele é bom, se Ele é teu Pai, e Ele é teu Pai, se Ele é poderoso, e Ele é poderoso, o teu Pai bom, poderoso, não vai deixar de te ajudar a sair dessa situação. Não vai deixar de agir em seu favor. Deus tem exércitos, miríades de anjos, que estão na terra, comandados pelo arcanjo Miguel, para guerrearem contra os teus inimigos, contra a inveja, contra o feitiço, contra a doença mandada, contra a magia, contra a amarração, contra todo tipo de laço que armaram para destruir seu casamento, sua vida, sua família, para destruir sua saúde, para roubar seu sono, para destruir sua vida emocional, te causar depressão, tristeza e vazio na alma. Você crê que Deus tem poder? Não o homem, Deus. Deus, o teu Deus, o nosso Deus, o teu Pai, o nosso Pai. Você crê que Ele tem poder para mudar a história da sua vida? Você crê que Deus tem poder para tirar você desse leito de dor? Você crê que Deus tem poder para levantar sua vida, salvar seu casamento? Você crê que Deus tem poder para tirar seu filho nas drogas, das drogas? Se você crê, você tem fé. Se você tem fé, Deus tem poder.

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1: Assim diz a palavra de Deus, no livro de Gênesis, capítulo 22, versículos de 3 a 13.
0: Então se levantou Abraão pela manhã de madrugada, e albardou o seu jumento, e tomou consigo dois de seus moços, e Isaque seu filho, e cortou lenha para o holocausto, e levantou-se, e foi ao lugar que Deus lhe dissera. Ao terceiro dia levantou Abraão os seus olhos, e viu o lugar de longe, e disse Abraão a seus moços: Ficai-vos aqui com o jumento, e eu e o moço iremos até ali. E havendo adorado, tornaremos a vós. E tomou Abraão a lenha do holocausto, e pôs-la sobre Isaque seu filho. E ele tomou o fogo e o cutelo na sua mão, e foram ambos juntos. Então falou Isaque a Abraão seu pai, e disse: Meu pai. E ele disse: Eis-me aqui, meu filho. E ele disse: Eis aqui o fogo e a lenha, mas onde está o cordeiro para o holocausto? E disse Abraão: Deus proverá para si o cordeiro para o holocausto, meu filho. Assim caminharam ambos juntos. E chegaram ao lugar que Deus lhe dissera. E edificou Abraão ali um altar, e pôs em ordem a lenha. E amarrou a Isaque seu filho, e deitou-o sobre o altar, em cima da lenha. E estendeu Abraão a sua mão, e tomou o cutelo para imolar o seu filho. Mas o anjo do Senhor lhe bradou desde os céus e disse: Abraão, Abraão. E ele disse: Eis-me aqui. Então disse: Não estendas a tua mão sobre o moço, e não lhe faças nada, porquanto agora sei que temes a Deus, e não me negaste o teu filho, o teu único filho. Então levantou Abraão os seus olhos e olhou, e eis um carneiro detrás dele, travado pelos seus chifres num mato. E foi Abraão, e tomou o carneiro, e ofereceu-o em holocausto, em lugar de seu filho. 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
2: Eu tenho tido a alegria de falar com tanta gente maravilhosa que me acompanha na programação, que reflete comigo sobre a vida. Ainda mais porque eu acho que a vida nos leva à fé. Os sofrimentos que todos nós passamos, os desafios, as humilhações, as dificuldades, nos empurram para os braços de Deus. Tem uma palavra que Jesus disse, que aquele que não vem por amor, vem pela dor, mas vem. Eu vim para a casa de Deus pela dor, pelo sofrimento, pela doença. Eu vim pela dor e fiquei por amor. Me apaixonei pelo santuário, me apaixonei pelas coisas de Deus, e esta paixão que por amor, me apaixonei pelo santuário, me apaixonei pelas coisas de Deus, e

seu coração, dentro do seu coração. E o nosso coração está no santuário. Jesus disse: onde estiver o vosso tesouro, ali também estará o vosso coração. É lindo, né? Meu Deus do céu, é lindo!

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0: Um homem com uma força sobrenatural. No Monte Manaim, todos viram ele orar no altar do castiçal e a chuva de milagres descer. Muita gente foi curada na hora, com a chuva sobrenatural. Ele sempre foi chamado de o homem dos milagres.

0: Ele viaja pelo Brasil recolhendo cadeira de rodas, muletas e aparelhos de pessoas curadas através da sua oração. Impressionante o poder sobrenatural que Deus lhe concedeu. Uma certa vez, ele mandou as pessoas comprarem nas lojas da cidade um lenço branco comum, que nunca tivesse sido usado. Mandou as pessoas colocarem o lenço no local da enfermidade. E orou pedindo a Jesus que curasse as pessoas e tocasse no lenço com suas mãos ensanguentadas. Quando terminou a oração, ele mandou as pessoas olharem para o lenço e lá estava a marca do sangue, como sinal do toque das mãos ensanguentadas de Jesus. No Monte Manaim, onde esse homem ora, os anjos aparecem de forma sobrenatural. As pessoas veem a olhos nus os anjos de Deus que moram ali, na montanha sagrada de Manaim. Lá também foi fotografada uma porta misteriosa, junto ao rio sagrado, num lugar onde não há construção. Que mistério há nesse homem? Como explicar a oração que ele fez pelo rádio, mandando os espíritos que se escondem dentro das casas se manifestarem nas garrafas d'água? E sem tocar em nenhuma garrafa, apenas orando pelo rádio, muitas garrafas estouraram. Outras entortaram como se tivessem sido levadas ao fogo. E em outras apareceram terra de cemitério e bichos. Como explicar esses fenômenos sobrenaturais realizados através da simplicidade desse homem de Deus? A oração que ele faz para quem está com feitiçaria nas mãos, fazendo travar as mãos das pessoas de tal forma que elas não conseguem separar uma mão da outra. A oração de Manassés, que faz a pessoa esquecer completamente o passado de sofrimento dela. E mesmo que ela tente lembrar, ela não consegue mais. As pessoas que vão ao Monte Manaim perguntam: como pode um homem ter tanto poder assim? E as vezes que vimos ele tirar dores com a mão e ainda mostrar para as pessoas ao dizer: a dor dela está aqui na minha mão. E perguntar à pessoa: parou de doer? E a pessoa responder: sumiu a dor. Ele mostra na mão dele: a sua dor está aqui. Que mistério há nesse homem? Quem é ele para fazer isso? Por que ele é tão simples? A resposta é uma só. Estamos diante de um verdadeiro apóstolo de Cristo. O apóstolo Davi, missionário Adelino de Carvalho.
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1: Esta é a prece da meia-noite. Quando os dois ponteiros do relógio apontam para os céus, milhares e milhares de católicos, espíritas, protestantes e evangélicos formam comigo a grande força espiritual, a prece da meia-noite. Pelos que choram, pelos carentes de amor e de afeto, pelos injustiçados e encarcerados, e por todos aqueles que, irmanados numa grande força do pensamento positivo, fazem comigo a poderosa oração da proteção.

diante da Arca da Aliança. Da estrela reveladora dos mistérios espirituais, do castiçal sagrado e da força espiritual, da espada do Arcanjo Miguel, invoco o poder mais alto

Chagas abertas, Sagrado Coração, todo amor e bondade, o sangue de Nosso Senhor Jesus Cristo no meu corpo se derrame hoje e sempre. E eu andarei vestido e armado com as armas espirituais de Deus, para que meus inimigos, tendo pés, não me alcancem, tendo mãos, não me peguem, tendo olhos, não me enxerguem, e nem pensamentos eles possam ter para me fazer mal. Armas de fogo o meu corpo não alcançarão, facas e lanças se quebrem sem ao meu corpo chegar, cordas e correntes se arrebentem sem o meu corpo amarrar. O arcanjo Miguel derrube meus inimigos com o poder de sua espada de fogo. Jesus Cristo me proteja e me defenda com o poder de sua santa e divina graça. O Espírito Santo me cubra de luz e me guie na verdade. E Deus, com sua infinita misericórdia e grande poder, seja meu defensor contra as maldades e perseguições de meus inimigos. E eu, para sempre, saberei dizer: graças a Deus.

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4: Meia-noite 16.
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5: Paz e luz para você. Que o nosso Deus te abençoe rica e abundantemente em nome de Jesus. No versículo 5 do Salmo 23, que diz assim: preparas-me uma mesa perante os meus inimigos, unges a minha cabeça com óleo e o meu cálice transborda. Que é isso, meu Deus do céu? É muito forte. Quem prepara a mesa para você se assentar, para eu me assentar e Deus nos honrar, é o próprio Deus. Então, a gente vai vendo, né, como que as coisas de Deus vão fluindo de uma forma extraordinária quando nós estamos na linha da obediência. Não é maravilhoso? A gente sente o cuidado de Deus, a gente sente a provisão de Deus nos mínimos detalhes da nossa vida, porque Deus se importa com tudo. Ninguém quer participar tanto da sua vida como Deus. Deus, ele quer saber de tudo, ele quer estar junto de você o tempo todo. Aí você fala para mim: mas apóstola, Deus é onisciente, nada está oculto aos seus olhos, ele sabe de tudo o tempo todo. É verdade, mas ele quer relacionamento. Por mais que ele já saiba, ele quer te ouvir contar para ele. Ele quer que você tenha nele a pessoa mais importante da sua vida. E Deus responde fé. Muitas vezes a gente peca achando que Deus é um ser tão grandioso e que não está nem aí para a gente. É verdade que ele é o ser grandioso, imensurável é a sua grandeza. Não tem como medir. Mas a inteligência de Deus não se compara à nossa, né? Ele é senhor do universo, mas ele se importa com cada um de nós. E ele quer participar dos detalhes da nossa vida, de tudo. Então, Deus se alegra quando você acorda de madrugada para conversar com Ele. Porque a oração é você conversar com Deus. Oração é você entrar no céu. E reflexão é você entrar para dentro de si. É você conversar consigo mesmo. É você ver onde você tem errado e como você pode melhorar. É você ser grato pelo tanto que você já evoluiu, pelo tanto que você já melhorou. E você pedir ao Espírito Santo na sua reflexão que Ele te ajude a ser amanhã melhor do que hoje. E ser hoje melhor do que você foi ontem. Para você viver em crescimento, não é mesmo? Eu amo quando a gente para refletir intensamente o que significa cada ordem de Deus na rotina da nossa vida. É a palavra de Deus diz que nós temos que refletir, né? Meditar na palavra de Deus. E o que, que é meditar? Meditação é algo assim que tem que ser guiado na palavra de Deus, porque é uma abertura do campo espiritual da sua vida, né? Então, a meditação, medita na palavra de dia e de noite. Deus ordenou isso para Josué: seja forte e corajoso, medita na palavra de dia e de noite. O que, que é meditar na palavra de Deus? É você se preocupar em obedecer a palavra de Deus, em garantir a sua prontidão de obediência a Deus. Isso agrada muito a Deus, porque Deus quer ser adorado, mas Ele quer ser também a pessoa mais desejada por você, a pessoa mais íntima da sua vida. É maravilhoso? Ah, eu sinto Deus me carregando no colo quando eu vou tendo essas reflexões assim. E poder compartilhar com você aqui na oração da madrugada é um privilégio, porque é discipulado, é compartilhar as grandezas de Deus, é ser um instrumento de boas novas. Isso é maravilhoso. Que Deus abençoe muito o seu trabalho, seus estudos, tudo que você fizer hoje. Que você faça baseando-se no temor do Senhor. Porque o temor do Senhor é o princípio da sabedoria. Não há sabedoria fora de Deus. Ele é o Senhor de toda a sabedoria. E dele, por meio do Espírito dele, o Espírito Santo, e para a glória dele, El Shaddai, o Deus Todo-Poderoso, são todas as coisas.

0: Talvez você tenha passado a vida olhando para tantas mesas sem perceber os profundos ensinamentos espirituais que elas carregam. 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
1: Há mesas que geram morte, há mesas que geram vingança, há mesas que geram tudo quanto é coisa ruim, traição, rancor, brigas, discórdia, afastamento. 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E se aquela pessoa que tem autoridade usar a maldade, ela pode destruir pessoas, povos. 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
3: A maior prova que uma pessoa tem Deus no coração é quando ela ama, não é verdade? O carinho dos nossos irmãos ao receber cada pessoa que vem ao santuário com tantas marcas de sofrimento, tristeza, sequelas, coração sangrando, marcado por ofensas de pessoas da própria família. As pessoas chegam no santuário machucadas, tristes, angustiadas. E elas alcançam de Deus a benevolência, a compaixão, e recebem dos nossos irmãos, que também um dia chegaram assim, como eu também cheguei assim no santuário. Recebe amor e recebem um conhecimento espiritual. É maravilhoso. É maravilhoso. O conhecimento nos livra do sofrimento. Daí a razão pela qual nós temos a participação de muitos companheiros nossos. Cada quadro do nosso programa traz a luz do conhecimento da revelação de Deus. Vamos agora a mais um quadro do nosso programa. Obrigado pelo carinho da sua audiência.
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1: No livro de 2 Pedro, no capítulo 2, no verso 19, diz assim: pois aquele que é vencido fica escravo do vencedor. Aquele que é vencido fica escravo, se torna escravo do vencedor. Quem vence, domina. Mas quem perde é dominado, é escravizado. Você não tem outra alternativa a não ser vencer. É vencer para não ser dominado pelos seus inimigos espirituais. O mundo espiritual é muito perigoso. Existem problemas gravíssimos. Essa Sagrada Escritura, esse versículo da Sagrada Escritura nos traz uma reflexão muito profunda, porque Deus não criou você, não criou a sua casa, a sua família, não permitiu vocês nascerem nesse plano espiritual, nessa vida que Deus deu, para sofrer, para carregar tormentas, para carregar perturbações, depressões, para carregar uma alma aflita, debilitada. Não! Deus criou você para ser feliz, para curtir a vida, para ter uma família abençoada, para ter um caminho transformado. Deus criou você para ter uma vida de mudança, não uma vida escrava, só de perdas, só de sufoco na sua alma. Deus criou você para ser feliz. Mas por que você tem vivido então tanta tormenta? Eu estou falando com você que me ouve em qualquer lugar do Brasil ou do mundo, pela internet, pelo YouTube, pela rádio, pelas redes sociais. Não importa aonde você está me ouvindo, o Espírito de Deus está fazendo esta reflexão e a minha voz chegar a você, porque chegou o momento da mudança. Uma vida nova, transformada por Deus, para vencer. Uma reflexão profunda. E daqui a pouco você vai ouvir comigo o depoimento da Silvana, para trazer a exemplificação do que eu estou te dizendo. Porque Deus muda sim, é passo a passo, não é mágica. Mas quando a gente faz, Deus responde. E você vai ouvir a Silvana contar que ela era depressiva, que ela era escrava de remédios, que ela era dominada pela depressão, que ela era dominada pelo vício, e a vida dela estava entregue ao fracasso. E daqui a pouco ela vai contar como ela saiu de tudo isso. Daqui a pouquinho. Vamos ouvir um louvor? Daqui a pouco eu volto.

0: muito bem, eu quero agora que você preste muita atenção no depoimento da Silvana. A Silvana que lutou contra a depressão durante muito tempo. A Silvana que era escrava, escrava da depressão, da doença, do inimigo. E hoje é livre, feliz, ela mesma conta, feliz, alegre, porque ela foi liberta através do primeiro passo que ela deu, que foi ir ao santuário, iniciar a corrente de batalha espiritual, ouvir o profeta que a orientou a estar em Manaí.
1: Pare e reflita agora em tudo que você vai ouvir neste momento. Pois pessoas que por meio de uma fé sacrificial obtiveram o seu resultado e alcançaram o milagre de Deus na sua vida. O que você vai ouvir agora é uma prova viva que Deus, que operou ontem, opera hoje e sempre. Vamos agora acompanhar mais um resultado de quem usou a fé e recebeu o seu milagre.
2: Qual que é o nome da senhora?
3: Silvana.
2: Dona Silvana, a senhora está vindo de qual cidade?
3: De Juiz de Fora.
2: O que que já mudou na vida da senhora lá no santuário desde que a senhora começou a ir no santuário, a fazer a sua corrente?
3: Olha, menina, eu quando eu cheguei lá, eu cheguei muito, assim, muito triste, com depressão, sem saber o que fazer, entendeu? Mas hoje a minha vida mudou muito. Hoje eu sou outra pessoa. Mudou tudo.
2: A senhora sofria com depressão, tristeza, chorava muito, como é que era?
3: Muito, eu chorava muito, demais.
2: Não tinha ânimo para fazer mais nada, como que era?
3: Não, não tinha ânimo, ficava desanimada, não queria fazer nada.
2: E aí a senhora encontrou o santuário, né? A partir do momento que a senhora encontrou o santuário, o que que mudou? Como que tá hoje? Hoje a senhora é uma pessoa feliz, né? Essa depressão que a senhora tinha, como é que tá?
3: Ah, hoje eu sou uma pessoa feliz, com o que eu tinha, tudo que eu sentia hoje acabou, passou, não sinto mais nada, entendeu?
2: E quanto tempo foi que a senhora passou nessa situação de depressão, de tristeza, sem vontade de fazer nada?
3: Ah, eu fiquei muito tempo assim, sem fazer, com depressão, ficar chorando. Eu ficava assim, ah, meu Deus, o que eu vou fazer na minha vida, como é que vai ser? Nossa, é horrível. Eu sou uma pessoa que já morei, já passei uma situação muito complicada, muito difícil.
2: A senhora tinha me contado aqui, antes da gente começar a gravação do testemunho, que a senhora chegou a não ter lugar de morar, não é isso?
3: Isso, não tinha lugar de morar. Eu morava com a amiga minha, mas depois eu peguei e saí da casa dela, porque não dava. Aí eu encontrei esse santuário.
2: E aí a vida da senhora transformou para a glória de Deus?
3: A glória de Deus, em nome de Jesus.
2: Hoje é feliz, né? Tá sorrindo.
3: Sim, hoje eu sou muito feliz, graças a Deus.
2: E na tentativa, né, de se livrar da depressão, a senhora chegou a procurar ajuda médica?
3: Não, não.
2: Só ficava ali mesmo na tristeza?
3: É, eu só ficava assim, eu ficava pensando, ah, meu Deus, o que eu vou fazer na minha vida? O que vai ser de mim? Eu só ficava assim com essas coisas na minha cabeça.
2: E aí, hoje está curada, liberta dessa depressão, graças a Deus, né?
3: Graças a Deus, em nome de Jesus. Graças a Deus, hoje eu estou curada, em nome de Jesus.
2: E para quem está ouvindo a senhora?
3: Graças a Deus, em nome de Jesus. Graças a Deus, hoje eu estou curada, em nome de Jesus.

0: Através da obediência ao profeta, né, do sacrifício de fé no altar, a pessoa consegue a vitória, né?
1: Consegue, consegue sim. Através da obediência, ele consegue a vitória. Em nome de Jesus. Faça ele ter fé. Em nome de Jesus.
2: É minha fé.
3: Graças a Deus, nossa, meu pai, que forte, isso é muito sério, isso é muito forte, e você precisa tomar essa atitude na sua vida. Eu sou profeta de Deus, fui preparada pelo apóstolo missionário Adelino de Carvalho para cuidar de você, e eu quero que você entre em contato comigo no 31 992 18 82 12, e eu vou cuidar de você. Eu vou ir com você até o fim, até você contar seu testemunho, assim como a Silvana está contando. Vai ter jeito sim, minha amiga, meu amigo, vai ter jeito sim. Basta você querer. 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
4: Que no monte. Foi no monte que Abraão ofereceu seu filho Isaque como sacrifício, conforme Deus ordenara.
5: Assim diz a palavra de Deus no livro de Gênesis, capítulo 22, versículos de 3 a 13.
4: Então se levantou Abraão pela manhã de madrugada, e albardou o seu jumento, e tomou consigo dois de seus moços, e Isaque seu filho, e cortou lenha para o holocausto, e levantou-se, e foi ao lugar que Deus lhe dissera. Ao terceiro dia levantou Abraão os seus olhos, e viu o lugar de longe, e disse Abraão a seus moços: ficai-vos aqui com o jumento, e eu e o moço iremos até ali, e havendo adorado, tornaremos a vós. E tomou Abraão a lenha do holocausto, e pôs-la sobre Isaque seu filho, e ele tomou o fogo e o cutelo na sua mão, e foram ambos juntos. Então falou Isaque a Abraão, seu pai, e disse: meu pai. E ele disse: eis-me aqui, meu filho. E ele disse: eis aqui o fogo e a lenha, mas onde está o cordeiro para o holocausto? E disse Abraão: Deus proverá para si o cordeiro para o holocausto, meu filho. Assim caminharam ambos juntos. E chegaram ao lugar que Deus lhe dissera. E edificou Abraão ali um altar, e pôs em ordem a lenha, e amarrou a Isaque seu filho, e deitou-o sobre o altar, em cima da lenha. E estendeu Abraão a sua mão, e tomou o cutelo para imolar o seu filho. Mas o anjo do Senhor lhe bradou desde os céus e disse: Abraão, Abraão. E ele disse: eis-me aqui. Então disse: não estendas a tua mão sobre o moço e não lhe faças nada, porquanto agora sei que temes a Deus. E não me negaste o teu filho, o teu único filho. Então levantou Abraão os seus olhos e olhou, e eis um carneiro de trás dele, travado pelos seus chifres num mato. E foi Abraão e tomou o carneiro, e ofereceu-o em holocausto em lugar de seu filho. 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
1: 00 meia-noite e 50.
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2: Hoje eu quero falar sobre respeito. Eu creio que o respeito é o principal ingrediente do amor. O grande problema da decadência do nosso país nos últimos tempos e a perda de valores dentro das famílias. E nós observamos que dentro dos lares, a maioria das casas, existe uma tragédia. Ou o filho está nas drogas, ou o casamento é de aparência, ou tem uma pessoa com a vida arruinada financeiramente, ou tem uma pessoa doente com uma doença mandada por trabalhos de esquerda, feitiço. Tem uma pessoa com problemas espirituais, desejo de suicídio. Depressão, angústia, tristeza e vazio na alma. É tão impressionante isso que eu estou falando com você, que quando a gente anda por São Paulo, Belo Horizonte, Salvador, Brasília, Rio de Janeiro, uma cidade grande e mesmo cidades pequenas, e a gente olha no decorrer da madrugada para os prédios, a gente olha para os prédios residenciais, nós nos deparamos com muitos apartamentos acesos, porque tem muita gente que não dorme à noite, outras não têm paz para dormir, outras pessoas por causa da depressão, insônia. É impressionante quando nós começamos a fazer a oração da madrugada, 3 horas da manhã, tínhamos poucas pessoas. Hoje nós temos mais de 1 milhão de pessoas que oram conosco 3 horas da manhã. Pela internet, pelo site, pelo Facebook, Missionária Adelino de Carvalho, pela TV Reino, na web. A grande verdade é que as pessoas precisam entender que diante de um mundo tenebroso, de tanta maldade, de tanta crueldade, inveja e tanta coisa ruim, droga, espíritos trevosos, não há outra saída. Não há outra saída a não ser se agarrar em Deus.

pela sua vida. Que você estava rodeado de inimigos, num beco sem saída. Mas naquele momento que você...

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0: Talvez você tenha passado a vida olhando para tantas mesas sem perceber os profundos ensinamentos espirituais que elas carregam. Há mesas que alimentam a vida e há mesas que destroem destinos. Na Bíblia, mesas representam encontros, alianças, decisões, confrontos, traições e restauração. Muitas pessoas que se assentam em mesas erradas saem delas carregando consequências que jamais imaginaram. Nem toda cadeira vazia é um lugar onde você deve se assentar. Nem todo convite merece um sim. Nem tudo que alimenta o corpo deve alimentar sua alma. E nem tudo aquilo que parece uma oportunidade combina com o destino que Deus preparou para você. Nem toda mesa traz vida. Algumas escondem, em conversas aparentemente inocentes, a mentira, a inveja e a manipulação. Por isso, não podeis ser participantes da mesa do Senhor e da mesa dos demônios. 1 Coríntios 10:21.
1: Há mesas que geram morte, há mesas que geram vingança, há mesas que geram tudo quanto é coisa ruim, traição, rancor, brigas, discórdia, afastamento. Há mesas de poder, de autoridades. E se aquela pessoa que tem autoridade usar a maldade, ela pode destruir pessoas, povos. Mas a mesa que Jesus se assenta, o extremo oposto disso, há misericórdia, há perdão, há poder, há restauração. A reintegração daquele perdido à mesa.
0: A verdadeira libertação acontece quando você decide alimentar sua vida somente naquilo em que a vontade de Deus prevalece. Mas por que Deus deu tanta importância à mesa? O que acontece espiritualmente quando nos assentamos com alguém? Existem mesas das quais você precisa se levantar? E existe uma mesa preparada por Deus esperando por você? Em qual mesa você está assentado? 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Há um lugar à mesa. Há um convite diante de você.
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3: Carregamos no peito um coração cheio de fé. Na nossa alma, a marca da confiança no nosso Pai que não falha. Na oração de Jesus, ele diz: Pai nosso que estás nos céus, venha a nós o vosso reino. E esse reino é o reino da paz, é o reino do amor, é o reino da alegria, é o reino de luz, é o reino dos céus, é o reino da fé. A fé nos conduz ao triunfo, à vitória. A fé nos conduz à cura, ao milagre, à libertação. a conquistar de Deus o impossível. A força da fé é violenta. E sem fé é impossível agradar a Deus.

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3: Jesus disse: "Pedi e não recebeis, porque não sabeis pedir." Até para orar é preciso saber. Até para pedir a Deus é preciso saber orar. Há um velho provérbio no interior que diz: "Quem não sabe rezar, xinga a Deus." É engraçado, né? Mas verdadeiro. O conhecimento espiritual faz com que você tenha na sua vida o caminho de luz, o caminho de paz, o caminho da oração. A oração traz a força espiritual, mas o conhecimento traz a luz. Há muitas pessoas que não recebem porque oram errado, e oram de forma errada por falta de conhecimento espiritual. Dentro do nosso programa, vamos agora a mais um quadro importante, trazendo para você a luz do conhecimento espiritual, através da participação de companheiros e companheiras que enriquecem profundamente o nosso programa.
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1: "A sabedoria edificou sua casa e lavrou suas sete colunas." Provérbios 9:1.
0: Quando Salomão, filho de Davi, assumiu o reino de Israel, ele pegou um reino falido, empobrecido pelas derrotas sofridas por inimigos que tomaram do povo de Deus suas riquezas. Diante das dificuldades e sem ver a saída, Salomão convocou todo o povo a fazer um grande sacrifício a Deus. Ao ver o sacrifício perfeito no altar, Deus viu a fé de Salomão no sacrifício oferecido no altar. E aquele sacrifício tocou no coração do Pai, que desceu do céu e disse a Salomão para lhe fazer um pedido. Salomão, Então pediu a Deus sabedoria e conhecimento. Mas Deus lhe deu mais. Deus deu a Salomão muito mais do que ele pediu: saúde, riqueza, longevidade e vitória sobre todos os inimigos. Bárbara Barcelos agora traz para você as sete colunas da sabedoria.
4: O temor do Senhor é o princípio da sabedoria. Uma flor rara. Havia uma jovem que tinha de tudo: um marido maravilhoso, filhos perfeitos, um emprego que lhe pagava muito bem e uma família unida. O estranho é que ela não conseguia conciliar tudo isso. O trabalho, os afazeres lhe ocupavam todo o tempo e a sua vida era deficitária em algumas áreas. Se o trabalho lhe consumia muito tempo, ela tirava os filhos. Se surgiam problemas, ela deixava de lado o marido. E assim, as pessoas que ela amava eram sempre deixadas para depois. Certo dia, seu pai, um homem muito sábio, lhe deu um presente. O presente era uma flor linda, cara, raríssima, da qual havia apenas um único exemplar no mundo. E era aquela que o pai estava lhe presenteando. Então ele disse para a filha: minha filha, esta flor vai te ajudar muito. Vai te ajudar mais do que você imagina. Você tem apenas que regá-la, podar de vez em quando, e se sobrar um tempinho, conversar um pouco com ela. Ela te dará em troca um perfume maravilhoso, que vai perfumar toda a sua casa, sua vida, seus dias. Um perfume sem igual. É só você fazer o que estou te dizendo. A jovem ficou muito emocionada. Afinal, a flor era uma beleza sem igual. Mas o tempo foi passando, os problemas surgiam, o trabalho consumia todo o seu tempo e a sua vida continuava confusa e não permitia que ela cuidasse da flor, que ela passasse pela flor e desse uma regadinha apenas, nem isso. Ela passava direto pela flor, até que um dia, sem mais nem menos, a flor morreu. A jovem chegou em casa e levou um grande susto. A flor estava completamente morta. Suas raízes estavam ressecadas, as pétalas caídas e suas folhas amarelas. A moça chorou demais. Ligou para o pai e contou aquilo que havia acontecido. E o pai, então, calmamente respondeu para a menina: minha filha, eu já imaginava que isso iria acontecer. Eu não posso te dar outra flor igual a esta, porque não existe outra igual a esta. Existem muitas flores, mas igual a esta, não tem nenhuma igual. Essa era única. Única assim como seus filhos, única como seu marido, única como a sua família. Todos esses são bênçãos que Deus lhe deu, mas você precisa ter tempo para regar, para podar, para dar atenção, pois assim como a flor, os sentimentos também morrem. Você se acostumou a ver a flor sempre ali, naquele mesmo lugar, sempre florida e perfumada. mas você se esqueceu de cuidar dela. Por isso ela morreu. Mas que bom que foi a flor que morreu. Ainda há tempo de você cuidar da sua família. Meu amigo, minha amiga, é claro que alguém deve estar pensando nesse momento: eu não posso parar de trabalhar para cuidar da minha família, porque é com o dinheiro que eu ganho trabalhando que eu posso sustentar a minha família. O trabalho dignifica um homem. E se você trabalha muito para sustentar a sua família, você está, claro, de parabéns, é digno de louvor e honras por isso. Mas não é a quantidade de tempo que você tem com os seus filhos, com o seu esposo, com a sua esposa ou com os seus pais, que criam laços fortes, mas sim a qualidade de tempo. Que seja pouco tempo, mas que seja um pouco tempo de grande qualidade. E essa qualidade, nesse pouco tempo, formará laços indestrutíveis na sua família. Reflita sobre isso e que o Espírito de Deus abençoe a sua vida.

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1: Diz a palavra de Deus no livro de Gênesis 12, 2 e 3. E far-te-ei uma grande nação, e abençoar-te-ei, e engrandecerei o teu nome, e tu serás uma bênção. E abençoarei os que te abençoarem, e amaldiçoarei os que te amaldiçoarem. E em ti serão benditas todas as famílias da terra.
0: Deus tem sete promessas poderosas para aqueles que recebem a herança de Abraão.
1: Farei de você um grande povo.
0: Eu o abençoarei.
1: Tornarei famoso o seu nome.
0: Você será uma bênção.
1: Abençoarei os que te abençoarem.
0: Amaldiçoarei os que te amaldiçoarem.
1: Por meio de você, serão abençoados todos os povos da terra.
0: A troca de raízes vai te libertar de toda a herança de maldição que veio dos seus antepassados.
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2: Eu me lembro de uma irmã que disse uma coisa: eu tenho uma fé violenta. Eu tenho uma fé violenta. É muito importante quando você declara no mundo espiritual a sua fé. Mas não é somente falar, não. Não é somente falar. É você demonstrar sua fé, sua confiança. Confia, entrega o teu caminho, né? Entrega o teu caminho ao Senhor e confia nele. E tudo ele fará por você. Confiança. Eu preciso confiar no poder de Deus. Se Deus ele tem o poder, eu tenho uma fé. Mas a minha fé não pode ser uma fé inoperante, inválida, não. Uma fé com atitudes. Eu preciso ter uma atitude de fé. Abraão, ele adorou a Deus quando Deus pediu a ele que colocasse no altar aquilo que ele mais amava. E ele não foi capaz de negar um pedido que Deus fez para ele. Deus queria que ele matasse o filho? Não. Ali era uma prova de fé. Ali é uma prova de fé. Toda pessoa apegada aos bens materiais é aquela pessoa que fecha o coração para Deus, para não ser fiel no dízimo, para não ofertar na casa de Deus. é aquela pessoa materialista, apegada às coisas materiais. Eu estava conversando com um irmão no santuário, ele contava para mim as experiências que ele está tendo depois que ele foi para o santuário, começou a fazer a corrente e aprendeu a ser fiel a Deus no dízimo. Ele era uma pessoa totalmente contra o dízimo. Ele não concordava com o dízimo. Mas a mente dele foi abrindo. A mente dele abriu. E ele passou a ter uma experiência com Deus. A partir do momento que ele passou a ser fiel no dízimo, as coisas na vida dele começou a caminhar para frente. A vida financeira, a vida profissional, até a saúde dele mudou. A partir do momento que ele passou a ser fiel, a ter compromisso com as coisas de Deus. E tem pessoas que hoje têm testemunhos maravilhosos, como ele tem testemunhos para contar do que Deus está fazendo na vida dele. Não é somente você entrar numa igreja, cantar, louvar a Deus. Tem pessoas que vivem uma vida como se Deus não existisse. Porque o mundo leva você a ter ideias, a pensar mal, né? Você tem que saber que tipo de amizade que você tem. Você tem que escolher muito bem quem são seus amigos e os seus inimigos, para que você não venha decepcionar, como muitas pessoas já tiveram grandes decepções de poder confiar em certas pessoas e pessoas que depois tinham a síndrome do escorpião. Sabe o que é isto? A síndrome do escorpião é aquela passagem que fala do escorpião que pediu a tartaruga para que atravessasse ela para o outro lado do rio. E a tartaruga disse: mas você vai me ferroar. Não, mas como que eu vou ferroar você se você está me ajudando? Então a tartaruga transportou aquele escorpião. Mas quando estava no meio do lago, aquele escorpião veio com aquele ferrão na cabeça. E ali cravou, né, o veneno na cabeça da tartaruga. E ela disse: por que que você fez isto? E ele disse: é o meu caráter, é a minha índole. O inimigo, quando quer ferir uma pessoa, ele fere na sua mente, para você pensar mal das coisas de Deus. Você que um dia esteve dentro do santuário e não está mais, deu ouvido às serpentes, os escorpiões, que fez você afastar das coisas de Deus, que fez você olhar para as coisas do mundo e deixou de olhar para Jesus. Olhe para frente e para cima, para que você possa sair, se livrar dessas más pessoas que estão no mundo e às vezes até dentro da igreja, pessoas que têm a síndrome do escorpião, que tenta ferroar, soltar o seu veneno para destruir as pessoas. O Espírito de Deus está me usando para tratar com você. Um novo tempo. Um novo tempo.

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1: 1:48.

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1: Assim diz a palavra de Deus, no livro de Gênesis, capítulo 22, versículos de 3 a 13.
0: Então se levantou Abraão pela manhã de madrugada, e albardou o seu jumento, e tomou consigo dois de seus moços, e Isaque seu filho, e cortou lenha para o holocausto, e levantou-se, e foi ao lugar que Deus lhe dissera. Ao terceiro dia levantou Abraão os seus olhos, e viu o lugar de longe, e disse Abraão a seus moços: Ficai-vos aqui com o jumento, e eu e o moço iremos até ali, e havendo adorado, tornaremos a vós. E tomou Abraão a lenha do holocausto, e pôs-la sobre Isaque seu filho, e ele tomou o fogo e o cutelo na sua mão, e foram ambos juntos. Então falou Isaque a Abraão seu pai, e disse: Meu pai. 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

0: Talvez você tenha passado a vida olhando para tantas mesas sem perceber os profundos ensinamentos espirituais que elas carregam. Há mesas que alimentam a vida e há mesas que destroem destinos. Na Bíblia, mesas representam encontros, alianças, decisões, confrontos, traições e restauração. Muitas pessoas que se assentam em mesas erradas saem delas carregando consequências que jamais imaginaram. Nem toda cadeira vazia é um lugar onde você deve se assentar. Nem todo convite merece um sim. Nem tudo que alimenta o corpo deve alimentar sua alma. E nem tudo aquilo que parece uma oportunidade combina com o destino que Deus preparou para você. Nem toda mesa traz vida. Algumas escondem, em conversas aparentemente inocentes, a mentira, a inveja e a manipulação. Por isso, não podeis ser participantes da mesa do Senhor e da mesa dos demônios. 1 Coríntios 10, 21.
1: Há mesas que geram morte, há mesas que geram vingança, há mesas que geram tudo quanto é coisa ruim, traição, rancor, brigas, discórdia, afastamento. Há mesas de poder, de autoridades, e se aquela pessoa que tem autoridade usar a maldade, ela pode destruir pessoas, povos. Mas a mesa que Jesus se assenta, o extremo oposto disso, há misericórdia, há perdão, há poder, há restauração, a reintegração daquele perdido à mesa.
0: A verdadeira libertação acontece quando você decide alimentar sua vida somente naquilo em que a vontade de Deus prevalece. 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
0: 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Ao terceiro dia levantou Abraão os seus olhos, e viu o lugar de longe, e disse Abraão a seus moços: Ficai-vos aqui com o jumento, e eu e o moço iremos até ali. E havendo adorado, tornaremos a vós. E tomou Abraão a lenha do holocausto, e pôs-la sobre Isaque seu filho. 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E ele disse: Eis-me aqui, meu filho. E ele disse: Eis aqui o fogo e a lenha, mas onde está o cordeiro para o holocausto? 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Assim caminharam ambos juntos. E chegaram ao lugar que Deus lhe dissera. E edificou Abraão ali um altar, e pôs em ordem a lenha, e amarrou a Isaque seu filho, e deitou-o sobre o altar, em cima da lenha. E estendeu Abraão a sua mão, e tomou o cutelo para imolar o seu filho. Mas o anjo do Senhor lhe bradou desde os céus e disse: Abraão, Abraão. E ele disse: Eis-me aqui. Então disse: Não estendas a tua mão sobre o moço, e não lhe faças nada, porquanto agora sei que temes a Deus, e não me negaste o teu filho, o teu único filho. Então levantou Abraão os seus olhos e olhou, e eis um carneiro de trás dele, travado pelos seus chifres num mato. E foi Abraão, e tomou o carneiro, e ofereceu-o em holocausto, em lugar de seu filho. 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
1: 2h46.
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1: 24 horas no ar. 2:56.

É madrugada e eu tenho uma palavra de Deus para você hoje. Faz luz para você, que o nosso Deus te abençoe rica e abundantemente em nome de Jesus. O apóstolo Paulo, ele diz assim: nós não podemos participar da mesa do Senhor e da mesa dos demônios. Nós temos que ter o nosso foco espiritual cristão. Cristão significa um pequeno Cristo na terra, aquele que não mais vive, mas Cristo vive nele. E eu observo um esforço muito grande do inimigo em roubar, sequestrar a mente das pessoas ao redor da mesa. Você vê um aumento quantitativo, assim, de forma agressiva, da presença das telas quando se está à mesa na família, em casa ou no restaurante. Você já observou a quantidade de pessoas que, quando se assentam à mesa para fazer uma refeição com alguém, quer seja a família, um amigo ou algum colega de trabalho, colega da escola, a pessoa, a primeira coisa que faz é pegar o celular à mão e rolar a tela. Ela perde aquele relacionamento, aquele momento de se relacionar à mesa com aquela pessoa que está ali presencialmente com ela, olho no olho. E sem falar nas televisões que tem em restaurantes ligadas num volume alto, roubando, né? Sequestrando a mente das pessoas ali para impedi-las de se relacionar. Ao redor da mesa, corações são transformados, caráteres são formados. É ao redor da mesa que a mãe sente o filho. É ao redor da mesa que a esposa serve ao marido aquilo que ele gosta. Eu me lembro que, quando eu ainda era solteira, alguém disse para mim assim: Daniela, ainda bem que você gosta de cozinhar e é muito boa na cozinha, porque se laça um bom marido pelo estômago. E, em certo ponto, eu concordo. Eu acho que tem valores muito superiores ao dom de cozinhar bem, ao gostar de fazer uma boa comida e servir. Mas eu digo a você que, depois que o Espírito Santo me revelou sobre o poder da mesa, de forma tão profunda, e tem me revelado a cada dia mais riquezas de detalhes sobre o quão sagrado para Deus é os relacionamentos forjados à mesa. Então eu digo a você que, se eu não gostasse naturalmente de cozinhar, de pôr a mesa para servir minha família, de servir quem eu amo, de preparar comidas e refeições e pratos e receitas especiais para quem eu amo, e servir aquilo preparado com as minhas próprias mãos, com amor, e sentar à mesa e fazer uma oração e compartilhar aquela refeição juntos, se naturalmente eu não gostasse disso, o que eu gosto bastante, eu me forçaria a desenvolver esse prazer. Sabe por quê? Porque ao redor da mesa os corações são firmados. A presença ao redor da mesa. E a primeira presença que você tem que fazer questão e enaltecer ao redor de qualquer mesa que você se assentar na sua vida deve ser a presença de Deus. Agora, Deus só estará presente com você onde você for, em quaisquer mesas que você se assentar, que sejam mesas de honra, de verdade, éticas, mesas que não corrompam a sua fé, que não afrontem o seu Deus. Então, se você quer que Deus te acompanhe nas mesas que você for se assentar, primeiro de tudo, você precisa garantir a sua presença à mesa do Senhor, à mesa de Deus, à mesa da ceia. Entendeu? Pense nisso e se prepare. Eu estou lançando agora um livro que chama O Poder da Mesa. Você não faz ideia da amplitude de revelações do Espírito Santo e do despertamento que vai vir para a sua vida sobre as mesas que você tem se assentado, que eu escrevi nesse livro. Deus está fazendo uma revolução na sua vida a partir dessa revelação da mesa. Preste atenção nisso e se amolde ao poder de Deus, à revelação do Espírito, e não se amolde aos padrões deste mundo, porque são destruidores. Pense nisso. Deixe-me orar por você.

É madrugada e tem tantas coisas acontecendo na nossa vida que são resultados de decisões que nós tomamos sentados ao redor de mesas que participamos no nosso dia a dia. Escolhas que fazemos influenciados por opiniões, sugestões de alguém que está conosco na convivência diária, quer seja em casa, no trabalho, na escola, na vizinhança. Ó Deus, eu oro também e peço que cada um de nós que está em oração agora, nesta madrugada, venhamos receber uma porção mais forte do sal que salga, da luz que ilumina, para que sejamos em cada mesa que nos assentarmos luz do mundo e sal da terra, e venhamos impactar as pessoas que estiverem junto conosco com a revelação do reino dos céus. E que onde eu estiver, que em cada mesa que eu me assentar, através da minha vida, o nome do Senhor venha a ser exaltado, a presença do Senhor venha a ser revelada através dos meus feitos, do perdão, através do amor, através da revelação do teu Espírito, do reino dos céus revelado na minha forma de falar, de agir. Eu te peço, Senhor, que assim seja na minha vida e na vida de todos os teus filhos amados que oram comigo agora, na oração desta madrugada. Em nome de Jesus, amém e graças a Deus. Que para sempre você esteja à mesa da Santa Ceia do Senhor, todos os domingos no santuário, à mesa do Cordeiro de Deus. Bom dia para você, um forte abraço, paz e luz para você.

0: Talvez você tenha passado a vida olhando para tantas mesas sem perceber os profundos ensinamentos espirituais que elas carregam. 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Nem todo convite merece um sim. Nem tudo que alimenta o corpo deve alimentar sua alma. E nem tudo aquilo que parece uma oportunidade combina com o destino que Deus preparou para você. Nem toda mesa traz vida. Algumas escondem, em conversas aparentemente inocentes, a mentira, a inveja e a manipulação. Por isso, não podeis ser participantes da mesa do Senhor e da mesa dos demônios. 1 Coríntios 10:21.
1: Há mesas que geram morte, há mesas que geram vingança, há mesas que geram tudo quanto é coisa ruim, traição, rancor, brigas, discórdia, afastamento. 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E se aquela pessoa que tem autoridade usar a maldade, ela pode destruir pessoas, povos. 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
2: 3:11.

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1: Paz e luz para você. Que o nosso Deus te abençoe rica e abundantemente, em nome de Jesus. No versículo 5 do Salmo 23, que diz assim: preparas-me uma mesa perante os meus inimigos, unges a minha cabeça com óleo e o meu cálice transborda. Que é isso, meu Deus do céu? É muito forte. Quem prepara a mesa para você se assentar, para eu me assentar e Deus nos honrar, é o próprio Deus. Então, a gente vai vendo, né, como que as coisas de Deus vão fluindo de uma forma extraordinária quando nós estamos na linha da obediência. Não é maravilhoso? A gente sente o cuidado de Deus. A gente sente a provisão de Deus nos mínimos detalhes da nossa vida. Porque Deus se importa com tudo. Ninguém quer participar tanto da sua vida como Deus. Deus, ele quer saber de tudo, ele quer estar junto de você o tempo todo. Aí você fala para mim: mas apóstola, Deus é onisciente. Nada está oculto aos seus olhos. Ele sabe de tudo o tempo todo. É verdade. Mas ele quer relacionamento. Por mais que ele já saiba, ele quer te ouvir contar para ele. Ele quer que você tenha nele a pessoa mais importante da sua vida. E Deus responde fé. Muitas vezes a gente peca achando que Deus é um ser tão grandioso e que não está nem aí para a gente. É verdade que ele é o ser grandioso, imensurável é a sua grandeza. Não tem como medir. Mas a inteligência de Deus não se compara à nossa, né? Ele é senhor do universo, mas ele se importa com cada um de nós. E ele quer participar dos detalhes da nossa vida, de tudo. Então, Deus se alegra quando você acorda de madrugada para conversar com ele. Porque a oração é você conversar com Deus. A oração é você entrar no céu. E reflexão é você entrar para dentro de si, é você conversar consigo mesmo, é você ver onde você tem errado e como você pode melhorar, é você ser grato pelo tanto que você já evoluiu, pelo tanto que você já melhorou, e você pedir ao Espírito Santo na sua reflexão que ele te ajude a ser amanhã melhor do que hoje e ser hoje melhor do que você foi ontem. Para você viver em crescimento, não é mesmo? Eu amo quando a gente para para refletir intensamente o que significa cada ordem de Deus na rotina da nossa vida. É a palavra de Deus diz que nós temos que refletir, né? Meditar na palavra de Deus. E o que, que é meditar? Meditação é algo assim que tem que ser guiado na palavra de Deus, porque é uma abertura do campo espiritual da sua vida, né? Então, a meditação, medita na palavra de dia e de noite. Deus ordenou isso para Josué: seja forte e corajoso, medita na palavra de dia e de noite. O que é meditar na palavra de Deus? É você se preocupar em obedecer a palavra de Deus, em garantir a sua prontidão de obediência a Deus. Isso agrada muito a Deus, porque Deus quer ser adorado, mas ele quer ser também a pessoa mais desejada por você, a pessoa mais íntima da sua vida. É maravilhoso? Ah, eu sinto Deus me carregando no colo quando eu vou tendo essas reflexões assim, e poder compartilhar com você aqui na oração da madrugada é um privilégio. Porque é discipulado, é compartilhar as grandezas de Deus, é ser um instrumento de boas novas. Isso é maravilhoso. Que Deus abençoe muito o seu trabalho, seus estudos, tudo que você fizer hoje. Que você faça baseando-se no temor do Senhor. Porque o temor do Senhor é o princípio da sabedoria. Não há sabedoria fora de Deus. Ele é o Senhor de toda a sabedoria. E dele, por meio do Espírito dele, o Espírito Santo, e para a glória dele, El Shaddai, o Deus Todo-Poderoso, são todas as coisas.

0: Talvez você tenha passado a vida olhando para tantas mesas sem perceber os profundos ensinamentos espirituais que elas carregam. 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Nem toda mesa traz vida. Algumas escondem, em conversas aparentemente inocentes, a mentira, a inveja e a manipulação. Por isso, não podeis ser participantes da mesa do Senhor e da mesa dos demônios. 1 Coríntios 10, 21.
1: Há mesas que geram morte, há mesas que geram vingança, há mesas que geram tudo quanto é coisa ruim, traição, rancor, brigas, discórdia, afastamento. 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E se aquela pessoa que tem autoridade usar a maldade, ela pode destruir pessoas, povos. 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
0: 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Ao terceiro dia levantou Abraão os seus olhos, e viu o lugar de longe, e disse Abraão a seus moços: Ficai-vos aqui com o jumento, e eu e o moço iremos até ali, e havendo adorado, tornaremos a vós. 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
1: 4 e 4.

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1: Assim diz a palavra de Deus, no livro de Gênesis, capítulo 22, versículos de 3 a 13.
0: Então se levantou Abraão pela manhã de madrugada, e albardou o seu jumento, e tomou consigo dois de seus moços, e Isaque seu filho, e cortou lenha para o holocausto, e levantou-se, e foi ao lugar que Deus lhe dissera. Ao terceiro dia levantou Abraão os seus olhos, e viu o lugar de longe, e disse Abraão a seus moços: Ficai-vos aqui com o jumento, e eu e o moço iremos até ali, e havendo adorado, tornaremos a vós. E tomou Abraão a lenha do holocausto, e pôs-la sobre Isaque seu filho, e ele tomou o fogo e o cutelo na sua mão, e foram ambos juntos. Então falou Isaque a Abraão seu pai, e disse: Meu pai. E ele disse: Eis-me aqui, meu filho. E ele disse: Eis aqui o fogo e a lenha, mas onde está o cordeiro para o holocausto? E disse Abraão: Deus proverá para si o cordeiro para o holocausto, meu filho. Assim caminharam ambos juntos. E chegaram ao lugar que Deus lhe dissera. E edificou Abraão ali um altar, e pôs em ordem a lenha, e amarrou a Isaque seu filho, e deitou-o sobre o altar, em cima da lenha. E estendeu Abraão a sua mão, e tomou o cutelo para imolar o seu filho. Mas o anjo do Senhor lhe bradou desde os céus e disse: Abraão, Abraão. E ele disse: Eis-me aqui. Então disse: Não estendas a tua mão sobre o moço, e não lhe faças nada, porquanto agora sei que temes a Deus, e não me negaste o teu filho, o teu único filho. Então levantou Abraão os seus olhos e olhou, e eis um carneiro de trás dele, travado pelos seus chifres num mato. E foi Abraão, e tomou o carneiro, e ofereceu-o em holocausto, em lugar de seu filho. 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

0: Talvez você tenha passado a vida olhando para tantas mesas sem perceber os profundos ensinamentos espirituais que elas carregam. Há mesas que alimentam a vida e há mesas que destroem destinos. Na Bíblia, mesas representam encontros, alianças, decisões, confrontos, traições e restauração. 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Nem toda cadeira vazia é um lugar onde você deve se assentar. Nem todo convite merece um sim. Nem tudo que alimenta o corpo deve alimentar sua alma. E nem tudo aquilo que parece uma oportunidade combina com o destino que Deus preparou para você. Nem toda mesa traz vida. Algumas escondem, em conversas aparentemente inocentes, a mentira, a inveja e a manipulação. Por isso, não podeis ser participantes da mesa do Senhor e da mesa dos demônios. 1 Coríntios 10:21.
1: Há mesas que geram morte, há mesas que geram vingança, há mesas que geram tudo quanto é coisa ruim, traição, rancor, brigas, discórdia, afastamento. Há mesas de poder, de autoridades, e se aquela pessoa que tem autoridade usar a maldade, ela pode destruir pessoas, povos. Mas a mesa que Jesus se assenta, o extremo oposto disso, há misericórdia, há perdão, há poder, há restauração, a reintegração daquele perdido à mesa.
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0: Deus ordenara.
1: Assim diz a palavra de Deus, no livro de Gênesis, capítulo 22, versículos de 3 a 13.
0: Então se levantou Abraão pela manhã de madrugada, e albardou o seu jumento, e tomou consigo dois de seus moços, e Isaque seu filho, e cortou lenha para o holocausto, e levantou-se, e foi ao lugar que Deus lhe dissera. Ao terceiro dia levantou Abraão os seus olhos, e viu o lugar de longe, e disse Abraão a seus moços: Ficai-vos aqui com o jumento, e eu e o moço iremos até ali. E havendo adorado, tornaremos a vós. E tomou Abraão a lenha do holocausto, e pôs-la sobre Isaque seu filho. E ele tomou o fogo e o cutelo na sua mão, e foram ambos juntos. Então falou Isaque a Abraão seu pai, e disse: Meu pai. E ele disse: Eis-me aqui, meu filho. E ele disse: Eis aqui o fogo e a lenha, mas onde está o cordeiro para o holocausto? E disse Abraão: Deus proverá para si o cordeiro para o holocausto, meu filho. Assim caminharam ambos juntos. E chegaram ao lugar que Deus lhe dissera. E edificou Abraão ali um altar, e pôs em ordem a lenha, e amarrou a Isaque seu filho, e deitou-o sobre o altar, em cima da lenha. E estendeu Abraão a sua mão, e tomou o cutelo para imolar o seu filho. Mas o anjo do Senhor lhe bradou desde os céus e disse: Abraão, Abraão. E ele disse: Eis-me aqui. Então disse: Não estendas a tua mão sobre o moço, e não lhe faças nada, porquanto agora sei que temes a Deus, e não me negaste o teu filho, o teu único filho. Então levantou Abraão os seus olhos e olhou, e eis um carneiro de trás dele, travado pelos seus chifres num mato. 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
1: 5 horas.
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0: Deus uma oferta de 1000 bois. 1000 bois. E este homem tinha pegado um reino falido e o nome dele era Salomão. E Deus desceu do céu ao ver o sacrifício de Salomão e o mandou fazer um pedido, e ele fez. E Salomão não pediu riqueza, Salomão não pediu poder, Salomão não pediu saúde, Salomão pediu sabedoria. E pela sabedoria de Salomão ele conquistou saúde, dinheiro, riqueza e poder. A força da sabedoria, a força de buscar o conhecimento de Deus, nos leva a orar de forma certa. Nós vamos agora a mais um quadro do nosso programa, trazendo para você a luz do conhecimento espiritual.
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2: 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Provérbios 9:1.
1: Quando Salomão, filho de Davi, assumiu o reino de Israel, ele pegou um reino falido, empobrecido pelas derrotas sofridas por inimigos que tomaram do povo de Deus suas riquezas. Diante das dificuldades e sem ver a saída, Salomão convocou todo o povo a fazer um grande sacrifício a Deus. Ao ver o sacrifício perfeito no altar, Deus viu a fé de Salomão no sacrifício oferecido no altar. E aquele sacrifício tocou no coração do Pai, que desceu do céu e disse a Salomão para lhe fazer um pedido. Salomão então pediu a Deus sabedoria e conhecimento. Mas Deus lhe deu mais. Deus deu a Salomão muito mais do que ele pediu: saúde, riqueza, longevidade e vitória sobre todos os inimigos. Bárbara Barcelos agora traz para você as 7 colunas da sabedoria.
3: O temor do Senhor é o princípio da sabedoria. Uma flor rara. Havia uma jovem que tinha de tudo: um marido maravilhoso, filhos perfeitos, um emprego que lhe pagava muito bem e uma família unida. O estranho é que ela não conseguia conciliar tudo isso. O trabalho, os afazeres lhe ocupavam todo o tempo e a sua vida era deficitária em algumas áreas. Se o trabalho lhe consumia muito tempo, ela tirava os filhos. Se surgiam problemas, ela deixava de lado o marido. E assim, as pessoas que ela amava eram sempre deixadas para depois. Certo dia, seu pai, um homem muito sábio, lhe deu um presente. O presente era uma flor linda, cara, raríssima, da qual havia apenas um único exemplar no mundo. E era aquela que o pai estava lhe presenteando. Então ele disse para a filha: minha filha, esta flor vai te ajudar muito. Vai te ajudar mais do que você imagina. Você tem apenas que regá-la, podar de vez em quando, e se sobrar um tempinho, conversar um pouco com ela. Ela te dará em troca um perfume maravilhoso, que vai perfumar toda a sua casa, sua vida, seus dias, um perfume sem igual. É só você fazer o que estou te dizendo. A jovem ficou muito emocionada, afinal a flor era uma beleza sem igual. Mas o tempo foi passando, os problemas surgiam, o trabalho consumia todo o seu tempo e a sua vida continuava confusa e não permitia que ela cuidasse da flor, que ela passasse pela flor e desse uma regadinha apenas, nem isso. Ela passava direto pela flor, até que um dia, sem mais nem menos, a flor morreu. A jovem chegou em casa e levou um grande susto. A flor estava completamente morta. Suas raízes estavam ressecadas, as pétalas caídas e suas folhas amarelas. A moça chorou demais. Ligou para o pai e contou aquilo que havia acontecido. E o pai então, calmamente respondeu para a menina: minha filha, eu já imaginava que isso iria acontecer. Eu não posso te dar outra flor igual a esta, porque não existe outra igual a esta. Existem muitas flores, mas igual a esta, não tem nenhuma igual. Essa era única. Única assim como seus filhos, única como seu marido, única como a sua família. Todos esses são bênçãos que Deus lhe deu. Mas você precisa ter tempo para regar, para podar, para dar atenção. Pois assim como a flor, os sentimentos também morrem. Você se acostumou a ver a flor sempre ali, naquele mesmo lugar, sempre florida e perfumada. Mas você se esqueceu de cuidar dela. Por isso ela morreu. Mas que bom que foi a flor que morreu. Ainda há tempo de você cuidar da sua família. Meu amigo, minha amiga, é claro que alguém deve estar pensando nesse momento: eu não posso parar de trabalhar para cuidar da minha família, porque é com o dinheiro que eu ganho trabalhando que eu posso sustentar a minha família. O trabalho dignifica um homem. E se você trabalha muito para sustentar a sua família, você está, claro, de parabéns, é digno de louvor e honras por isso. Mas não é a quantidade de tempo que você tem com os seus filhos, com o seu esposo, com a sua esposa ou com os seus pais que criam laços fortes, mas sim a qualidade de tempo. Que seja pouco tempo, mas que seja um pouco tempo de grande qualidade. E essa qualidade, nesse pouco tempo, formará laços indestrutíveis na sua família. Reflita sobre isso e que o Espírito de Deus abençoe a sua vida.

0: Talvez você tenha passado a vida olhando para tantas mesas sem perceber os profundos ensinamentos espirituais que elas carregam. Há mesas que alimentam a vida e há mesas que destroem destinos. Na Bíblia, mesas representam encontros, alianças, decisões, confrontos, traições e restauração. Muitas pessoas que se assentam em mesas erradas saem delas carregando consequências que jamais imaginaram. Nem toda cadeira vazia é um lugar onde você deve se assentar. Nem todo convite merece um sim. Nem tudo que alimenta o corpo deve alimentar sua alma. E nem tudo aquilo que parece uma oportunidade combina com o destino que Deus preparou para você. Nem toda mesa traz vida. Algumas escondem, em conversas aparentemente inocentes, a mentira, a inveja e a manipulação. Por isso, não podeis ser participantes da mesa do Senhor e da mesa dos demônios. 1 Coríntios 10, 21.
1: Há mesas que geram morte, há mesas que geram vingança, há mesas que geram tudo quanto é coisa ruim, traição, rancor, brigas, discórdia, afastamento. Há mesas de poder, de autoridades. E se aquela pessoa que tem autoridade usar a maldade, ela pode destruir pessoas, povos. Mas a mesa que Jesus se assenta, o extremo oposto disso, há misericórdia, há perdão, há poder, há restauração. A reintegração daquele perdido à mesa.
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3: Eu me lembro de uma irmã que disse uma coisa: eu tenho uma fé violenta. Eu tenho uma fé violenta. É muito importante quando você declara no mundo espiritual a sua fé. Mas não é somente falar, não. Não é somente falar. É você demonstrar sua fé, sua confiança. Confia, entrega o teu caminho, né? Entrega o teu caminho ao Senhor e confia nele. E tudo ele fará por você. Confiança. Eu preciso confiar no poder de Deus. Se Deus Deus, ele tem o poder, eu tenho uma fé. Mas a minha fé não pode ser uma fé inoperante, inválida. Não. Uma fé com atitudes. Eu preciso ter uma atitude de fé. Abraão, ele adorou a Deus. Quando Deus pediu a ele que colocasse no altar aquilo que ele mais amava, e ele não foi capaz de negar um pedido que Deus fez para ele. Deus queria que ele matasse o filho? Não. Ali era uma prova de fé. Ali é uma prova de fé. Toda pessoa apegada aos bens materiais é aquela pessoa que fecha o coração para Deus, para não ser fiel no dízimo, para não ofertar na casa de Deus. É aquela pessoa materialista, apegada às coisas materiais. Eu estava conversando com um irmão no santuário, ele contava para mim as experiências que ele está tendo depois que ele foi para o santuário, começou a fazer a corrente e aprendeu a ser fiel a Deus no dízimo. Ele era uma pessoa totalmente contra o dízimo, ele não concordava com o dízimo, mas a mente dele foi abrindo, a mente dele abriu e ele passou a ter uma experiência com Deus. A partir do momento que ele passou a ser fiel no dízimo, as coisas na vida dele começou a caminhar para frente. A vida financeira, a vida profissional, até a saúde dele mudou a partir do momento que ele passou a ser fiel, a ter compromisso com as coisas de Deus. E tem pessoas que hoje têm testemunhos maravilhosos, como ele tem testemunhos para contar do que Deus está fazendo na vida dele. Não é somente você entrar numa igreja, cantar, louvar a Deus. Tem pessoas que vivem uma vida como se Deus não existisse. Porque o mundo leva você a ter ideias, a pensar mal, né? Você tem que saber que tipo de amizade que você tem. Você tem que escolher muito bem quem são seus amigos e os seus inimigos, para que você não venha decepcionar, como muitas pessoas já tiveram grandes decepções de poder confiar em certas pessoas e pessoas que depois tinham a síndrome do escorpião. Sabe o que é isto? A síndrome do escorpião é aquela passagem que fala do escorpião que pediu a tartaruga para que atravessasse ela para o outro lado do rio. E a tartaruga disse: mas você vai me ferroar. Não, mas como que eu vou ferroar você se você está me ajudando? Então a tartaruga transportou aquele escorpião. Mas quando estava no meio do lago, aquele escorpião veio com aquele ferrão na cabeça. E ali cravou, né, o veneno na cabeça da tartaruga. E ela disse: por que que você fez isto? E ele disse: é o meu caráter, é a minha índole. O inimigo, quando quer ferir uma pessoa, ele fere na sua mente, para você pensar mal das coisas de Deus. Você que um dia esteve dentro do santuário e não está mais, deu ouvido a serpentes, os escorpiões, que fez você afastar das coisas de Deus, que fez você olhar para as coisas do mundo e deixou de olhar para Jesus. Olhe para frente e para cima, para que você possa sair, se livrar dessas más pessoas que estão no mundo e às vezes até dentro da igreja. Pessoas que têm a síndrome do escorpião, que tenta ferroar, soltar o seu veneno para destruir as pessoas. O Espírito de Deus está me usando para tratar com você. Um novo tempo. Um novo tempo.

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1: 5:37.
2: Eu creio que quando a gente toma uma decisão, essa decisão de ser feliz, essa decisão de não parar no meio do caminho, não desistir, de enfrentar mesmo de frente os problemas, as dificuldades, porque é um dia após o outro, e a gente sabe que nem todo mundo que te cerca quer ver o seu bem. Então, a batalha espiritual é constante. Mas quando a gente toma essa decisão de vencer, de ser um vencedor, de vencer mesmo a dor, não tem nada, não tem ninguém que consiga nos parar. Não tem ninguém que consiga nos deter. Porque quando você vai dar o primeiro passo e o segundo, e caminha, e de repente você está correndo e não para, e segue em frente, o reino dos céus inteiro, ele conspira em seu favor, ele age em seu favor. É impressionante quantas situações que eu já passei, enfrentei, enfrento até hoje, mas quando eu me levanto com força, quando eu me levanto com fé e vou para a batalha, firme na batalha e não paro, e sei do que eu quero, então logo vem o agir de Deus, o mover dos céus, dos anjos de Deus, agindo em meu favor. Eu sinto que essa palavra é para uma pessoa dentre as milhares de pessoas que estão me ouvindo agora, que você vem se sentindo acuado, cercado de tantas situações e que você já não sabia o que fazer, mas que agora você decidiu se levantar com força, com fé, com coragem, e não desistir, não recuar, mas seguir em frente. E só diante dessa decisão, então o reino dos céus conspira em seu favor, age em seu favor. É muito forte isso, e você sente no seu corpo e já começa a ver se mover ao seu redor. Aí é seguir em frente. É o sacrifício que gera milagres, é a fé violenta, poderosa, que te leva a não recuar jamais, mas a fazer o que tem que ser feito. Outro dia eu falei, quantas pessoas que elas são derrotadas por dentro, de tal forma que elas não tomam uma decisão, não têm uma iniciativa e acabam por medo ou por causa do será ou do achismo, será que vai dar certo? Ah, eu acho que não vai dar, não vou conseguir. Acabam não fazendo e depois passam a vida inteira lamentando, sofrendo, e chega um tempo que não tem jeito mais. Mas tem jeito para você.

0: 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Nem tudo que alimenta o corpo deve alimentar sua alma. E nem tudo aquilo que parece uma oportunidade combina com o destino que Deus preparou para você. Nem toda mesa traz vida. Algumas escondem, em conversas aparentemente inocentes, a mentira, a inveja e a manipulação. Por isso, não podeis ser participantes da mesa do Senhor e da mesa dos demônios. 1 Coríntios 10:21.
1: Há mesas que geram morte, há mesas que geram vingança, há mesas que geram tudo quanto é coisa ruim, traição, rancor, brigas, discórdia, afastamento. Há mesas de poder, de autoridades. E se aquela pessoa que tem autoridade usar a maldade, ela pode destruir pessoas, povos. Mas a mesa que Jesus se assenta, o extremo oposto disso, há misericórdia, há perdão, há poder, há restauração, a reintegração daquele perdido à mesa.
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3: Eu me lembro de uma irmã que disse uma coisa: eu tenho uma fé violenta. Eu tenho uma fé violenta. É muito importante quando você declara no mundo espiritual a sua fé. Mas não é somente falar, não. Não é somente falar. É você demonstrar sua fé, sua confiança. Confia, entrega o teu caminho, né? Entrega o teu caminho ao Senhor e confia nele. E tudo ele fará por você. Confiança. Eu preciso confiar no poder de Deus. Se Deus

Deus, ele tem o poder, eu tenho uma fé. Mas a minha fé não pode ser uma fé inoperante, inválida. Não. Uma fé com atitudes. Eu preciso ter uma atitude de fé. Abraão, ele adorou a Deus. Quando Deus pediu a ele que colocasse no altar aquilo que ele mais amava, e ele não foi capaz de negar um pedido que Deus fez para ele. Deus queria que ele matasse o filho? Não. Ali era uma prova de fé. Ali é uma prova de fé. Toda pessoa apegada aos bens materiais é aquela pessoa que fecha o coração para Deus, para não ser fiel no dízimo, para não ofertar na casa de Deus. É aquela pessoa materialista, apegada às coisas materiais. Eu estava conversando com um irmão no santuário, ele contava para mim as experiências que ele está tendo depois que ele foi para o santuário, começou a fazer a corrente e aprendeu a ser fiel a Deus no dízimo. Ele era uma pessoa totalmente contra o dízimo. Ele não concordava com o dízimo. Mas a mente dele foi abrindo. A mente dele abriu. E ele passou a ter uma experiência com Deus. A partir do momento que ele passou a ser fiel no dízimo, as coisas na vida dele começou a caminhar para frente. A vida financeira, a vida profissional, até a saúde dele mudou. A partir do momento que ele passou a ser fiel, a ter compromisso com as coisas de Deus. E tem pessoas que hoje têm testemunhos maravilhosos, como ele tem testemunhos para contar do que Deus está fazendo na vida dele. Não é somente você entrar numa igreja, cantar, louvar a Deus. Tem pessoas que vivem uma vida como se Deus não existisse. Porque o mundo leva você a ter ideias, a pensar mal, né? Você tem que saber que tipo de amizade que você tem. Você tem que escolher muito bem quem são seus amigos e os seus inimigos, para que você não venha decepcionar, como muitas pessoas já tiveram grandes decepções de poder confiar em certas pessoas e pessoas que depois tinham a síndrome do escorpião. Sabe o que é isto? A síndrome do escorpião é aquela passagem que fala do escorpião que pediu a tartaruga para que atravessasse ela para o outro lado do rio. E a tartaruga disse: mas você vai me ferroar. Não, mas como que eu vou ferroar você se você está me ajudando? Então a tartaruga transportou aquele escorpião. Mas quando estava no meio do lago, aquele escorpião veio com aquele ferrão na cabeça. E ali cravou, né, o veneno na cabeça da tartaruga. E ela disse: por que que você fez isto? E ele disse: é o meu caráter, é a minha índole. O inimigo, quando quer ferir uma pessoa, ele fere na sua mente, para você pensar mal das coisas de Deus. Você que um dia esteve dentro do santuário e não está mais, deu ouvido às serpentes, os escorpiões, que fez você afastar das coisas de Deus, que fez você olhar para as coisas do mundo e deixou de olhar para Jesus. Olhe para frente e para cima, para que você possa sair, se livrar dessas más pessoas que estão no mundo e às vezes até dentro da igreja. Pessoas que têm a síndrome do escorpião, que tenta ferroar, soltar o seu veneno para destruir as pessoas. O Espírito de Deus está me usando para tratar com você. Um novo tempo. Um novo tempo.

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1: Diz a palavra de Deus no livro de Gênesis 12, 2 e 3. 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
2: 6 e 13.

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1: Bom dia, madrinha.
2: Bom dia.
1: Bom dia, pastor. Bom dia, pastora, profetisa, professora.
2: Bom dia. Bom dia, alegria. Bom dia, sonhadores e sonhadoras do Reino dos Céus. Bom dia para você, meu irmão de fé, minha irmã de fé. Bom dia para você, trabalhador, trabalhadora, que tá aí a caminho do seu trabalho. Bom dia para você, dona de casa, que levantou cedo para cuidar, para servir com amor a sua família. Bom dia para você, jovem, adolescente, criança, você que daqui a pouco estará na escola. Bom dia para você, que todo amanhecer de um novo dia está aqui dentro deste momento de oração. Você também que ouve agora pela primeira vez, não por um acaso, e sim por uma revelação de Deus para a sua vida. Daqui a pouco, o apóstolo Adelino de Carvalho e o jovem missionário Davi Carvalho vão orar por você. E eu quero, antes do momento de oração, te trazer aqui uma reflexão dentro da palavra de Deus. Em Deuteronômio, capítulo 30, versículo 19, a palavra de Deus diz assim: os céus e a terra tomam hoje por testemunha contra ti que te propus a vida e a morte, a bênção e a maldição. Escolhe, pois, a vida, para que vivas tu e a tua descendência, amando o Senhor teu Deus, dando ouvidos à sua voz e apegando-te a Ele, pois disso depende a tua vida e a tua longevidade, para que habites na terra que o Senhor, sobre juramento, prometeu dar a teus pais, Abraão, Isaque e Jacó. Aqueles que recebem a herança de Abraão são descendentes de Abraão, aqueles que vivem a fé de Abraão, que ouviu a voz de Deus, que se deixou guiar pelo direcionamento do Espírito de Deus para a vida dele. E ele prosperou na terra. Abraão prosperou e seus descendentes, que seguiram também a mesma fé, prosperaram. Por isso a palavra diz aqui, ó: Abraão, Isaque e Jacó, e todos aqueles que vivem essa mesma fé, uma fé em obediência a Deus, uma fé em sacrifício a Deus, desfrutam o melhor dessa terra e tem uma vida longa para isso, sem que a morte seja precipitada. Por isso, Deus nos manda aqui escolher a vida. Escolha a vida. Ouça o Senhor teu Deus, obedeça ao Senhor teu Deus, para que você possa viver longamente sobre a terra e desfrutar de todas as promessas de Deus cumpridas sobre você e sobre a sua família, sobre a sua descendência. Diz aqui a palavra do nosso Deus: não escolha a morte, não aceite a morte. Muitas das vezes o inimigo, ele trama e traiçoeiramente. O inimigo, ele até se disfarça em anjo de luz para poder plantar pensamentos contrários, desanimar a sua fé, desejar que você morra. A vontade do inimigo é essa. João 10:10 fala que ele vem para matar, roubar e destruir. Então não permita que os seus inimigos roubem a sua alegria, o seu prazer de viver. A cada novo dia que Deus está te dando é uma nova oportunidade que você tem de lutar, vencer e ser feliz. Não permita que os seus inimigos tramem e aplaudam a sua morte. Esta palavra é revelada para alguém, em algum lugar. que está precisando reagir diante da ação dos seus inimigos. Seus inimigos têm agido traiçoeiramente para matar a tua vida. E você já tem se sentido para baixo, desanimado, sem forças para lutar. Mas o Espírito de Deus te fortalece nesse novo amanhecer para que você levante a sua cabeça e escolha a vida. Nós estamos agora em um período de jejum, oração, consagração, 40 dias e 40 noites, nos preparando para subir o Santo Monte de Deus. E na maior celebração, se encontrar com Deus no alto do Monte Manaim. No dia que o mundo rememora os mortos, nós celebramos a vida. O dia do pacto forte de proteção com o Arcanjo Miguel se aproxima. E é esse dia que você vai dar um ponto final, decretar a morte dos teus inimigos, para que você possa viver e desfrutar de todo o cumprimento das promessas de Deus sobre você e sobre os seus. Que o Espírito Revelador de Mistérios conclua essa palavra no seu coração, que você possa viver esse novo dia poderosamente abençoado pelo nosso Deus. E procure o profeta, procure a profetisa de Deus, que fazem parte da equipe forte do apóstolo Adelino de Carvalho, da apóstola Sol Daniela Carvalho, homens e mulheres de Deus que vão travar a batalha espiritual junto com você, para poder te conduzir ao lugar que Deus te tem preparado, para que você celebre a sua vida e a morte dos seus inimigos. Não aceite a morte que os seus inimigos tramaram contra você. Vamos, dia 2 de novembro, na entrega desse jejum forte, celebrar a vida no Monte Manaim. Vamos agora ao momento de oração com o apóstolo Adelino de Carvalho e com o jovem missionário Davi Carvalho.
3: Meu nome é Adelino de Carvalho. Há muitos e muitos anos atrás, numa estrada que liga Areias a Esmeraldas, uma luz muito forte surgiu no meu caminho. Já era madrugada, e no meio da luz o Senhor me chamou para fazer uma grande obra. E tudo o que Ele falou, todas as profecias se cumpriram. E o Senhor Todo-Poderoso disse que sairia de mim gerações de profetas. E agora você recebe a oração de um profeta do Senhor. Jovem adolescente Davi Carvalho, no início da batalha de mais um dia, ouve-se a voz deste homem de Deus orando por você. Coloque a sua mão direita sobre o rádio. Concentre-se em Deus e receba a prece poderosa do missionário Davi Carvalho.
4: Senhor, como jovem estudante sonhador, venho no silêncio desse dia que amanhece te pedir paz, proteção, sabedoria e força espiritual para lutar, vencer e ser feliz. Para olhar o mundo com os olhos cheios de amor, o coração cheio de fé e os dias cheios de esperança. Quero ser fiel, cada dia mais centrado nos teus ensinamentos. Ser paciente, compreensivo, equilibrado, justo e alegre. Quero ser um instrumento em tuas mãos, para que todos que se aproximem de mim possam também ser alcançados pelo teu amor. Revista-me da tua beleza, Senhor, e faça resplandecer em meu rosto a tua luz. Só assim eu sei que serei feliz. Obrigado, Senhor. Muito obrigado mesmo por este dia que o Senhor me concede como presente do céu. Em nome de Jesus. Amém.
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1: Assim diz a palavra de Deus no livro de Salmos, capítulo 2, versículos de 6 a 8. Eu, porém, ungi o meu rei sobre o meu santo monte de Sião. Proclamarei o decreto. O Senhor me disse: Tu és meu filho, eu hoje te gerei. Pede-me, e eu te darei os gentios por herança e os fins da terra por tua possessão.
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1: Muito bem, eu fico muito feliz de ser essa pessoa simples que eu sou. Eu amo ser assim. Para mim, as coisas mais valiosas da vida são as pequenas coisas. O gesto de amor, de carinho, o gesto de afeto, sabe, minha irmã, sabe, meu irmão, nós erramos muitas vezes quando esperamos receber dentro de casa o carinho que damos. O pai, a mãe, quando criam seus filhos, criam com tanto amor, com tanto carinho, dão antes de nascer todo o amor, a vida. A mãe que arrisca a sua vida e muda seu corpo para poder conceber, e é linda. A mulher grávida é linda, a concepção é muito linda. Deus não dependeu do homem para Jesus nascer, mas dependeu da mulher, Maria, para a concepção de Jesus. Mas o homem, o pai, ele prepara para receber, para ajudar, para festejar a chegada do filho e dar ao filho conforto, apoio, criar o filho, estudar o filho, dentro das suas possibilidades, porque nem todos os pais têm condição de estudar os filhos, mas dão amor, dão carinho, condição de estudar os filhos, mas dão amor, dão carinho.

se machucam muito dentro de casa, são muito machucadas dentro de casa, principalmente pelo desprezo. Principalmente pelo desprezo. Desprezo dos filhos, desprezo do marido, que não dá valor ao que a esposa faz, desprezo da esposa, que muitas vezes não sabe reconhecer a luta do homem para manutenção da família e o apoio que dá. Tem pessoas que só dão valor depois que perdem. Só dão valor à mãe depois que perde. Só dão valor ao pai depois que perde. Só dão valor à esposa depois que perde. Só dão valor ao marido depois que perde. Eu tenho passado aqui a importância de cada pessoa seguir avante na vida. A depressão, ela aparece na vida de uma pessoa e ela sepulta, mata a pessoa em vida. Porque a pessoa passa a se sentir dentro de um buraco negro, sem prazer para nada na vida, porque não tem esperança, não tem um sonho. E a vida de um pai, de uma mãe que criou os filhos e recebeu desprezo, não acabou não, não acabou não. Sua vida não acabou não. Você tem muito para dar às pessoas, do seu amor, do seu carinho, do seu apoio. Nós temos muito para fazer para Deus. Você cumpriu sua obrigação de pai? Parabéns. Criou seus filhos? Cumpriu sua obrigação de mãe? Parabéns. Agora, uma nova etapa começa na sua vida. Nós temos muita gente para ajudar, muitos jovens que estão nas drogas, muita gente que está querendo suicidar, se matar, muita gente que precisa de você, que precisa de mim, que precisa de nós. E Deus me colocou no seu caminho para restituir a você a vontade de viver, para que você possa ter esperança de seguir avante na sua missão, porque cada um de nós tem uma missão, cada um tem a sua missão, não somente eu que sou missionário, mas cada um. E é esta missão a razão da nossa vida. Então, você está doente, você está sofrendo, vá para o santuário, seja curado, seja libertado, pegue seu castiçal, pegue sua espada e vá à luta. Pegue a sua arca da aliança, construa seu altar na sua casa, vá à luta, vamos ajudar as pessoas e vamos ser felizes também. Porque a vida, ela é linda, ela é linda, a vida é linda e ela se constitui em fazer o bem e ser feliz. É isso aí, minha irmã, é isso aí, meu irmão, e eu estou aqui, ó, aqui eu, ó, do seu lado, passando força e fé para você.

0: Talvez você tenha passado a vida olhando para tantas mesas sem perceber os profundos ensinamentos espirituais que elas carregam. 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Algumas escondem, em conversas aparentemente inocentes, a mentira, a inveja e a manipulação. 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
1: Há mesas que geram morte, há mesas que geram vingança, há mesas que geram tudo quanto é coisa ruim, traição, rancor, brigas, discórdia, afastamento. 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E se aquela pessoa que tem autoridade usar a maldade, ela pode destruir pessoas, povos. Mas a mesa que Jesus se assenta, o extremo oposto disso, há misericórdia, há perdão, há poder, há restauração, a reintegração daquele perdido à mesa.
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3: Eu quero ter uma conversa franca com você sobre a sua vida, seus problemas, seus desafios e Deus. Deus sendo seu pai, porque você é filho de Deus. Você é filha de Deus. Deus sendo seu pai, rico. Deus não é um pai miserável. Deus sendo seu pai amoroso, o nosso Deus é um pai amoroso. Deus sendo seu pai poderoso, ele pode todas as coisas. e é chamado de Todo-Poderoso, é o Shaddai. Deus, sendo seu Pai, meu Pai, nosso Pai, não está de braços cruzados diante do seu sofrimento. Não está de braços cruzados diante dessa situação que você está passando. Eu quero que chegue mais perto. Deus me colocou no seu caminho para ter uma conversa lúcida com você, inteligente, clara, sem meias palavras, e dizer para você que se Deus é bom, e Ele é bom, se Ele é teu Pai, e Ele é teu Pai, se Ele é poderoso, e Ele é poderoso, o teu Pai bom, poderoso, não vai deixar de te ajudar a sair dessa situação. Não vai deixar de agir em seu favor. Deus tem exércitos, miríades de anjos que estão na terra, comandados pelo arcanjo Miguel, para guerrearem contra os teus inimigos, contra a inveja, contra o feitiço, contra a doença mandada, contra a magia, contra a amarração, contra todo tipo de laço que armaram para destruir seu casamento, sua vida, sua família, para destruir sua saúde, para roubar seu sono, para destruir sua vida emocional, te causar depressão, tristeza e vazio na alma. Você crê que Deus tem poder? Não o homem, Deus. Deus, o teu Deus, o nosso Deus, o teu Pai, o nosso Pai. Você crê que Ele tem poder para mudar a história da sua vida? Você crê que Deus tem poder para tirar você desse leito de dor? Você crê que Deus tem poder para levantar sua vida, salvar seu casamento? Você crê que Deus tem poder para tirar seu filho nas drogas, das drogas? Se você crê, você tem fé. Se você tem fé, Deus tem poder.

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0: Então se levantou Abraão pela manhã de madrugada, e albardou o seu jumento, e tomou consigo dois de seus moços, e Isaque seu filho, e cortou lenha para o holocausto, e levantou-se, e foi ao lugar que Deus lhe dissera. Ao terceiro dia levantou Abraão os seus olhos, e viu o lugar de longe, e disse Abraão a seus moços: Ficai-vos aqui com o jumento, e eu e o moço iremos até ali, e havendo adorado, tornaremos a vós. E tomou Abraão a lenha do holocausto, e pôs-la sobre Isaque seu filho, e ele tomou o fogo e o cutelo na sua mão, e foram ambos juntos. Então falou Isaque a Abraão seu pai, e disse: Meu pai. E ele disse: Eis-me aqui, meu filho. E ele disse: Eis aqui o fogo e a lenha, mas onde está o cordeiro para o holocausto? E disse Abraão: Deus proverá para si o cordeiro para o holocausto, meu filho. Assim caminharam ambos juntos. E chegaram ao lugar que Deus lhe dissera. E edificou Abraão ali um altar, e pôs em ordem a lenha, e amarrou a Isaque seu filho, e deitou-o sobre o altar, em cima da lenha. E estendeu Abraão a sua mão, e tomou o cutelo para imolar o seu filho. Mas o anjo do Senhor lhe bradou desde os céus e disse: Abraão, Abraão. E ele disse: Eis-me aqui. Então disse: Não estendas a tua mão sobre o moço, e não lhe faças nada, porquanto agora sei que temes a Deus, e não me negaste o teu filho, o teu único filho. Então levantou Abraão os seus olhos e olhou, e eis um carneiro de trás dele, travado pelos seus chifres num mato. E foi Abraão, e tomou o carneiro, e ofereceu-o em holocausto em lugar de seu filho. 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
2: Eu tenho tido a alegria de falar com tanta gente maravilhosa que me acompanha na programação, que reflete comigo sobre a vida. Ainda mais porque eu acho que a vida nos leva à fé. Os sofrimentos que todos nós passamos, os desafios, as humilhações, as dificuldades, nos empurram para os braços de Deus. Tem uma palavra que Jesus disse, que aquele que não vem por amor, vem pela dor, mas vem. Eu vim para a casa de Deus pela dor, pelo sofrimento, pela doença. Eu vim pela dor e fiquei por amor. Me apaixonei pelo santuário, me apaixonei pelas coisas de Deus. E esta paixão, este amor, esta fé viva, esta fé avivada, é que me mantém de pé, animado, feliz e alegre, e mantém de pé, animado, felizes e alegres, milhares de pessoas. Somos assim, movidos pela fé, pela alegria de ter encontrado uma oportunidade na vida de ser feliz. E a felicidade está aqui dentro, ó, dentro do meu coração, dentro do seu coração. E o nosso coração está no santuário. Jesus disse: onde estiver o vosso tesouro, ali também estará o vosso coração. É lindo, né? Meu Deus do céu, é lindo!

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1: 7:27.
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2: Paz e luz para você. Que o nosso Deus te abençoe rica e abundantemente, em nome de Jesus. No versículo 5 do Salmo 23, que diz assim: preparas-me uma mesa perante os meus inimigos, unges a minha cabeça com óleo e o meu cálice transborda. Que é isso, meu Deus do céu? É muito forte. Quem prepara a mesa para você se assentar, para eu me assentar e Deus nos honrar, é o próprio Deus. Então, a gente vai vendo, né, como que as coisas de Deus vão fluindo de uma forma extraordinária quando nós estamos na linha da obediência. Não é maravilhoso? A gente sente o cuidado de Deus. A gente sente a provisão de Deus nos mínimos detalhes da nossa vida. Porque Deus se importa com tudo. Ninguém quer participar tanto da sua vida como Deus. Deus, ele quer saber de tudo, ele quer estar junto de você o tempo todo. Aí você fala para mim: mas apóstola, Deus é onisciente. Nada está oculto aos seus olhos. Ele sabe de tudo o tempo todo. É verdade. Mas ele quer relacionamento. Por mais que ele já saiba, ele quer te ouvir contar para ele. Ele quer que você tenha nele a pessoa mais importante da sua vida. E Deus responde fé. Muitas vezes a gente peca achando que Deus é um ser tão grandioso e que não está nem aí para a gente. É verdade que ele é o ser grandioso, imensurável é a sua grandeza. Não tem como medir. Mas a inteligência de Deus não se compara à nossa, né? Ele é Senhor do universo, mas ele se importa com cada um de nós. E ele quer participar dos detalhes da nossa vida, de tudo. Então, Deus se alegra quando você acorda de madrugada para conversar com ele. Porque a oração é você conversar com Deus. A oração é você entrar no céu. E reflexão é você entrar para dentro de si, é você conversar consigo mesmo, é você ver onde você tem errado e como você pode melhorar, é você ser grato pelo tanto que você já evoluiu, pelo tanto que você já melhorou, e você pedir ao Espírito Santo na sua reflexão que ele te ajude a ser amanhã melhor do que hoje e ser hoje melhor do que você foi ontem. Para você viver em crescimento, não é mesmo? Eu amo quando a gente para refletir, intensamente o que significa cada ordem de Deus na rotina da nossa vida. É a palavra de Deus diz que nós temos que refletir, né? Meditar na palavra de Deus. E o que, que é meditar? Meditação é algo assim que tem que ser guiado na palavra de Deus, porque é uma abertura do campo espiritual da sua vida, né? Então, a meditação, medita na palavra de dia e de noite. Deus ordenou isso para Josué: seja forte e corajoso, medita na palavra de dia e de noite. O que é meditar na palavra de Deus? É você se preocupar em obedecer a palavra de Deus, em garantir a sua prontidão de obediência a Deus. Isso agrada muito a Deus, porque Deus quer ser adorado, mas Ele quer ser também a pessoa mais desejada por você, a pessoa mais íntima da sua vida. É maravilhoso? Ah, eu sinto Deus me carregando no colo quando eu vou tendo essas reflexões assim, e poder compartilhar com você aqui na oração da madrugada é um privilégio, porque é discipulado, é compartilhar as grandezas de Deus, é ser um instrumento de boas novas. Isso é maravilhoso. Que Deus abençoe muito o seu trabalho, seus estudos, tudo que você fizer hoje. Que você faça baseando-se no temor do Senhor. Porque o temor do Senhor é o princípio da sabedoria. Não há sabedoria fora de Deus. Ele é o Senhor de toda a sabedoria. E dele, por meio do Espírito dele, o Espírito Santo, e para a glória dele, El Shaddai, o Deus Todo-Poderoso, são todas as coisas.

0: Talvez você tenha passado a vida olhando para tantas mesas sem perceber os profundos ensinamentos espirituais que elas carregam. 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
3: A maior prova que uma pessoa tem Deus no coração é quando ela ama, não é verdade? O carinho dos nossos irmãos ao receber cada pessoa que vem ao santuário com tantas marcas de sofrimento, tristeza, sequelas, coração sangrando, marcado por ofensas de pessoas da própria família. As pessoas chegam no santuário machucadas, tristes, angustiadas. E elas alcançam de Deus a benevolência, a compaixão, e recebem dos nossos irmãos, que também um dia chegaram assim, como eu também cheguei assim no santuário. Recebe amor e recebem um conhecimento espiritual. É maravilhoso. É maravilhoso. O conhecimento nos livra do sofrimento. Daí a razão pela qual nós temos a participação de muitos companheiros nossos. Cada quadro do nosso programa traz a luz do conhecimento da revelação de Deus. Vamos agora a mais um quadro do nosso programa. Obrigado pelo carinho da sua audiência.
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1: No livro de 2 Pedro, no capítulo 2, no verso 19, diz assim: pois aquele que é vencido fica escravo do vencedor. Aquele que é vencido fica escravo, se torna escravo do vencedor. Quem vence, domina. Mas quem perde é dominado, é escravizado. Você não tem outra alternativa a não ser vencer. É vencer para não ser dominado pelos seus inimigos espirituais. O mundo espiritual é muito perigoso. Existem problemas gravíssimos. Essa Sagrada Escritura, esse versículo da Sagrada Escritura nos traz uma reflexão muito profunda, porque Deus não criou você, não criou a sua casa, a sua família, não permitiu vocês nascerem nesse plano espiritual, nessa vida que Deus deu, para sofrer, para carregar tormentas, para carregar perturbações, depressões, para carregar uma alma aflita, debilitada. Não! Deus criou você para ser feliz, para curtir a vida, para ter uma família abençoada, para ter um caminho transformado. Deus criou você para ter uma vida de mudança, não uma vida escrava, só de perdas, só de sufoco na sua alma. Deus criou você para ser feliz. Mas por que você tem vivido então tanta tormenta? Eu estou falando com você que me ouve em qualquer lugar do Brasil ou do mundo, pela internet, pelo YouTube, pela rádio, pelas redes sociais. Não importa aonde você está me ouvindo, o Espírito de Deus está fazendo esta reflexão e a minha voz chegar a você, porque chegou o momento da mudança. Uma vida nova, transformada por Deus, para vencer. Uma reflexão profunda. E daqui a pouco você vai ouvir comigo o depoimento da Silvana, para trazer a exemplificação do que eu estou te dizendo. Porque Deus muda sim. É passo a passo. Não é mágica. Mas quando a gente faz, Deus responde. E você vai ouvir a Silvana contar que ela era depressiva. Não é mágica. Mas quando a gente faz, Deus responde. E você vai ouvir.

0: muito bem, eu quero agora que você preste muita atenção no depoimento da Silvana. A Silvana que lutou contra a depressão durante muito tempo, a Silvana que era escrava, escrava da depressão, da doença, do inimigo, e hoje é livre, feliz, ela mesma conta, feliz, alegre, porque ela foi liberta através do primeiro passo que ela deu, que foi ir ao santuário, iniciar a corrente de batalha espiritual, ouvir o profeta que a orientou a estar em Manaí.
1: Pare e reflita agora em tudo que você vai ouvir neste momento. Pois pessoas que por meio de uma fé sacrificial obtiveram o seu resultado e alcançaram o milagre de Deus na sua vida. O que você vai ouvir agora é uma prova viva que Deus, que operou ontem, opera hoje e sempre. Vamos agora acompanhar mais um resultado de quem usou a fé e recebeu o seu milagre.
2: Qual que é o nome da senhora?
3: Silvana.
2: Dona Silvana, a senhora está vindo de qual cidade?
3: De Juiz de Fora.
2: O que já mudou na vida da senhora lá no santuário, desde que a senhora começou a ir no santuário, a fazer a sua corrente?
3: Olha, menina, eu quando eu cheguei lá, eu cheguei muito, assim, muito triste, com depressão, sem saber o que fazer, entendeu? Mas hoje a minha vida mudou muito, hoje eu sou outra pessoa, mudou tudo.
2: A senhora sofria com depressão? Tristeza, chorava muito, como é que era?
3: Muito, eu chorava muito, demais.
2: Não tinha ânimo para fazer mais nada, como que era?
3: Não, não tinha ânimo, ficava desanimada, não queria fazer nada.
2: E aí a senhora encontrou o santuário, né? A partir do momento que a senhora encontrou o santuário, o que que mudou? Como que tá hoje? Hoje a senhora é uma pessoa feliz, né? Essa depressão que a senhora tinha, como é que tá?
3: Ah, hoje eu sou uma pessoa feliz, com o que eu tinha, tudo que eu sentia hoje acabou, passou, não sinto mais nada. Entendeu?
2: E quanto tempo foi que a senhora passou nessa situação de depressão?

0: de tristeza, sem vontade de fazer nada?
1: Ah, eu fiquei muito tempo assim, sem fazer, com depressão, ficar chorando. Eu ficava assim, ah, meu Deus, o que eu vou fazer na minha vida? Como é que vai ser? Nossa, é horrível. Eu sou uma pessoa que já morei, já passei uma situação muito complicada, muito difícil.
0: A senhora tinha me contado aqui, antes da gente começar a gravação do testemunho, que a senhora chegou a não ter lugar de morar, não é isso?
1: Isso. Não tinha lugar de morar. Eu morava com a amiga minha, mas depois eu peguei e saí da casa dela, porque não dava. Aí eu encontrei esse santuário.
0: E aí a vida da senhora transformou para a glória de Deus?
1: A glória de Deus, em nome de Jesus.
0: Hoje é feliz, né? Tá sorrindo?
1: Sim, hoje eu sou muito feliz, graças a Deus.
0: E na tentativa, né, de se livrar da depressão, a senhora chegou a procurar ajuda médica?
1: Não, não.
0: Só ficava ali mesmo na questão.
1: É, eu só ficava assim, eu ficava pensando, ah, meu Deus, o que eu vou fazer na minha vida? O que, que vai ser de mim? Eu só ficava assim com essas coisas na minha cabeça.
0: E aí, hoje está curada, liberta dessa depressão, graças a Deus, né?
1: Graças a Deus, em nome de Jesus. Graças a Deus, hoje eu estou curada, em nome de Jesus.
0: E para quem está ouvindo a senhora agora, né, que está em casa, sofrendo com depressão ou qualquer outro tipo de problema na vida, o que, que a senhora fala para essa pessoa fazer?
1: Olha, para essa pessoa que está sofrendo com depressão, eu falaria para ele procurar, né, uma igreja, né, para poder ser liberto, ser curado, né, dessa depressão, desse sofrimento, entendeu?
0: Através da obediência ao profeta, né, do sacrifício de fé no altar, a pessoa consegue a vitória, né?
1: Consegue sim, através da obediência, ele consegue a vitória, em nome de Jesus, basta ele ter fé, em nome de Jesus.
2: É minha fé.
3: Graças a Deus, nossa, meu pai, que forte, isso é muito sério, isso é muito forte, e você precisa tomar essa atitude na sua vida. Eu sou profeta de Deus, fui preparada pelo apóstolo missionário Adelino de Carvalho para cuidar de você, e eu quero que você entre em contato comigo no 31 992 18 82 12, e eu vou cuidar de você. Eu vou ir com você até o fim, até você contar seu testemunho, assim como a Silvana está contando. Vai ter jeito sim, minha amiga, meu amigo, vai ter jeito sim. Basta você querer. 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
4: 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Foi no monte que Abraão ofereceu seu filho Isaque como sacrifício, conforme Deus ordenara.
5: Assim diz a palavra de Deus no livro de Gênesis, capítulo 22, versículos de 3 a 13.
4: Então se levantou Abraão pela manhã de madrugada, e albardou o seu jumento, e tomou consigo dois de seus moços, e Isaque seu filho, e cortou lenha para o holocausto, e levantou-se, e foi ao lugar que Deus lhe dissera. Ao terceiro dia levantou Abraão os seus olhos, e viu o lugar de longe, e disse Abraão a seus moços: ficai-vos aqui com o jumento, e eu e o moço iremos até ali, e havendo adorado, tornaremos a vós. E tomou Abraão a lenha do holocausto, e pôs-la sobre Isaque seu filho, e ele tomou o fogo e o cutelo na sua mão, e foram ambos juntos. Então falou Isaque a Abraão, seu pai, e disse: meu pai. E ele disse: eis-me aqui, meu filho. E ele disse: eis aqui o fogo e a lenha, mas onde está o cordeiro para o holocausto? E disse Abraão: Deus proverá para si o cordeiro para o holocausto, meu filho. Assim caminharam ambos juntos. E chegaram ao lugar que Deus lhe dissera. E edificou Abraão ali um altar, e pôs em ordem a lenha, e amarrou a Isaque seu filho, e deitou-o sobre o altar, em cima da lenha. E estendeu Abraão a sua mão, e tomou o cutelo para imolar o seu filho. Mas o anjo do Senhor lhe bradou desde os céus e disse: Abraão, Abraão. E ele disse: Eis-me aqui. Então disse: Não estendas a tua mão sobre o moço e não lhe faças nada, porquanto agora sei que temes a Deus. E não me negaste o teu filho, o teu único filho. Então levantou Abraão os seus olhos e olhou, e eis um carneiro detrás dele, travado pelos seus chifres num mato. E foi Abraão, e tomou o carneiro, e ofereceu-o em holocausto, em lugar de seu filho. 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
2: 8 e 1. 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
6: Hoje eu quero falar sobre respeito. Eu creio que o respeito é o principal ingrediente do amor. Grande problema da decadência do nosso país nos últimos tempos e a perda de valores dentro das famílias, e nós observamos que dentro dos lares, a maioria das casas, existe uma tragédia. Ou o filho está nas drogas, ou o casamento é de aparência, ou tem uma pessoa com a vida arruinada financeiramente, ou tem uma pessoa doente com uma doença mandada por trabalhos de esquerda, feitiço. Ou tem uma pessoa com problemas espirituais, desejo de suicídio. Depressão, angústia, tristeza e vazio na alma. É tão impressionante isso que eu estou falando com você, que quando a gente anda por São Paulo, Belo Horizonte, Salvador, Brasília, Rio de Janeiro, uma cidade grande, e mesmo cidades pequenas, e a gente olha no decorrer da madrugada para os prédios, a gente olha para os prédios residenciais, nós nos deparamos com muitos apartamentos acesos. Porque tem muita gente que não dorme à noite. Outras não têm paz para dormir. Outras pessoas, por causa da depressão, insônia. É impressionante quando nós começamos a fazer a oração da madrugada, 3 horas da manhã. Tínhamos poucas pessoas. Hoje nós temos mais de 1 milhão de pessoas que oram conosco 3 horas da manhã. Pela internet, pelo site, pelo Facebook, Missionária Adelino de Carvalho, pela TV Reino, na web. A grande verdade é que as pessoas precisam entender que, diante de um mundo tenebroso, de tanta maldade, de tanta crueldade, inveja e tanta coisa ruim, droga, espíritos trevosos, não há outra saída. Não há. Não há outra saída a não ser se agarrar em Deus.

momento na sua vida que você estava rodeado de inimigos, num beco sem saída. Mas aquele momento que você

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0: Talvez você tenha passado a vida olhando para tantas mesas sem perceber os profundos ensinamentos espirituais que elas carregam. 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Nem todo convite merece um sim. Nem tudo que alimenta o corpo deve alimentar sua alma. E nem tudo aquilo que parece uma oportunidade combina com o destino que Deus preparou para você. Nem toda mesa traz vida. Algumas escondem, em conversas aparentemente inocentes, a mentira, a inveja e a manipulação. Por isso, não podeis ser participantes da mesa do Senhor e da mesa dos demônios. 1 Coríntios 10:21.
1: Há mesas que geram morte, há mesas que geram vingança, há mesas que geram tudo quanto é coisa ruim, traição, rancor, brigas, discórdia, afastamento. Há mesas de poder, de autoridades. E se aquela pessoa que tem autoridade usar a maldade, ela pode destruir pessoas, povos. Mas a mesa que Jesus se assenta, o extremo oposto disso, há misericórdia, há perdão, há poder, há restauração, a reintegração daquele perdido à mesa.
0: A verdadeira libertação acontece quando você decide alimentar sua vida somente naquilo em que a vontade de Deus prevalece. Mas por que Deus deu tanta importância à mesa? O que acontece espiritualmente quando nos assentamos com alguém? Existem mesas das quais você precisa se levantar? E existe uma mesa preparada por Deus esperando por você? Em qual mesa você está assentado? Poder da Mesa é o novo livro da Apóstola Sol, Daniela Carvalho. Em breve, disponível em todos os santuários, Reino dos Céus. Discernir onde se assenta pode mudar o rumo da sua história. Há um lugar à mesa. Há um convite diante de você.
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3: Carregamos no peito um coração cheio de fé. Na nossa alma, a marca da confiança no nosso Pai que não falha. Na oração de Jesus, ele diz: Pai nosso que estás nos céus, venha a nós o vosso reino. E esse reino é o reino da paz, é o reino do amor, é o reino da alegria, é o reino de luz, é o reino dos céus, é o reino da fé. A fé nos conduz ao triunfo, à vitória. A fé nos conduz à cura, ao milagre, à libertação. a conquistar de Deus o impossível. A força da fé é violenta, e sem fé é impossível agradar a Deus.

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1: Diz a palavra de Deus: "Sê fiel no pouco, e sobre o muito te colocarei."
0: A bênção do dízimo e o mistério da prosperidade de Deus nos vasos de ouro da casa do Pai.
1: Diz a palavra de Deus que Abraão recebeu pão e vinho através do sacerdote Melquisedeque e entregou o dízimo de tudo ao Deus Todo-Poderoso.
0: Você é fiel a Deus no dízimo? Só existem dois tipos de pessoas: quem é fiel e quem não é fiel. Todas as promessas de Deus virão sobre a vida de quem é fiel. Sê fiel no pouco, e sobre o muito te colocarei.
1: Diz a palavra de Deus: "Trazei todos os dízimos à casa do tesouro, para que seja mantida a minha casa, e fazei prova de mim. Por causa da tua fidelidade, repreenderei o espírito devorador."
0: Dízimo, a bênção de quem é fiel.
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3: Jesus disse: "Pedi e não recebeis, porque não sabeis pedir." Até para orar é preciso saber. Até para pedir a Deus é preciso saber orar. Há um velho provérbio no interior que diz: "Quem não sabe rezar, xinga a Deus." É engraçado, né? Mas verdadeiro. O conhecimento espiritual faz com que você tenha na sua vida o caminho de luz, o caminho de paz, o caminho da oração. A oração traz a força espiritual, mas o conhecimento traz a luz. Há muitas pessoas que não recebem porque oram errado, e oram de forma errada por falta de conhecimento espiritual. Dentro do nosso programa, vamos agora a mais um quadro importante, trazendo para você a luz do conhecimento espiritual, através da participação de companheiros e companheiras que enriquecem profundamente o nosso programa.
0: Diz a palavra de Deus:
1: "A sabedoria edificou sua casa e lavrou suas sete colunas." Provérbios 9:1.
0: Quando Salomão, filho de Davi, assumiu o reino de Israel, ele pegou um reino falido, empobrecido pelas derrotas sofridas por inimigos que tomaram do povo de Deus suas riquezas. Diante das dificuldades e sem ver a saída, Salomão convocou todo o povo a fazer um grande sacrifício a Deus. Ao ver o sacrifício perfeito no altar, Deus viu a fé de Salomão no sacrifício oferecido no altar. E aquele sacrifício tocou no coração do Pai, que desceu do céu e disse a Salomão para lhe fazer um pedido. Salomão, Então pediu a Deus sabedoria e conhecimento. Mas Deus lhe deu mais. Deus deu a Salomão muito mais do que ele pediu: saúde, riqueza, longevidade e vitória sobre todos os inimigos. Bárbara Barcelos agora traz para você as sete colunas da sabedoria.
4: O temor do Senhor é o princípio da sabedoria. Uma flor rara. Havia uma jovem que tinha de tudo: um marido maravilhoso, filhos perfeitos, um emprego que lhe pagava muito bem e uma família unida. O estranho é que ela não conseguia conciliar tudo isso. O trabalho, os afazeres lhe ocupavam todo o tempo e a sua vida era deficitária em algumas áreas. Se o trabalho lhe consumia muito tempo, ela tirava os filhos. Se surgiam problemas, ela deixava de lado o marido. E assim, as pessoas que ela amava eram sempre deixadas para depois. Certo dia, seu pai, um homem muito sábio, lhe deu um presente. O presente era uma flor linda, cara, raríssima, da qual havia apenas um único exemplar no mundo. E era aquela que o pai estava lhe presenteando. Então ele disse para a filha: minha filha, esta flor vai te ajudar muito. Vai te ajudar mais do que você imagina. Você tem apenas que regá-la, podar de vez em quando, e se sobrar um tempinho, conversar um pouco com ela. Ela te dará em troca um perfume maravilhoso, que vai perfumar toda a sua casa, sua vida, seus dias. Um perfume sem igual. É só você fazer o que estou te dizendo. A jovem ficou muito emocionada. Afinal, a flor era uma beleza sem igual. Mas o tempo foi passando, os problemas surgiam, o trabalho consumia todo o seu tempo e a sua vida continuava confusa e não permitia que ela cuidasse da flor, que ela passasse pela flor e desse uma regadinha apenas, nem isso. Ela passava direto pela flor, até que um dia, sem mais nem menos, a flor morreu. A jovem chegou em casa e levou um grande susto. A flor estava completamente morta. Suas raízes estavam ressecadas, as pétalas caídas e suas folhas amarelas. A moça chorou demais. Ligou para o pai e contou aquilo que havia acontecido. E o pai, então, calmamente respondeu para a menina: minha filha, eu já imaginava que isso iria acontecer. Eu não posso te dar outra flor igual a esta, porque não existe outra igual a esta. Existem muitas flores, mas igual a esta, não tem nenhuma igual. Essa era única. Única assim como seus filhos, única como seu marido, única como a sua família. Todos esses são bênçãos que Deus lhe deu. Mas você precisa ter tempo para regar, para podar, para dar atenção. Pois assim como a flor, os sentimentos também morrem. Você se acostumou a ver a flor sempre ali, naquele mesmo lugar, sempre florida e perfumada. mas você se esqueceu de cuidar dela. Por isso ela morreu. Mas que bom que foi a flor que morreu. Ainda há tempo de você cuidar da sua família. Meu amigo, minha amiga, é claro que alguém deve estar pensando nesse momento: eu não posso parar de trabalhar para cuidar da minha família, porque é com o dinheiro que eu ganho trabalhando que eu posso sustentar a minha família. O trabalho dignifica um homem. E se você trabalha muito para sustentar a sua família, você está, claro, de parabéns, é digno de louvor e honras por isso. Mas não é a quantidade de tempo que você tem com os seus filhos, com o seu esposo, com a sua esposa ou com os seus pais, que criam laços fortes, mas sim a qualidade de tempo. Que seja pouco tempo, mas que seja um pouco tempo de grande qualidade. E essa qualidade, nesse pouco tempo, formará laços indestrutíveis na sua família. Reflita sobre isso e que o Espírito de Deus abençoe a sua vida.

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2: Eu me lembro de uma irmã que disse uma coisa: eu tenho uma fé violenta. Eu tenho uma fé violenta. É muito importante quando você declara no mundo espiritual a sua fé. Mas não é somente falar, não. Não é somente falar. É você demonstrar sua fé, sua confiança. Confia, entrega o teu caminho, né? Entrega o teu caminho ao Senhor e confia nele. E tudo ele fará por você. Confiança. Eu preciso confiar no poder de Deus. Se Deus ele tem o poder, eu tenho uma fé. Mas a minha fé não pode ser uma fé inoperante, inválida, não. Uma fé com atitudes. Eu preciso ter uma atitude de fé. Abraão, ele adorou a Deus quando Deus pediu a ele que colocasse no altar aquilo que ele mais amava. E ele não foi capaz de negar um pedido que Deus fez para ele. Deus queria que ele matasse o filho? Não. Ali era uma prova de fé. Ali é uma prova de fé. Toda pessoa apegada aos bens materiais é aquela pessoa que fecha o coração para Deus, para não ser fiel no dízimo, para não ofertar na casa de Deus. é aquela pessoa materialista, apegada às coisas materiais. Eu estava conversando com um irmão no santuário, ele contava para mim as experiências que ele está tendo depois que ele foi para o santuário, começou a fazer a corrente e aprendeu a ser fiel a Deus no dízimo. Começou a fazer a corrente e

momento que ele passou a ser fiel, a ter compromisso com as coisas de Deus. E tem pessoas que hoje têm testemunhos maravilhosos, como ele tem testemunhos para contar do que Deus está fazendo na vida dele. Não é somente você entrar numa igreja, cantar, louvar a Deus. Tem pessoas que vivem uma vida como se Deus não existisse. Porque o mundo leva você a ter ideias, a pensar mal, né? Você tem que saber que tipo de amizade que você tem. Você tem que escolher muito bem quem são seus amigos e os seus inimigos, para que você não venha decepcionar, como muitas pessoas já tiveram grandes decepções de poder confiar em certas pessoas, e pessoas que depois tinham a síndrome do escorpião. Sabe o que é isto? A síndrome do escorpião é aquela passagem que fala do escorpião que pediu a tartaruga para que atravessasse ela para o outro lado do rio. E a tartaruga disse: mas você vai me ferroar. Não, mas como que eu vou ferroar você se você está me ajudando? Então a tartaruga transportou aquele escorpião. Mas quando estava no meio do lago, aquele escorpião veio com aquele ferrão na cabeça. E ali cravou, né, o veneno na cabeça da tartaruga. E ela disse: por que que você fez isto? E ele disse: é o meu caráter, é a minha índole. O inimigo, quando quer ferir uma pessoa, ele fere na sua mente, para você pensar mal das coisas de Deus. Você que um dia esteve dentro do santuário e não está mais, deu ouvido às serpentes, os escorpiões, que fez você afastar das coisas de Deus, que fez você olhar para as coisas do mundo e deixou de olhar para Jesus. Olhe para frente e para cima, para que você possa sair, se livrar dessas más pessoas que estão no mundo e às vezes até dentro da igreja. Pessoas que têm a síndrome do escorpião, que tenta ferroar, soltar o seu veneno para destruir as pessoas. O Espírito de Deus está me usando para tratar com você. Um novo tempo. Um novo tempo.

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0: céu.
1: Paz e luz pra você, meu irmão. Paz e luz pra você, minha irmã. Pra você que está acompanhando aí a nossa programação aqui na Web Rádio Reino. Que Deus venha abençoar rica e abundantemente a sua casa e a sua família, em nome de Jesus. Lembrando a você que você pode estar enviando o seu nome e o da sua família para serem inclusos ao momento de oração. Adicione o nosso número 62, nosso WhatsApp é o 62 98583-4609. 62 98583-4609. Ou dentro do nosso aplicativo ou no nosso site, o www.radioreino.com, ou nosso aplicativo baixado aí na sua Play Store, o aplicativo Web Rádio Reino. Nele você pode deixar aí o seu pedido de oração na aba de pedido de oração ou de recados. Que Deus abençoe a sua vida. Mais uma vez aí, o nosso WhatsApp, 62 98583-4609. Paz e luz para você!

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Trabalho para você no trânsito, esteja você onde estiver, receba o meu abraço, o meu carinho, um bom dia para você. Está entrando no ar o programa Bom Dia Alegria.

Celeste, o meu carinho pra você na sintonia, você que está aí ligadinho comigo a partir de agora, juntinho nós vamos até as 11 horas da manhã, com muita alegria, muita música, muita coisa boa que o nosso Deus preparou pra mim e pra você. Eu de cá, você de lá, pra fazer essa festa linda acontecer no ar. O meu abraço carinhoso pra você e que Deus nos abençoe, que Deus nos ilumine. Aos meus colegas de trabalho, meu abraço, meu carinho. Diana, meu abraço. Bom dia, Ed. Bom dia também em Belo Horizonte. Aí nós temos a central de atendimento, Sueli. O meu abraço, meu carinho pra você. Pra você também, Débora, o meu abraço, bom dia. Bom dia, Maria Auxiliadora. Bom dia pra essa equipe que só cresce. Obrigada pelo carinho. Um dia maravilhoso. João Vitor, em Campinas, São Paulo, meu abraço, meu carinho. Janaíra, em Goiânia, Goiás, o meu abraço, bom dia. E com essa alegria, a gente caminha pra uma festa linda, linda, nesse dia de quarta-feira, 30 de setembro de 2022. 6 no ar.

9:19, 9:19. Obrigada, minha gente, pelo carinho. É assim que a gente começa a nossa festa. Já já chega Célia Meirelles. Mas antes dela, vamos abraçar o nosso companheiro de todas as manhãs. Ele que sempre está conosco, respondendo pelo áudio do nosso programa no ar. O diretor da Rede do Coração, Emerson Oliveira.

bom dia de Emerson Oliveira. E agora sim a festa começa. Vamos recebê-la abrindo o musical do nosso programa com muita alegria. Célia Meirelles chega aí, cantando e encantando com a canção Quem Tem, Tem. Cântaro cheio, canta pra gente. Célia Meirelles, brilha no ar. 9:10, 9:10. Bom dia pra você.

0: Eita, nós ouvimos aí abrindo o musical do nosso programa, ela cantando lindamente pra gente. Quem sabe canta, quem não sabe, né, Suzana? Faz o quê? Bate palma. Nós ouvimos aí Célia Meirelles cantando pra gente. Quem tem, tem.
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0: São milhares e milhares de pessoas que todos os anos saem de longe, viajam dias e dias num grande sacrifício para receberem no Monte Manaim uma cura ou a libertação de um ente querido escravizado pelo vício ou por espíritos de amarração.
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22 minutos, 9h22. O meu abraço e o meu carinho pra você na sintonia. Que Deus abençoe a mim, abençoe a você, nos abençoe e abençoe as pessoas que nós abençoarmos, né? As pessoas que a gente representa pela fé. Quando a gente fala representa pela fé, é que a bênção de Deus venha sobre cada um de nós de maneira muito, muito especial. É isso aí. Que Deus ilumine sua vida, seu dia, seja um dia ensolarado, um dia chuvoso, não importa, né? Onde você está, não sei como está o tempo, aqui pra mim está assim um sol, aquele sol bem bonito, bem brilhoso, bem quente, e é assim que a gente continua. Se você aí, ó, está chovendo onde você está, que coisa maravilhosa, que coisa linda também. Então é assim que a gente faça ser bom tudo aquilo que o nosso Deus nos dá na onde a gente estivermos. Onde estivermos, Deus nos abençoa de maneira especial. E aí abençoa as pessoas que a gente ama, que a gente gosta, que a gente representa, que a gente ora por elas. É muito importante isso. Hoje, aos 15 minutos, faltando aí para o meio-dia, vai entrar no ar nessa temporada, tá entrando mais cedo, a prece do meio-dia, tá certo? E com muita alegria, você vai representar aquela pessoa que você quer bem, que você ama, na prece, na oração com o missionário Adelino de Carvalho. E por falar no missionário Adelino de Carvalho, vem chegando uma canção linda, linda, linda dele, que é Recomeçar. Já, já a gente vai ouvir essa canção aqui. Quero mandar meu abraço com muito carinho lá pra Jéssica. Ô, Jéssica, brigadão pelo carinho, Deus te abençoe. Eu não me esqueci de você, não, só esqueci de mandar abraço, mas eu lembro de você sempre, do seu carinho, da nossa amizade. Obrigada pelo carinho, Jéssica. Pra você e para sua família todo o meu abraço. Deus abençoe vocês, Deus nos abençoe nesse dia iluminado e muito, muito feliz. Agora quem chega cantando pra gente é o missionário Adelino de Carvalho, canção linda, Recomeçar. No ar! Nove horas, 25 minutos, 9h25, bom dia pra você.

0: Essa é a canção que a gente diz, né? Que é uma pintura no ar. É uma verdadeira pintura no ar mesmo. Uma canção linda, maravilhosa. Me dê uma chance, Senhor. Só mais uma chance, só mais uma vez. Eu quero recomeçar a minha vida. Eita, hein? Canção linda, maravilhosa, cheia da unção de Deus. Você ouve a canção, você canta e você embala no ritmo que te conduz a Deus. Linda canção, Recomeçar. Nós ouvimos com o missionário Adelino de Carvalho.
1: 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Vai te dar o que você precisa e o que só Ele pode fazer por você. 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

Hoje é dia de bênção de Deus de forma acentuada na nossa vida. Todos os dias são dias de vitória, são dias de bênção, são dias de alegria, são dias de conquistas, são dias de realizações. Todos os dias, gente, todos os dias. Não tem o dia para isso, dia para aquilo. Todos os dias são dias, todos os dias são oportunidades, todos os dias são maravilhosos e precisamos viver cada dia com intensidade, com certeza da bênção de Deus na nossa vida, viver com alegria, com prazer, levar a mensagem de Deus no sorriso, levar a mensagem de Deus no abraço, levar a mensagem de Deus na palavra, no comportamento. É muito importante que a gente esteja sempre preparado para buscar de Deus, para receber dele e para levar dele para todos quantos estiverem por perto, estiverem no nosso caminho. Aqueles que chegam sem avisar, não é verdade? Não tem esses amigos, essas pessoas que chegam na vida da gente sem avisar e vai entrando? Então, essas pessoas precisam ser abençoadas e nós temos a alegria na nossa vida de abençoar a todos quantos chegam na nossa vida. Pense nisso. Isso é na rua, no seu trabalho, na sua casa, no comércio onde você vai fazer uma compra. Enfim, onde você chegar, chega a luz, chega a bênção de Deus, chega a graça de Deus. Mas para isso você tem que ter consciência que você transporta essa bênção, que você transporta essa alegria. É assim. O meu abraço e o meu carinho para você, um bom dia. Hoje é quarta-feira e hoje tem corrente forte lá na rua dos Tupinambás 841, lá na Berenice Costa. Rua dos Tupinambás 841. Esquina com a Paraná, né? Com a Avenida Paraná. Então esse endereço é para você chegar e buscar a bênção de Deus hoje nessa quarta-feira. E a Berenice pede que você leve a fronha do seu travesseiro. Leve, se possível, a fronha do seu travesseiro para que ela possa orar por você, abençoar você ou aquela pessoa que você vai representar na corrente, tá certo? Então, olha o endereço. Rua dos Tupinambás, 841, no centro de Belo Horizonte. Esse endereço é no centro de Belo Horizonte, esquina com a Avenida Paraná. Hoje, 3 da tarde agora, né? Que agora já passou 2 horários. 3...

Fogo e unção é tudo de bom. Maravilhoso. Servir a Deus, louvar, agradecer é bom demais da conta. É muito bom mesmo. O meu abraço e o meu carinho para você que tá na sintonia. Que Deus abençoe sua casa, viu? Deus abençoe sua família. Deus abençoe as pessoas que você ama. Deus abençoe as pessoas que têm a sorte grande de estar pertinho de você. Porque é uma sorte, né? Vamos combinar que quem está por perto de nós tem sorte grande. Porque nós temos a bênção de Deus para passar, para levar, para contagiar quem está pertinho da gente. Não é assim? Então, para você, o meu abraço. Para você, o meu carinho. Deus te abençoe. Deus te ilumine. Deus faça de você uma pessoa cada dia mais.

Eita, nessa hora que o inimigo fica corroendo de raiva. É nessa hora aí que ele pensa, gente, tudo que eu faço é pouco. É maravilhoso demais, é bom demais ter a bênção de Deus, a confiança de Deus, a alegria de Deus, que nada abala a gente, nada. Nada abala a gente. É maravilhoso demais servir a Deus, agradecer, louvar, exaltar Ele, porque somente Ele merece toda a honra, toda a glória, todo o louvor e toda a adoração. Somente Deus. O meu abraço e o meu carinho. A palavra de Deus fala que os nossos pecados Ele perdoou e Ele não lembra deles mais. Se eu conheço a palavra e se eu não acredito nela, só tem um pensamento para você. Ou você não lê, ou você não crê, porque está na palavra. Então, se Deus perdoou e falou que dos seus pecados Ele não se lembra mais, e você ficar lembrando, e você ficar se martirizando pelo pecado que Deus não se lembra mais, que Ele já perdoou, você traz de volta para a sua vida, por sua conta e risco. Porque o nosso Deus já disse, você é meu, você foi escolhido para mim, você é separado para mim, você faz para mim. E Deus fala com você, abrace-me, porque eu faço por você tudo o que você precisar, mas os seus pecados eu não me lembro mais deles. Eita, Deus maravilhoso, lindo demais. 9:40, 9:40. Vem chegando aí mais uma canção linda e nós vamos curtir juntinhos. Daqui a pouco tem abraço pra você aqui no nosso programa. Daqui a pouquinho. Agora nós vamos ouvir uma canção linda, linda, linda. Nós vamos ouvir aí com Gabriel da Bahia. Eu vim correndo. Cara do Gabriel, eu vim correndo. A canção a gente ouve agora, juntinhos, no ar.

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8: Em Isaías 53 está escrito:
5: quem creu na mensagem do sacrifício?
8: Abraão creu na mensagem do sacrifício e Deus deu a ele o poder de dominar a cidade onde morava.
5: Isaac creu na mensagem do sacrifício e Deus deu a ele o poder de herança.
8: Moisés creu na mensagem do sacrifício e Deus deu a ele o poder de dominar Satanás.
5: Ana creu na mensagem do sacrifício e Deus deu a ela o direito de gerar filhos.
8: Gideão creu na mensagem do sacrifício e Deus tirou a força do inimigo e deu a ele a força de 1000 homens.
5: Salomão creu na mensagem do sacrifício e Deus disse a ele: o que você me pedir, eu vou te dar.
8: Elias creu na mensagem do sacrifício e Deus derramou chuva abundante.
5: Quem creu em nossa pregação e a quem foi revelado o braço do Senhor?
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Deus lindo! Lindo, lindo, maravilhoso! Te adoro, Deus! O senhor é maravilhoso demais! Quero mandar meu abraço pro Rosalino Adalto. Rosalino tá lá em Betim, Minas Gerais. O meu abraço, meu carinho pra você, Rosalino! Brigadão aí pela companhia, viu, meu amigo? Quero mandar meu abraço também pro Ronaldo, também pra Sirley, lá no Frimisa, Santa Luzia. Obrigada pelo carinho, Santa Luzia, Minas Gerais. Mando meu abraço com carinho pra você, Ronaldo. Pra você, Sirley. Obrigada aí pelo carinho, Santa Luzia, Minas Gerais. Mando meu abraço com carinho pra você, Ronaldo. Pra você, Sirley.

sempre ligadinho comigo, sempre me fazendo companhia. Obrigada, Reginaldo. Deus te abençoe, viu, meu amigo? Mando meu abraço também pra Marlene e Vespasiano, lá no Santa Clara. Obrigada pelo carinho, Marlene. Um beijo nesse coração lindo seu. Deus te abençoe. Mando meu abraço também pra Conceição Aparecida. A Conceição, o Israel, a Lídia, o Everton e o Ellison. Eita, uma família linda lá em Amarantina, né? Conceição Aparecida de Amarantina, Minas Gerais. O meu abraço e o meu carinho pra vocês. Também mando meu abraço pra Divinópolis, Minas Gerais. Agostinho Donizete, a família Alves lá ligadinho comigo. Obrigada pelo carinho. Deus abençoe vocês. Também abraço aqui a Viviane, Alexandrina. Viviane, um beijo pra você. Obrigada pelo carinho em Ribeirão das Neves, Minas Gerais. Para o Diego Pontes. Diego, um abraço pra você. Deus te abençoe. O Diego tá no bairro Goiânia, ligadinho comigo. É Uber, né, Diego? Um abraço. Deus abençoe você e todos os passageiros que entraram aí no seu carro, tá certo? O Diego é goiano e mora em Goiânia, Belo Horizonte. O meu abraço e o meu carinho pra você. Também mando meu abraço pra Marta, para o marido Daniel e para o filho Daniel. Deus abençoe vocês aí em Confins, Minas Gerais, ligadinhos comigo. E para o Alisson Ângelo. O Alisson, o meu abraço, o meu carinho pra você no Santo Inês, ligadinho com a gente. Obrigada pelo carinho. Bom dia, minha gente.

0: Um abraço a todos que me acompanham. Obrigada pelo carinho. Que você tenha a alegria de sorrir, de cantar, de louvar, de exaltar a Deus, de envergonhar o inimigo, colocar debaixo dos seus pés, tá? Faça isso. Se você tiver essa força interior, essa força espiritual, certamente você vai pegar o inimigo e colocar debaixo do seu pé, pisar nele. Daqui a pouco tem uma canção com o Rodrigo cantando pra gente aí, é debaixo do meu pé que o inimigo fica, daqui a pouco. Uma canção linda, linda, linda. Bom, agora nós vamos ouvir é um testemunho, lembrando a você que nós estamos caminhando, né, para o dia 2 de novembro, dia que a gente vai se encontrar no Monte Manaim. Daqui a pouquinho quero falar pra você sobre essa data tão importante, tão especial, tão forte na nossa vida. Daqui a pouco. Agora nós vamos ouvir um testemunho. Quem vai chegar aí contando o testemunho é o Márcio. O Márcio vai contar que ele tinha a vida financeira totalmente destruída, embaraçada, ele não tinha mais caminho para poder sair, resolver os problemas dele financeiro. E a esposa dele, estando grávida, entrou em depressão. Agora imagina a situação desse homem, né? Ele sofrendo com problema financeiro, a esposa grávida era uma bênção, né? É uma bênção de Deus, mas aí ela, por causa dos problemas, ela entrou em depressão. Mas aí ele foi no santuário, aí ele formou a corrente, aí ele foi no monte, aí ele fez o pacto e Deus deu para ele e para eles, para essa família, a bênção de Deus. Vamos ouvir ele contar? No ar.
1: Monte Manaim é milagre, é milagre, milagre.
2: Qual é o nome do senhor?
3: Márcio Rodrigo.
2: Seu Márcio, o senhor está vindo de qual cidade?
3: De Sabará.
2: Como que era a vida do senhor antes, né? O senhor vinha aqui no Monte Manaim?
3: A minha vida antes foi uma vida só de sofrimento e tristeza. A minha esposa contava grávida do meu filho, eu já estava para dar cabo na minha vida para se suicidar por 3 vezes. Aí um belo dia, do nada, eu liguei a TV e estava passando a missionária Bispa Berenice. E ali, no outro dia, eu tomei decisão, fui atrás do santuário, e onde ela me recebeu lá, para mim, me orientou. Que a primeira orientação que ela me deu foi fazer o primeiro

0: Sacrifício, foi o nome das vestes, depois eu vim aqui e hoje eu vim para agradecer. E eu falei no dia que eu ia vir no Monte Manaína agora na segunda vez, trazendo meu filho e minha esposa. Aqui está ele, aquilo que eu não ia ter oportunidade de ver através da televisão, da palavra lá, do testemunho. Hoje eu estou aqui para agradecer o Arcanjo Miguel e fechar o meu pacto com ele hoje, trazendo meu filho para abrir e minha esposa também.
1: O senhor contou que estava à beira de cometer um suicídio.
0: Duas vezes eu já estava para... No dia que eu liguei a televisão mesmo, já estava decidido eu me matar. Só estava esperando a minha esposa dormir para mim se suicidar. E ela estava grávida dele.
1: Aí o senhor viu, né, o programa de televisão. Aí o senhor ouviu a voz do profeta. Foi atrás, foi no santuário, né?
0: Isso aí. No outro dia eu levantei cedo, sem nem falar nada, e fui atrás. Cheguei lá, eles me receberam muito bem. Foi muita luta. No começo foi muita guerra, mas eu venci. Através do santuário. Hoje minha vida é outra. Hoje, graças a Deus, aquilo que era morte, hoje eu celebro vida.
1: O senhor está aqui hoje celebrando a vida, não só a sua, mas a do seu filho também, que o senhor não ia conhecer se o senhor tivesse matado.
0: Não ia conhecer ele e não ia ter oportunidade, porque eu estava já para decidir mesmo. Mas naquele dia, assistindo a televisão, do nada, eu mudo de canal, caio bem no chamado lá.
1: E o que estava acontecendo na vida do senhor que o senhor chegou a esse ponto, né, de querer se matar?
0: Eu tinha uma empresa que onde eu confiei em muita gente. Esqueci de Deus, confiei nas pessoas, aonde que eu causei, chegando e fiquei endividado, perdendo tudo que eu tinha. Aí você imagina aí o desespero, a mulher para ganhar neném, a situação difícil, para completar nem fralda meu filho tinha ainda. E depois que eu fui para o santuário, no outro dia Deus já começou a me abençoar, consegui fazer tudo que eu tinha que fazer, arrumar os quartos dele e da minha enteada. E foi uma benção que nasceu e acompanhamento da profetisa Daniela lá, que ficou acompanhando nós. E quando ela profetizou, ele nasceu até no dia 13, no dia do Arcanjo Miguel. Né?
1: Então o senhor está aqui hoje celebrando a sua vida, celebrando a vida do seu filho, da sua esposa e a restauração da sua vida profissional, né, financeira. Hoje a sua vida está mudada.
0: Graças a Deus, hoje eu conquistei tudo de novo, hoje eu tenho nova equipe na empresa e cada dia Deus só está me abençoando. Entendeu? Hoje podendo fazer a obra de Deus também no evangelismo e hoje podendo celebrar a vida, outras vidas que às vezes estão lá fora. Hoje eu posso levar uma palavra que ali o testemunho forte é o santuário mesmo.
1: Quem está te ouvindo agora, né, te assistindo, o que, que o senhor fala para essa pessoa que está passando por uma situação difícil na vida, pode estar doente, o que, que o senhor fala para essa pessoa?
0: Não basta só ligar às vezes para pedir a oração ao profeta, ou bispo, ou a bispa, mas sim se levantar e vir para o santuário, para o altar, porque ali é onde que você tem a resposta, porque às vezes eu ficar ligando e pedindo, não vou receber aquilo que Deus quer me dar. Foi isso que eu fiz. Eu não liguei para pedir oração, eu fui atrás. E hoje está aqui o resultado. E a prova maior está o meu filho aqui no meu colo.
1: O senhor teve uma atitude de fé e venceu. Está aqui hoje celebrando sua vida.
0: Com certeza. Não olhei quando ela me falou do testemunho. Eu não tinha nada. Para o primeiro desafio meu, eu não tinha nada. E fui com a fé. Fui para a fé e no dia eu cumpri o meu voto. No segundo também. E hoje estou aqui para trazer não só ele, minha esposa também. Porque eu fui de fé. Se eu ficasse às vezes ali pedindo a oração à bispa, ora por mim aí, ligando para a oração, às vezes eu estava lá até hoje. Ou até nem mais aqui. Mas eu fui tomar minha atitude de fé, porque eu sabia que Deus já tinha me dado, já mostrado a revelação já, que é onde que eu tinha que ir.

0: acredito.
1: Eita, testemunho lindo, né, gente? Fala sério, um homem contando um testemunho desse é maravilhoso. As pessoas falam assim, ah, porque a mulher vai mais pra igreja. Olha esse homem, olha, observa a fé dele. Que coisa mais linda. Eu me emocionei ao ouvir o testemunho. Ele contou com tanta verdade, com tanta força espiritual. Que gracinha, que coisa linda, gente. Maravilhoso. Graças a Deus, né? Uma família restaurada através da fé deste homem. De buscar por ele, pela família. Né? A mulher estava grávida, hoje está com o neném, maravilhoso. Olha que coisa linda. Deus opera maravilhas. Ele queria morrer, hoje ele quer viver. Daqui a pouco tem mais testemunho no nosso programa. São 9 horas agora, 59 minutos. 9h59, Rodrigo Carvalho Maria chega aí cantando debaixo do meu pé, no ar.

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São 10 horas, 11 minutos, 10 e 11. Meu abraço e meu carinho pra você na sintonia. Deus te abençoe, Deus ilumine você. E eu quero mandar um abraço com carinho lá para o Antônio Peixoto mais uma vez, porque ele ligou dizendo: quero agradecer o abraço, o carinho que eu recebo sempre no programa. Obrigado você, Antônio, pelo carinho, pela companhia, pela participação. Quero mandar meu abraço pro Richelle Hudson, lá em Santana do Paraíso, Minas Gerais. Um abração pra você, obrigada pelo carinho, Richelle. E um beijo no coração dessa mamãe linda sua. Deus abençoe a Margarida também, com muita saúde, com muita paz, com muita alegria. Pra você, Richelle, pra Margarida, sua mamãe, pra sua família toda, o meu abraço, o meu carinho, Deus abençoe. O meu não, de toda a equipe Rede do Coração, tá certo? Quero também mandar meu abraço pra Kátia, lá no Florença, a Kátia ligadinha com a gente, a Kátia lá do bairro Florença, da missionária Valci do Santuário, tá lá na rua Águeda Carolina, 123 do Florença, onde é o santuário, né, pra você buscar aí, você que mora em Ribeirão das Neves, Florença, é um endereço aí, ó, pra você buscar a bênção de Deus. E hoje é quarta-feira, é um dia especial pra você ir, tá bom? Especial, rua Águeda Carolina, 123, Florença. Bom, o meu abraço e o meu carinho pra você, Deus te abençoe, Deus ilumine você. Nessa fé nós estamos caminhando para o dia 2 de novembro, que é o dia da comunhão com Deus, da celebração da vida. Quantas pessoas às vezes querem morrer, desistir de viver por causa dos problemas, das dificuldades, das barreiras, daquilo que não é bom, daquilo que às vezes só faz sofrer. Gente, acorda pra vida, a vida é maravilhosa, a vida é linda. Se você precisa é de força espiritual, receba essa força espiritual cantando, louvando a Deus com as canções que vão pro ar. Cante aí, se você não sabe cantar, apresenta para Deus sua casa, apresenta sua família, apresente você para Deus. Fala: Deus, olha para mim, eu não sei cantar, eu não sei a letra dessa canção, mas eu quero orar nesse momento pedindo ao Senhor para me abençoar. E aí a canção continua e você vai falando com Deus, você vai orando, porque orar é o quê? É só dobrar o joelho e fechar o olho? Não. Orar é quando você entra em sintonia com Deus na canção e a canção está tocando, o cantor está cantando e você está falando: Deus, abençoa minha vida, abençoa minha casa, abençoa minha família, me abençoe, abençoe meus caminhos, abençoe, Senhor. É assim, é essa oração espontânea, é essa alegria que você transmite para Deus também quando você ora assim. Pense nisso. Levante esse seu olhar para o céu, porque é do céu que vem a bênção de Deus para a sua vida. É do céu que ela desce. Então, coloque o seu coração ao dispor de Deus e Ele vai abençoar você grandemente. Nós estamos aí no caminho para o Monte Manaim no dia 2 de novembro. Será um dia muito especial. Dia 2 de novembro é um dia muito pesado no mundo espiritual, né? O dia 2 de novembro é o dia considerado o dia dos mortos, né? É aquele dia que muita gente cultua os mortos. Eu não tenho nada contra isso, mesmo porque eu já perdi o meu papai, que eu amava, mas eu amava o meu pai. Aliás, eu amo, né? Mas hoje eu não tenho mais o meu pai comigo. Então, quando eu falo assim, você fala, é porque você não perdeu ninguém já. Já perdi meu pai, que era uma paixão para mim. Era uma pessoa, assim, que me amava e que eu amava de montão. Mas já foi, né? Já foi. Mas não é por isso que no dia 2 eu vou chorar. Não é por isso que no dia 2 eu vou sofrer. Claro que não. No dia 2 eu vou celebrar a vida, porque um dia eu vou chegar lá no céu. E lá no céu eu vou ver meu pai. Essa é a minha fé. A palavra de Deus diz que tudo acontece segundo a nossa fé. E se eu conheço a palavra e se eu creio na palavra, então quando eu chegar lá, eu vou ver o meu pai.
É só questão de tempo. É assim. Então vamos celebrar a vida no dia 2 de novembro, fazer o pacto, né, com o anjo de Deus. Eu quero ler um trechinho na palavra, porque a gente fala, é importante registrar, né, o que a gente fala. Está registrado no livro de Daniel, no capítulo 12, no versículo 1 em diante, diz assim a palavra de Deus. Naquela ocasião, Miguel, o grande príncipe que protege o seu povo, se levantará. Miguel se levantará. Haverá um tempo de angústia como nunca houve desde o início das nações até então. Mas naquela ocasião, o seu povo, todo aquele cujo nome está escrito no livro será liberto. Eita, Deus maravilhoso, né? Será liberto esse povo. Então, a palavra de Deus, isso aqui é palavra registrada no livro de Daniel, capítulo 12. E é importante o versículo 1, tá? No versículo 1, está escrito: naquela ocasião, Miguel, o grande príncipe que protege o seu povo, se levantará. Haverá um tempo de angústia, como nunca houve desde o início das nações até então. Mas naquela ocasião, o seu povo, todo aquele cujo nome está escrito no livro, será liberto. Olha que coisa linda que o nosso Deus traz para nós nessa manhã de quarta-feira. Então, todo aquele, né, todo aquele que participar desse ato profético, dessa palavra e obediência, em seguimento à palavra registrada, terá o nome escrito no livro da vida. Eu creio e quero que você também creia, para você também ter essa liberdade espiritual, essa proteção, essa segurança. É tão bom a gente ter segurança naquilo que a gente quer. Não é verdade? Segurança. E o nosso Deus é assim. Ele nos abençoa, Ele nos protege, Ele nos faz brilhar na presença dEle. Vamos falar muito sobre esse dia no decorrer dos nossos programas. O meu abraço e o meu carinho para você. Que Deus ilumine sua vida, que Deus ilumine sua casa, que Deus ilumine a sua família. E agora vem chegando aí para a gente uma canção. Essa canção você vai ouvir, Deus vai falar com você. Quem canta é Maria de Deus, uma canção linda que o Espírito de Deus trate com você nessa canção, no ar.

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0: 7 minutos, 10h27. Quero mandar meu abraço com meu carinho pra Maria de Lourdes, lá no Bom Jesus, em Matozinhos. Obrigada pelo carinho, Maria. Deus abençoe você muito. Um beijo nesse coração lindo seu. Pro Manuel também, o meu abraço, o meu bom dia. Deus abençoe vocês de uma forma muito, muito especial. Tá certo? Quero mandar um abraço também para o Cláudio Antônio. Cláudio, é lá de... deixa a Suzana ver, lá de São Benedito. Cláudio, pra você o meu abraço, o meu carinho, mandou um abraço pra Suzana de Paiva. Obrigada pelo carinho, Cláudio, pra você e pra sua família. Obrigada aí, ó, pela companhia de sempre estar ouvindo o Bom Dia Alegria, fazendo comigo essa festa maravilhosa acontecer no ar. Isso aí é pra poucos, né? É pra poucos ter a alegria de ter essa gente linda como vocês fazendo companhia todas as manhãs. Então eu agradeço muito, muito a Deus. Lá pro Jaques, em Brumadinho. Jaques, o meu abraço pra você, meu amigo. Obrigadão pelo carinho também. Deus te abençoe. Deus ilumine você, sua casa e sua família. Mando meu abraço também com muito carinho pra Maria Antônia. A Maria Antônia no Grajaú. Obrigadão pelo carinho, BH, Minas Gerais. Maria Antônia, meu abraço, meu carinho pra você. Deus te abençoe. Deus ilumine você com toda sorte de bênçãos. Eu quero também mandar o meu abraço com carinho pra Geisa e pra Marli, lá no Salgado Filho também, BH, Minas Gerais. Obrigadão pelo carinho. Mando meu abraço também pra Eliane Maria, para o Gustavo, pra Emanuele e para o José. Obrigado aí pelo carinho. Deus abençoe vocês, família linda. Ligadinhos comigo. Não sei de onde são, mas sempre ligadinhos com a gente. O meu abraço e o meu carinho pra vocês. Também quero mandar um abraço para o Neilton. O Neilton da Bahia falou assim: Suzana, sempre que tiver oportunidade, mando meu abraço, porque vai que nesse dia eu estou ligadinho no programa. O meu abraço, meu carinho pra você, baiano soteropolitano. Deus abençoe sua vida. Também quero mandar o meu abraço com muito carinho para a Tatiana de Paula, em Sete Lagoas. Obrigada pelo carinho. A todos, né, os nossos ouvintes em Sete Lagoas, o meu abraço, o meu carinho. Deus abençoe você.
1: Hey!

Mandando um abraço com muito carinho às 10h31 para o Ricardo Correia. Ricardo, aí no Bedez, brigadão pelo carinho, Ricardo. Deus abençoe você, Deus abençoe sua casa, Deus abençoe sua família. Obrigada aí pela companhia, viu, Ricardo? Quero mandar um abraço também lá para Vespasiano, para o João Márcio, ligadinho comigo. João Márcio, lá no bairro Santa Cruz, brigadão pelo carinho. Deus te abençoe, Deus ilumine você, sua casa, sua família. Manda um abraço também pra Doralice Costa. Doralice tá lá no Novo Riacho, Contagem, Minas Gerais. Brigadão pelo carinho, Doralice. Que Deus abençoe você de maneira muito, muito especial. E eu quero também mandar um abraço nesse bloco para o Eduardo Esteves, lá no bairro Santo Antônio, BH, Minas Gerais. O meu abraço pra você, Eduardo. Brigadão pelo carinho. Deus abençoe sua vida, sua casa, sua família. Mando o meu abraço pra Genilda linda, a Genilda de Serra Dourada. Brigadão pelo carinho, Genilda. Deus te abençoe, Deus te ilumine. Obrigada aí pela companhia. Pra Ivone, lá no Canaã, em Belo... Não, Suzana, Canaã e Ibirité. O meu abraço pra Ivone e Ibirité, no Canaã. Deus abençoe vocês de uma forma poderosa e especial. E é assim que a gente faz essa festa linda brilhar no ar. É eu de cá, você de lá e a festa no ar. O meu abraço e o meu carinho pra você. E agora vem chegando mais uma canção linda. Nós vamos ouvir essa canção juntinhos, eu e você, e que Deus abençoe sua vida. Fabiano, em Vitória do Espírito Santo, meu abraço, Fabi. Brigadão aí pelo carinho. Deus abençoe você, Deus ilumine você. Tá aqui uma mensagem do Fabiano. Eita, hein, Fabi? Um abraço, Deus abençoe sua vida de maneira especial, Fabiano. E agora eu quero com você curtir uma canção linda, linda que vem chegando pra gente. Uma canção maravilhosa. Carlinhos Mendes chega aí cantando Espada de Fogo no ar.

0: Tá. 10 horas 37 minutos, 10h37, nós estamos juntinhos, agora 10h38. Esperei dar 10h38 para falar que tá faltando 22. 22 para as 11. 11 horas vai entrar no ar a profetisa Sirlene Cristina, que vai conduzir a audiência até a prece do meio-dia aqui em Belo Horizonte. Bom, eu quero também lembrar a todos os meus amigos que me acompanham, a todos que fazem parte da minha vida, que nessa programação, nosso caminho é a prece do meio-dia. 11h45 ela vai entrar no ar. Vai abençoar aquela pessoa que eu represento, que você representa, aquela família, né, minha gente? Aquela família que nós representamos pela nossa fé, tá bom? O meu abraço e o meu carinho para você. Deus te abençoe. Deus ilumine sua vida, sua casa e as pessoas que você abençoar. Aquelas que você disser, olha, Deus abençoe você. Tem gente que fala, Deus te abençoe, né? Não, fala, Deus abençoe você. Essa força é carregada na sua palavra e chega nessa vida, tá bom? O meu abraço e o meu carinho para você. 11h45, a prece com o missionário Adelino de Carvalho.
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fecha, mas o anjo de Deus abre. Eita, Deus lindo, né? Pois é, vamos orar a Deus, buscar a Deus, ser fiel a Deus em oração, na busca, como também na formação da corrente. Hoje, quarta-feira, é um dia muito forte, muito especial. A Berenice Costa, em todos os santuários, né? Mas a Berenice Costa hoje realiza um trabalho brilhante lá na Rua dos Tupinambás, 841, que é a unção na fronha. Imagina você, meu amigo, você, minha amiga, que pega a fronha do seu travesseiro com propósito, confiando em Deus, porque é dele que vem a bênção. Pega a fronha do seu travesseiro, ajeita essa fronha dobradinha dentro de uma embalagem e leva para o santuário. Imagina, você está levando a fronha que vai ficar debaixo da sua cabeça quando você for se deitar. Quando você for dormir, você ou a pessoa que você representa, né? Porque de repente não é a fronha do seu travesseiro, é a fronha do travesseiro da pessoa que você ama, do seu filho, do seu marido, da sua esposa, do seu pai, da sua mãe, do seu irmão, enfim, da pessoa que você quer que ela seja abençoada através da unção nessa fronha. Então hoje Berenice Costa, essa mulher de Deus, está neste endereço fazendo atendimento a todos quantos lá chegarem. É o dia todo, o horário é 3 da tarde e 7 da noite, mas é importante que você tenha a oportunidade e aproveite a oportunidade nesse dia, viu? De ir lá e ser atendido por Berenice Costa. Berenice apresenta o programa dela aqui, logo após a prece do meio-dia. Nessa temporada está entrando por volta de meio-dia e 25 o programa dela, mas é importante você acompanhar. Por quê? Porque através da palavra dela, da orientação, fica mais preciso ainda do que o que eu, Suzana, trago para você. Não é verdade? Então é importante você acompanhar também, depois da prece do meio-dia, o programa da Berenice Costa. Hoje ela está na Rua dos Tupinambás, 841, às 3 da tarde e às 7 horas da noite. É uma...

Espada do Arcanjo Miguel, é isso aí, na unção dessa espada, nessa força. É assim, né, que acontece na nossa vida, através da nossa fé. E Berenice Costa é essa pessoa que representa essa espada do Arcanjo Miguel, na força, na coragem, na ousadia, da unção, da autoridade de Deus que está sobre a vida dela. Hoje, lá na Rua dos Tupinambás, 841, no centro de Belo Horizonte, esquina com a Avenida Paraná.

inimigo armou pra me destruir, não tô nem aí. Sabe por que que a gente fala que não tá nem aí? Porque a gente tem a cobertura, né? A gente tem a cobertura de Deus através do anjo dele que vai à nossa frente. Nós cremos na palavra. Então, se eu creio, eu tenho a cobertura. Se eu tenho a cobertura, o inimigo, tô nem aí pra você, né? É assim que acontece. Então a gente fala rindo, brincando, leva assim na suavidade da palavra, mas é porque a gente tem o Deus Todo-Poderoso por nós. Porque se a gente não tem, a gente não pode falar assim, não é verdade? Então o nosso Deus é por nós, quem será contra? Ninguém. Bom, vamos ouvir um testemunho, Manuel vai chegar aí dizendo que ele sofria com nós, quem será contra? Ninguém. Bom, vamos ouvir um testemunho, Manuel vai chegar.

0: liberta e curada. Joga no ar, Emerson, por favor.
1: 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Vamos agora acompanhar mais um resultado de quem usou a fé e recebeu o seu milagre.
2: Muito bem, estamos aqui diretamente do Monte Manaim, o lugar dos grandes milagres de Deus. Eu estou aqui com mais uma pessoa que vai contar o seu testemunho de fé. Qual o nome do senhor?
3: Manuel.
2: A cidade do senhor?
3: Ibirité.
2: Conta para as pessoas o que estava acontecendo na vida do senhor antes do senhor fazer o pacto com o Arcanjo Miguel.
3: É que eu sofria de gastrite, né? Já tinha mais de 20 anos.
2: 20 anos sofrendo com gastrite?
3: É.
2: O senhor chegou a olhar com o médico? Tinha tratamento?
3: Ia lá, né? Eles falavam que é gastrite nervoso, que isso aí não tinha jeito, não. Era para mim ficar tranquilo, não ficar... evitar de ficar ansioso, mas não...
2: Não tinha cura?
3: Não tinha cura, não.
2: E como que você encontrou o santuário?
3: Encontrei o santuário já faz um tempinho, né? Foi em 2015, né? Que eu encontrei o santuário na cidade industrial. Aí eu fiz o pacto com o Arcanjo Miguel, a profetisa me autorizou, me orientou a fazer o pacto. Aí eu vim, quando foi 2016 que eu voltei para fechar os mergulhos, eu fui curar de gastrite.
2: O senhor refez os exames e constou que o senhor estava completamente curado?
3: Completamente curado, já não tinha gastrite mais, não.
2: E desde 2015, que foi o ano que o senhor encontrou o santuário, desde o ano de 2015, o senhor sempre está renovando um pacto com o Arcanjo Miguel?
3: Tô, sempre que eu posso, eu venho renovar o pacto.
2: Tá vendo aí? O que o senhor fala para essa pessoa que está assistindo o senhor agora, tem um problema parecido, uma enfermidade parecida, ou até mesmo gastrite? O que o senhor fala para essa pessoa que não vê solução, que o médico já desenganou ela, falou que não tem cura? O que o senhor fala para essa pessoa?
3: É chegar no santuário, né, e procurar o profeta, que o profeta vai orientar a pessoa. Se a pessoa seguir a orientação do profeta, ela vai alcançar a cura dela e vai ser curada.
2: Tá vendo aí? Esse é mais um testemunho de fé, aqui diretamente do Monte Manaim, o lugar dos grandes milagres de Deus.

Quem sou eu, né? Quem sou eu pra duvidar? Mas eu, Suzana de Paiva, quem sou eu, hein? Quem sou eu pra duvidar do milagre de Deus na minha vida? Deus já fez coisas extraordinárias na minha vida. Extraordinárias. Deus é lindo demais. Ele é maravilhoso demais. Então não duvide também. Creia. Acredite, nós ouvimos hoje dois testemunhos aí, ó, muito fortes, do Márcio e do Manuel. Muito forte, de pessoas que foram buscar de Deus e receberam de Deus através do pacto com o Arcanjo Miguel. O meu abraço e o meu carinho para você, nós estamos chegando ao final do nosso programa e eu quero agradecer a Deus primeiro por essa bênção, por aceitar, por autorizar, né, o programa no ar todos os dias. Deus é maravilhoso demais. É Ele que dá essa liderança pra gente, que vem do Espírito dEle. Eu quero agradecer a Deus por liderar esse horário e toda a programação do Reino dos Céus que segue agora em frente, que você tenha a oportunidade de participar, de receber a unção. Agora vai entrar no ar a profetisa Sirlene Cristina, conduz a audiência até às 11h45, que é o momento que vai entrar a prece do meio-dia com o missionário Adelino de Carvalho, e depois vai lá para meio-dia 25, vai entrar a Berenice Costa.

com o programa que vai também direcionar você, abençoar você para um dia muito especial. O meu abraço e o meu carinho para você que me fez companhia e que amanhã vai estar comigo às 9 horas da manhã, aqui pela 94.1, dizendo: Bom dia, Suzana! É assim que eu quero ouvir, tá bom? Bom dia, Suzana! É muito bom ouvir você dizer bom dia aí da sua casa, aí do seu trabalho, aí do seu carro. Deus abençoe você, aos meus colegas de trabalho, meu abraço, meu carinho, Deus abençoe a cada um. Esteve conosco no áudio do nosso programa, o comandante do áudio, o diretor da Rede do Coração, Emerson Oliveira.

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0: 11:05.
7: 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Pessoas do mundo inteiro têm acompanhado a prece do meio-dia. Pessoas que estão sofrendo, desenganadas pela medicina, que têm vida sentimental destruídas, vida financeira arruinadas, filhos nas drogas. Essas pessoas têm colocado copo com água, fotografias, peças de roupas e documentos em favor das pessoas que elas amam e recebem a prece do meio-dia com o missionário Adelino de Carvalho.

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1: As pessoas comentam muito e falam: esta obra é forte, a corrente na sexta-feira é forte, os atos proféticos que acontecem no Monte Manaim são fortes, os trabalhos espirituais. Mas tudo isso a gente lembra que teve um início, quando Deus deu seu Filho amado Jesus, que morreu na cruz, derramou teu sangue, e o sangue de Jesus tem poder e nos garante a vitória. As pessoas hoje no santuário têm uma experiência muito profunda com Deus, a sua vida antes da Santa Ceia, de você participar todos os domingos da Santa Ceia, e a sua vida depois que você recebeu a revelação e passou a participar da Santa Ceia todos os domingos no santuário. Então você vê hoje pessoas alegres, fortalecidas, abençoadas por Deus, contando testemunhos do que Deus tem feito na vida delas. Porque você recebe uma graça, a pessoa começa uma corrente na igreja, ela passa a ter uma experiência mais profunda com Deus, ela passa a ser fiel a Deus no seu compromisso espiritual, ser fiel no dízimo, ser fiel nas suas ofertas. É aquela pessoa que passa a ter uma visão do evangelismo, porque ela pensa: se Deus fez por mim, Ele pode fazer por outras pessoas também através da minha vida. Quando você conta o seu testemunho e leva uma pessoa até Jesus, Jesus curou um homem e disse para ele: não conte para ninguém, faz o que Moisés mandou, apresenta sua oferta como testemunho. E depois que ele fez, todas as pessoas que conheciam a trajetória de vida daquele homem, que era uma vida de fracasso, doenças, passaram a ver uma mudança. E aquela mudança despertou em algumas pessoas uma fé: quem é esse homem? Se ele pôde curá-lo, pode me curar também. Porque deparamos hoje nesse mundo com várias pessoas necessitadas, pessoas que precisam ter um encontro com Deus. Não é somente você ir na igreja cantar, falar em mistérios. Não, a pessoa tem um compromisso com Deus de seguir o caminho, de ser fiel e poder ajudar o próximo. Se você pode fazer o bem e não faz, você comete pecados. Eu vejo o trabalho que os nossos irmãos presbíteros, diáconos, o grupo de irmãos da igreja que faz o trabalho de evangelismo, que é um trabalho maravilhoso. Pegar a visão do evangelismo: amai uns aos outros como eu vos amei. Então você passa a amar o próximo, você passa a cuidar do próximo, ajudar as pessoas que estão sofrendo e trazer elas para o caminho que você encontrou e que você viu uma mudança em todos os aspectos da sua vida, seja sentimental, financeiro, profissional. E são muitos testemunhos. O que que Deus fez na sua vida? O que que Ele pode fazer ainda mais por você, pela sua família, por alguém que está sofrendo? Às vezes tem pessoa que está dentro da igreja, ela pode fazer mais e não faz. Ela pode fazer um trabalho de evangelismo e levar as pessoas que estão sofrendo para o santuário na corrente forte de sexta-feira, que é a corrente de libertação. Então, sexta-feira é o dia da corrente forte de batalha espiritual. Faça o que tiver de fazer, mas não fica aí sofrendo não.

O grande segredo de Abraão é o meu segredo. 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

0: Paz e luz, povo de Deus, Deus abençoe a sua vida. Meu irmão, minha irmã de fé, o quadro Sete Mergulhos, na voz amiga do bispo Wellington Ribeiro, o profeta Eliseu do Monte Manaim. É o Monte Manaim, está assim resplandecente da glória de Deus, da glória de Deus. Está chegando o dia, está chegando o dia, está chegando a hora, e você não pode ficar de fora da caravana da fé. Já garantiu? Já garantiu o seu lugar na caravana da fé? Olha, olha os testemunhos que nós estamos ouvindo dos nossos irmãos aí nos grupos. Testemunhos maravilhosos de livramentos que Deus tem dado. E tem pessoas que estão vendo aí que a coisa aí fora está feia e não pode ficar sem proteção. Deus é o nosso Pai. Jesus é o nosso Salvador. E quem nos guarda aqui, como diz a palavra de Deus, no livro de Daniel, capítulo 12, primeiro, é o arcanjo Miguel. Que no tempo que nós estamos hoje, Deus enviaria o arcanjo Miguel, o príncipe do exército, para guardar todos aqueles que tiverem escrito no livro. O livro que fica atrás da espada do arcanjo Miguel durante o ano. Durante o ano inteiro. Então Deus livra você de acidentes, tanto na estrada como no trabalho. Livra você de espíritos da morte, de doenças, de falência. Quantas pessoas que perdeu tudo na vida esse ano, hein? Outros perdeu a vida, outros perdeu a família, perdeu o casamento, perdeu o filho. Quantas pessoas que abrem a boca só para falar as derrotas que ela teve na vida dela. Por outro lado, você vê tantos irmãos contando testemunhos dos feitos que Deus fez, da saúde, da prosperidade, da empresa, do comércio, daquela pessoa que prosperou, daquela pessoa que realizou o sonho de um casamento, comprou seu carro, comprou a casa, comprou o apartamento, comprou o sítio, comprou a fazenda. É aquela pessoa que está prosperando, prosperando, porque Deus tem compromisso com quem tem compromisso com Ele. Mas vamos ao testemunho, vamos ouvir o que está acontecendo na vida das pessoas que foi para o santuário, e o que é conquistado pela fé é mantido pela fé. Vamos ouvir.
1: 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Vamos agora acompanhar mais um resultado de quem usou a fé e recebeu o seu milagre.
2: Maria da Conceição de Souza Pessoa.
3: Maria, qual o benefício que você alcançou ao iniciar o exercício de batalha espiritual?
2: Porque eu alcancei a cura da Maria de Lourdes, que ela estava paralítica, e eu fiz um voto com Deus e sacrifiquei no Monte Manaim, e graças a Deus ela agora voltou a andar. Ela estava paralisada das pernas, os braços ali, eu comia, tinha dificuldade para comer, para alimentar, eu tinha que ajudar, até o banho eu tinha que dar nela. E graças a Deus, agora ela está boa, está andando, e ela ficou uns 4 meses paralítica, ela já estava até desenganada dos médicos. Os médicos falaram que ela nunca mais ia andar. Mas através de eu sacrificar no Monte Manaim, graças a Deus ela está boa, andando, por honra e glória do Senhor Jesus.
3: Seu nome?
4: Maria de Lourdes de Souza. Minha mãe subiu primeiro e eu continuei na cama. Aí eu fiquei na cama 4 meses. Aí minha mãe subiu uma vez para mim. Aí quando foi no segundo, que era para subir outra vez no Monte Manaim, eu mesmo já fui com as minhas próprias pernas e fui sozinha em Deus.
3: Valeu a pena? querendo seguir a estratégia revelada?
2: Como valeu, você vai pro Monte Manaim, que lá é curado.

Graças a Deus, graças a Deus, são os milagres, são as curas, são as libertações, é o poder de Deus operando na vida das pessoas que não perderam a simplicidade da fé, mas que creram, sacrificaram, e tá aí o milagre, tá aí o milagre. Você é amanhã aquela pessoa que vai contar também o seu testemunho, ou está ouvindo o testemunho de mais um irmão, né? Mas amanhã vai ser você que vai contar o seu testemunho da sua vitória, daquilo que você tem fé para você receber. Se você tem fé, Deus, ele tem o poder. Te vejo no Monte Manaim, lugar dos grandes milagres de Deus, mas também do pacto forte com o Arcanjo Miguel. Paz e luz!

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1: É madrugada, paz e luz para você, meu irmão, minha irmã de fé, meu companheiro, minha companheira da oração da madrugada. É madrugada de terça-feira. Que Deus te abençoe rica e abundantemente. As pessoas comentam muito e falam: esta obra é forte. A corrente na sexta-feira é forte. Os atos proféticos que acontecem no Monte Manaim são fortes, os trabalhos espirituais. Mas tudo isso a gente lembra que teve um início, quando Deus deu seu Filho amado Jesus, que morreu na cruz, derramou teu sangue, e o sangue de Jesus tem poder e nos garante a vitória. As pessoas hoje no santuário têm uma experiência muito profunda com Deus, a sua vida antes da Santa Ceia, de você participar todos os domingos da Santa Ceia, e a sua vida depois que você recebeu a revelação e passou a participar da Santa Ceia todos os domingos no santuário. Então você vê hoje pessoas alegres, fortalecidas, abençoadas por Deus, contando testemunhos do que Deus tem feito na vida delas. Porque você recebe uma graça, a pessoa começa uma corrente na igreja, ela passa a ter uma experiência mais profunda com Deus, ela passa a ser fiel a Deus no seu compromisso espiritual, ser fiel no dízimo, ser fiel nas suas ofertas. É aquela pessoa que passa a ter uma visão do evangelismo, porque ela pensa: se Deus fez por mim, Ele pode fazer por outras pessoas também através da minha vida. Quando você conta o seu testemunho e leva uma pessoa até Jesus, Jesus curou um homem e disse para ele: não conte para ninguém. Faz o que Moisés mandou, apresenta sua oferta como testemunho. E depois que ele fez, todas as pessoas que conheciam a trajetória de vida daquele homem, que era uma vida de fracasso, doenças, passaram a ver uma mudança. E aquela mudança despertou em algumas pessoas uma fé. Quem é esse homem? Se ele pôde curá-lo, pode me curar também. Porque deparamos hoje nesse mundo com várias pessoas necessitadas, pessoas que precisam ter um encontro com Deus. Não é somente você ir na igreja cantar, falar em mistérios. Não, a pessoa tem um compromisso com Deus de seguir o caminho, de ser fiel e poder ajudar o próximo. Se você pode fazer o bem e não faz, você comete pecados. Eu vejo o trabalho que os nossos irmãos presbíteros, diáconos, o grupo de irmãos da igreja que faz o trabalho de evangelismo, que é um trabalho maravilhoso. Pegar a visão do evangelismo: amai uns aos outros como eu vos amei. Então você passa a amar o próximo, você passa a cuidar do próximo, ajudar as pessoas que estão sofrendo e trazer elas para o caminho que você encontrou e que você viu uma mudança em todos os aspectos da sua vida, seja sentimental, financeiro, profissional, porque são muitos testemunhos. O que que Deus fez na sua vida? Financeiro, profissional, porque são muitos testemunhos. O que que Deus

Faça o que tiver de fazer, mas não fica aí sofrendo, não. Eu estou do seu lado. E como homem de Deus, eu quero abençoar você nessa madrugada, para que você venha ter um dia feliz, abençoado por Deus, em nome de Jesus. Vamos orar.

Obrigado, meu Deus, é madrugadas, estamos aqui, mais um momento de oração, depois da festa linda, maravilhosa, e te louvamos, te agradecemos pela revelação que temos hoje, de poder participar do corpo e do teu sangue todos os domingos, e que esta revelação, Pai, ela venha chegar no coração de cada pessoa que necessita, que precisa dessa força espiritual. Eu te peço em nome de Jesus, que assim seja. Amém e graças a Deus. Graças a Deus. Que Deus abençoe a sua casa, Deus abençoe a sua família e nós vamos ouvir um louvor em nome de Jesus.

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Santuário Jardim Cristalino, Avenida Independência, quadra C1, lote 14, setor Jardim Cristalino, em frente ao Autopeças Fabrini, em Aparecida de Goiânia. Avenida Independência, quadra C1, lote 14, setor Jardim Cristalino, em frente ao Autopeças Fabrini, em Aparecida de Goiânia. Santuário da Graça do Jardim Novo Mundo, Rua Santiago, com a Avenida Buenos Aires, ao lado do terminal do Jardim Novo Mundo, em frente à Escola Joaquim Edson de Camargo, na quadra 232, lote 20. 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

0: paz e luz a todos os ouvintes. Vamos agora à inclusão, à prece de hoje. Eu incluo a poderosa prece o Danilo e a Daniela e família do setor Urias Magalhães, a Suzy e família, Divina e família, Ana Paula e família do setor central, Ferreira e Salvino e família do setor central. Também incluo aqui a poderosa prece Geralda Maria de Souza e família, Divina Silva, César e família. Também incluo aqui a poderosa prece Manuel Teixeira e família, Creuza Aparecida e família, José Augusto Cândido e família, do setor Maísa 3 em Trindade, Maria Lila e família. Também incluo aqui a poderosa prece Manuel Ribeiro e família, Olga Santana e família, do setor central, Divina Nunes e família, Edivânia e família, Ronaldo Maciel e família, Joana e família, Luiz Henrique e família, Maria Áurea e família, Maria de Lourdes e família, Maria Nunes e família, Natiele Santos e família, Sandro e família, Sirlene Lima e família, Fátima Ribeiro e família, Antônia Silva e família, José Valdir e família, Vera Lúcia e família, Vilma Novaes e família, Jailton Félix e família, Alcides e Maria Lima e família, Alexandre e família, Ana Lúcia Rocha e família, Ana Luzia e família, Antônio e Cláudio Leonor e família, Cláudio Fernandes e família, Cristiane e Diovaldo Alves e família, Eunice e família, Eva Diniz e família, Geisa e família, Jeane e família, Gilson e Yasmin Kelly e família, Isabela e família, Janete Gomes e família, Joelma Novaes e família, Júlio Lima e família, Maria Rodrigues e família, Marlene Alves e família. Também incluo aqui a poderosa prece Neide Muniz e família, Raimundo e família, Rosa Maria e família, Sandra Souza e família, Sebastiana Coelho Torres e família, Terezinha Oliveira e família, Valdeci e Valério José dos Santos e família, Wilson Alves e família. Também incluo aqui a poderosa prece Manuela e Expedito e família, a Rosa Rosário Lima e família. Também aqui o Adalto Santos e família, Emanuel e Vitor e família. Esses foram os nomes inclusos à prece de hoje.
1: Um homem com uma força sobrenatural. No Monte Manaim, todos viram ele orar no altar do castiçal e a chuva de milagres descer. Muita gente foi curada na hora com a chuva sobrenatural. Ele sempre foi chamado de o homem dos milagres.

0: Ele viaja pelo Brasil recolhendo cadeira de rodas, muletas e aparelhos de pessoas curadas através da sua oração. Impressionante o poder sobrenatural que Deus lhe concedeu. Uma certa vez, ele mandou as pessoas comprarem nas lojas da cidade um lenço branco comum, que nunca tivesse sido usado. Mandou as pessoas colocarem o lenço no local da enfermidade. E orou pedindo a Jesus que curasse as pessoas e tocasse no lenço com suas mãos ensanguentadas. Quando terminou a oração, ele mandou as pessoas olharem para o lenço e lá estava a marca do sangue, como sinal do toque das mãos ensanguentadas de Jesus. No Monte Manaim, onde esse homem ora, os anjos aparecem de forma sobrenatural. As pessoas veem a olhos nus os anjos de Deus que moram ali, na montanha sagrada de Manaim. Lá também foi fotografada uma porta misteriosa, junto ao rio sagrado, num lugar onde não há construção. Que mistério há nesse homem? Como explicar a oração que ele fez pelo rádio, mandando os espíritos que se escondem dentro das casas se manifestarem nas garrafas d'água? E sem tocar em nenhuma garrafa, apenas orando pelo rádio, muitas garrafas estouraram. Outras entortaram como se tivessem sido levadas ao fogo. E em outras apareceram terra de cemitério e bichos. Como explicar esses fenômenos sobrenaturais realizados através da simplicidade desse homem de Deus? A oração que ele faz para quem está com feitiçaria nas mãos, fazendo travar as mãos das pessoas de tal forma que elas não conseguem separar uma mão da outra. A oração de Manassés, que faz a pessoa esquecer completamente o passado de sofrimento dela. E mesmo que ela tente lembrar, ela não consegue mais. As pessoas que vão ao Monte Manaim perguntam: como pode um homem ter tanto poder assim? E as vezes que vimos ele tirar dores com a mão e ainda mostrar para as pessoas ao dizer: a dor dela está aqui na minha mão. E perguntar à pessoa: parou de doer? E a pessoa responder: sumiu a dor. Ele mostra na mão dele: a sua dor está aqui. Que mistério há nesse homem? Quem é ele para fazer isso? Por que ele é tão simples? A resposta é uma só. Estamos diante de um verdadeiro apóstolo de Cristo. O apóstolo Davi, missionário Adelino de Carvalho.
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1: Esta é a prece do meio-dia. Quando os dois ponteiros do relógio apontam para os céus, milhares e milhares de católicos, espíritas, protestantes e evangélicos formam comigo a grande força espiritual da prece do meio-dia. Pelos que choram, pelos carentes de amor e de afeto, pelos injustiçados e encarcerados, e por todos aqueles que, irmanados numa grande força do pensamento positivo, fazem comigo a poderosa oração da proteção.

Tá. Diante da Arca da Aliança, da estrela reveladora dos mistérios espirituais, do castiçal sagrado e da força espiritual, da espada do Arcanjo Miguel, invoco o poder mais alto.

abertas, Sagrado Coração, todo amor e bondade, o sangue de Nosso Senhor Jesus Cristo no meu corpo se derrame hoje e sempre. E eu andarei vestido e armado com as armas espirituais de Deus, para que meus inimigos, tendo pés, não me alcancem, tendo mãos, não me peguem, tendo olhos, não me enxerguem, e nem pensamentos eles possam ter para me fazer mal. Armas de fogo o meu corpo não alcançarão, facas e lanças se quebrem sem ao meu corpo chegar, cordas e correntes se arrebentem sem o meu corpo amarrar. O arcanjo Miguel derrube meus inimigos com o poder de sua espada de fogo. Jesus Cristo me proteja e me defenda com o poder de sua santa e divina graça. O Espírito Santo me cubra de luz e me guie na verdade. E Deus, com sua infinita misericórdia e grande poder, seja meu defensor contra as maldades e perseguições de meus inimigos. E eu, para sempre, saberei dizer: graças a Deus.

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3: Meio-dia e 20.
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4: Eu me lembro de uma irmã que disse uma coisa: eu tenho uma fé violenta. Eu tenho uma fé violenta. É muito importante quando você declara no mundo espiritual a sua fé. Mas não é somente falar, não. Não é somente falar. É você demonstrar sua fé, sua confiança. Confia, entrega o teu caminho, né? Entrega o teu caminho ao Senhor e confia nele. E tudo ele fará por você. Confiança. Eu preciso confiar no poder de Deus. Se Deus ele tem o poder, eu tenho uma fé. Mas a minha fé não pode ser uma fé inoperante, inválida. Não. Uma fé com atitudes. Eu preciso ter uma atitude de fé. Abraão, ele adorou a Deus quando Deus pediu a ele que colocasse no altar aquilo que ele mais amava. E ele não foi capaz de negar um pedido que Deus fez para ele. Deus queria que ele matasse o filho? Não. Ali era uma prova de fé. Ali é uma prova de fé. Toda pessoa apegada aos bens materiais é aquela pessoa que fecha o coração para Deus, para não ser fiel no dízimo, para não ofertar na casa de Deus. É aquela pessoa materialista, apegada às coisas materiais. Eu estava conversando com um irmão no santuário, ele contava para mim as experiências que ele está tendo depois que ele foi para o santuário, começou a fazer a corrente e aprendeu a ser fiel a Deus no dízimo. Ele era uma pessoa totalmente contra o dízimo, ele não concordava com o dízimo, mas a mente dele foi abrindo, a mente dele abriu e ele passou a ter uma experiência com Deus. A partir do momento que ele passou a ser fiel no dízimo, as coisas na vida dele começou a caminhar para frente. A vida financeira, a vida profissional, até a saúde dele mudou a partir do momento que ele passou a ser fiel, a ter compromisso com as coisas de Deus. E tem pessoas que hoje têm testemunhos maravilhosos, como ele tem testemunhos para contar do que Deus está fazendo na vida dele. Não é somente você entrar numa igreja, cantar, louvar a Deus. Tem pessoas que vivem uma vida como se Deus não existisse. Porque o mundo leva você a ter ideias, a pensar mal, né? Você tem que saber que tipo de amizade que você tem. Você tem que escolher muito bem quem são seus amigos e os seus inimigos, para que você não venha decepcionar, como muitas pessoas já tiveram grandes decepções de poder confiar em certas pessoas e pessoas que depois tinham a síndrome do escorpião. Sabe o que é isto? A síndrome do escorpião é aquela passagem que fala do escorpião que pediu a tartaruga para que atravessasse ela para o outro lado do rio. E a tartaruga disse: mas você vai me ferroar. Não, mas como que eu vou ferroar você se você está me ajudando? Então a tartaruga transportou aquele escorpião. Mas quando estava no meio do lago, aquele escorpião veio com aquele ferrão na cabeça. E ali cravou, né, o veneno na cabeça da tartaruga. E ela disse: por que que você fez isto? E ele disse: é o meu caráter, é a minha índole. O inimigo, quando quer ferir uma pessoa, ele fere na sua mente, para você pensar mal das coisas de Deus. Você que um dia esteve dentro do santuário e não está mais, deu ouvido às serpentes, os escorpiões, que fez você afastar das coisas de Deus, que fez você olhar para as coisas do mundo e deixou de olhar para Jesus. Olhe para frente e para cima, para que você possa sair, se livrar dessas más pessoas que estão no mundo e às vezes até dentro da igreja, pessoas que têm a síndrome do escorpião, que tenta ferroar, soltar o seu veneno para destruir as pessoas. O Espírito de Deus está me usando para tratar com você. 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

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E lá em cima do monte, Deus vai contemplar a sua fé. Vai te dar o que você precisa e o que só Ele pode fazer por você. 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
1: Paz e luz para você. Que o nosso Deus te abençoe rica e abundantemente, em nome de Jesus. No versículo 5 do Salmo 23, que diz assim: preparas-me uma mesa perante os meus inimigos, unges a minha cabeça com óleo e o meu cálice transborda. Que é isso, meu Deus do céu? É muito forte. Quem prepara a mesa para você se assentar, para eu me assentar e Deus nos honrar, é o próprio Deus. Então, a gente vai vendo, né, como que as coisas de Deus vão fluindo de uma forma extraordinária quando nós estamos na linha da obediência. Não é maravilhoso? A gente sente o cuidado de Deus. A gente sente a provisão de Deus nos mínimos detalhes da nossa vida. Porque Deus se importa com tudo. Ninguém quer participar tanto da sua vida como Deus. Deus, ele quer saber de tudo, ele quer estar junto de você o tempo todo. Aí você fala para mim: mas apóstola, Deus é onisciente. Nada está oculto aos seus olhos. Ele sabe de tudo o tempo todo. É verdade. Mas ele quer relacionamento. Por mais que ele já saiba, ele quer te ouvir contar para ele. Ele quer que você tenha nele a pessoa mais importante da sua vida. E Deus responde fé. Muitas vezes a gente peca achando que Deus é um ser tão grandioso e que não está nem aí para a gente. É verdade que ele é o ser grandioso, imensurável é a sua grandeza. Não tem como medir. Mas a inteligência de Deus não se compara à nossa, né? Ele é Senhor do universo, mas ele se importa com cada um de nós. E ele quer participar dos detalhes da nossa vida, de tudo. Então, Deus se alegra quando você acorda de madrugada para conversar com ele. Porque a oração é você conversar com Deus. A oração é você entrar no céu. E reflexão é você entrar para dentro de si, é você conversar consigo mesmo, é você ver onde você tem errado e como você pode melhorar, é você ser grato pelo tanto que você já evoluiu, pelo tanto que você já melhorou, e você pedir ao Espírito Santo na sua reflexão que ele te ajude a ser amanhã melhor do que hoje e ser hoje melhor do que você foi ontem. Para você viver em crescimento, não é mesmo? Eu amo quando a gente para para refletir intensamente o que significa cada ordem de Deus na rotina da nossa vida. É a palavra de Deus diz que nós temos que refletir, né? Meditar na palavra de Deus. E o que, que é meditar? Meditação é algo assim que tem que ser guiado na palavra de Deus, porque é uma abertura do campo espiritual da sua vida, né? Então, a meditação, medita na palavra de dia e de noite. Deus ordenou isso para Josué: seja forte e corajoso, medita na palavra de dia e de noite. O que é meditar na palavra de Deus? É você se preocupar em obedecer a palavra de Deus, em garantir a sua prontidão de obediência a Deus. Isso agrada muito a Deus, porque Deus quer ser adorado, mas ele quer ser também a pessoa mais desejada por você, a pessoa mais íntima da sua vida. É maravilhoso? Ah, eu sinto Deus me carregando no colo quando eu vou tendo essas reflexões assim, e poder compartilhar com você aqui na oração da madrugada é um privilégio. Porque é discipulado, é compartilhar as grandezas de Deus, é ser um instrumento de boas novas. Isso é maravilhoso. Que Deus abençoe muito o seu trabalho, seus estudos, tudo que você fizer hoje. Que você faça baseando-se no temor do Senhor. Porque o temor do Senhor é o princípio da sabedoria. Não há sabedoria fora de Deus. Ele é o Senhor de toda a sabedoria. E dele, por meio do Espírito dele, o Espírito Santo, e para a glória dele, El Shaddai, o Deus Todo-Poderoso, são todas as coisas.

Talvez você tenha passado a vida olhando para tantas mesas sem perceber os profundos ensinamentos espirituais que elas carregam. Há mesas que alimentam a vida e há mesas que destroem destinos. Na Bíblia, mesas representam encontros, alianças, decisões, confrontos, traições e restauração. Muitas pessoas que se assentam em mesas erradas saem delas carregando consequências que jamais imaginaram. Carregando consequências que jamais imaginaram.

0: em toda a mesa traz vida. Algumas escondem, em conversas aparentemente inocentes, a mentira, a inveja e a manipulação. Por isso, não podeis ser participantes da mesa do Senhor e da mesa dos demônios. 1 Coríntios 10:21.
1: Há mesas que geram morte, há mesas que geram vingança, há mesas que geram tudo quanto é coisa ruim, traição, rancor, brigas, discórdia, afastamento. Há mesas de poder, de autoridades. E se aquela pessoa que tem autoridade usar a maldade, ela pode destruir pessoas, povos, mas a mesa que Jesus se assenta, o extremo oposto disso, a misericórdia, a perdão, a poder, a restauração, a reintegração daquele perdido, a mesa.
0: A verdadeira libertação acontece quando você decide alimentar sua vida somente naquilo em que a vontade de Deus prevalece. Mas por que Deus deu tanta importância à mesa? O que acontece espiritualmente quando nos assentamos com alguém? Existem mesas das quais você precisa se levantar? E existe uma mesa preparada por Deus, esperando por você? Em qual mesa você está assentado? 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Discernir onde se assenta pode mudar o rumo da sua história. Há um lugar à mesa. Há um convite diante de você.

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1: Qual o nome da senhora?
2: Adriana.
1: A cidade?
2: Juiz de Fora.
1: Conta para as pessoas o que estava acontecendo com a senhora.
2: Então, eu estava com uma dor no pé direito há um tempo já. Isso me incomodava muito no trabalho.
1: Quanto tempo, mais ou menos?
2: Há mais de 2 anos. Tomava remédio, não adiantava. Foi aí que eu iniciei a corrente, com esse propósito de receber essa libertação dessa dor que me incomodava bastante.
1: O que essa dor impossibilitava a senhora de fazer? Como que era a rotina da senhora? Como que era esse sofrimento?
2: No trabalho, né? Eu sou professora, então me atrapalhava ficar em pé na sala. Então me incomodava bastante. Foi aí que eu entrei na corrente em favor dessa dor nos meus pés. E já meu pé não está doendo mais, não tem dor mais nos meus pés. Tenho certeza que eu recebi a minha cura aqui hoje, foi concretizada.
1: Glória a Deus. O que você vai falar para essa pessoa que está assistindo a senhora agora, que está passando por um problema parecido, com dores no corpo, que não sabe de onde vem, não tem explicação, toma remédio, não resolve, vai no médico, não adianta, o médico não sabe o que é. O que você vai falar para essa pessoa?
2: Eu aconselho que você vá para o santuário, mais perto da sua casa, da sua cidade, inicie a sua corrente, que realmente é forte, é poderosa. Eu tenho a certeza porque eu fui curada. Hoje eu não sinto mais dor nenhuma no meu pé. Hoje eu vim fazer aqui o ato profético só para concretizar, porque eu já estou curada em nome de Jesus.
1: Glória a Deus. Esse é mais um testemunho aqui diretamente do Monte Manaim, o lugar dos grandes milagres de Deus.
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1: 24 horas no ar. 1:17.

0: Muita paz, muita luz para você. Estou aqui mais uma vez no programa Momentos com o Apóstolo Missionário Adelino de Carvalho, abençoando a sua vida, a sua casa, a sua família. Que o Espírito de Deus, o Espírito Revelador, revele você a força desta obra grandiosa. O povo comenta muito sobre o poder desta obra, os trabalhos realizados dentro do santuário. E vamos passar aqui momentos maravilhosos, né? E falar das coisas de Deus, como é bom falar de coisas boas. E do quadro Sete Mergulhos, daqui a pouco nós vamos movimentar a nossa reportagem e vamos ouvir mais um depoimento, mais um testemunho de mais uma pessoa que não perdeu a simplicidade da fé. Uma coisa que você nunca pode perder na sua vida é a sua fé. Tem pessoas que às vezes a luta está tão grande na vida dela que ela esquece dos feitos de Deus, do que Deus já fez por ela. A luta faz parte. Se tem luta, tem vitória. A batalha, quando o inimigo, Lúcifer, se rebelou contra Deus, ele caiu. E o arcanjo Miguel entrou na batalha. Então o príncipe das trevas caiu. Caiu. O anjo de luz caiu, se tornando um anjo decaído. E a Bíblia diz que ele veio com muita ira, sabendo que pouco tempo lhe resta. Então você vê essa batalha hoje aqui na terra. Você vê hoje muito ódio, vingança, violência, miséria, corrupção. Você vê hoje traição, drogas. Muito triste, né? Uma mãe, um pai que sofre com o filho nas drogas. Eu vejo tantos testemunhos de pessoas que vai para a igreja, começa a corrente na sexta-feira, coloca a sua fé em prática, coloca a espada dentro de casa, no seu comércio, na sua loja, porque a melhor defesa é o ataque. Eu entendo profundamente do mundo espiritual. E as pessoas que me procuram no santuário, eu estou exercendo meu ministério de batalha espiritual em Goiânia, no estado de Goiás, e muitas pessoas me procuram na sexta-feira no santuário. E ali eu faço questão de atender cada pessoa, não somente lá onde eu passo, como já passei em Minas, no Paraná, Curitiba, São Paulo, Salvador, Bahia, vários lugares, né? Agora em Goiânia, novamente, e aonde Deus manda para exercer o meu ministério de batalha espiritual, eu exerço ali com toda a força espiritual, porque eu faço questão que cada pessoa conte o testemunho. Ninguém vai ao santuário porque o santuário é lindo, bonito, não. A pessoa vai porque ela está sofrendo. Você parou para me ouvir porque você é um homem de fé, uma mulher de fé. E talvez você fique perguntando, mas por que que eu não recebi até hoje a minha cura, a minha libertação? Meu filho está nas drogas, meu casamento está falido, eu não prospero, não venço na vida. A vida é feita de decisões. Deus, ele espera uma atitude de fé sua. Não basta apenas ter fé, é preciso ter atitude de fé. O que é para você fazer, você está fazendo? O que é para você estar fazendo, você está fazendo? Hein? O que é para você fazer, você está fazendo? A decisão é sua. A vida é feita de decisões. Quantas pessoas que hoje contam testemunho, está na igreja, está no santuário, firme com Deus, prosperaram, venceram, por quê? Porque acreditou. Ela tomou a decisão de sair daquele sofrimento, de ser escrava daquele problema, daquela situação, pôs o pé no caminho, começou a corrente, hoje está firme no santuário. E o que é conquistado pela fé é mantido pela fé. Então o resultado vem para a vida da pessoa que põe em prática a sua fé. Monte Manaim, as pessoas, a multidão que vai no Monte Manaim fazer os atos proféticos, como os sete mergulhos, no altar de Elias, a troca de raiz, são trabalhos, são atos proféticos. Profeta de Deus que realiza ali atos proféticos. E as pessoas chegam no Monte Manaim, às vezes numa situação que fala, meu Deus, só o Senhor mesmo para dar resposta. E a pessoa faz o sacrifício, entra na caravana da fé, vai, porque Deus continua curando, libertando, prosperando, levantando e abrindo caminhos para o seu povo. Isso é grandioso demais, porque Deus é poderoso. E tem coisas que somente Deus pode fazer por nós. Então é preciso você que está aí, na sua casa, no seu trabalho, no seu carro, tomar uma decisão de falar, chega, eu vou colocar um ponto final nesse sofrimento. Procura o profeta, a profetisa da equipe do apóstolo Denim de Carvalho. Daqui a pouco tem os endereços aqui para você estar procurando um profeta, uma profetisa, para você buscar uma orientação, uma direção para a sua vida. Mas preste atenção agora, preste atenção aqui em mais um testemunho que vamos ouvir de mais uma pessoa que foi ali, ó, na fé, sacrificou e Deus operou. Põe no ar, vamos ouvir.
1: Pare e reflita agora em tudo que você vai ouvir neste momento. Pois pessoas que por meio de uma fé sacrificial obtiveram o seu resultado e alcançaram o milagre de Deus na sua vida. O que você vai ouvir agora é uma prova viva que Deus, que operou ontem, opera hoje e sempre. Vamos agora acompanhar mais um resultado de quem usou a fé e recebeu o seu milagre.
2: Estou aqui no Monte Manaim com mais uma pessoa que vai contar o seu depoimento de fé. Qual o seu nome?
3: Leila Terezinha.
2: Leila, a senhora veio de onde?
3: Contagem.
2: Conta aqui para as pessoas que estão te assistindo, estão te ouvindo, o que, que a senhora recebeu de Deus aqui no Monte Manaim?
3: Ah, eu recebi muitas bênçãos, tive muitas maravilhas, tinha muitas feridas no corpo, na cabeça, nos braços, nos dentes, nos dedos. Eu fui curada de tudo, de tudo. Eu andava muito fraca, eu passava muito mal, hoje eu não tenho isso. Tinha muitas tonteiras, graças a Deus, Deus me libertou.
2: Essas feridas que a senhora tinha, a senhora foi no médico, o que o médico disse para a senhora decorrer dessas feridas que a senhora tinha?
3: Ah, eu fui, eu tomava remédio, eu usava uma pomada no pé, mas melhorava e voltava. Fiquei muitos anos assim, não, hoje eu
2: né?
3: Não.
2: E agora a senhora não tem ferida nenhuma mais no corpo?
3: Nenhuma.
2: E o que essas feridas faziam no dia a dia da senhora no seu corpo?
3: Ah, ela sangrava, ardia, doía, nos pés, na cabeça, embaixo do braço, nas outras partes, então eu me incomodava, eu não sentia bem.
2: E a senhora ficou quanto tempo com essas feridas?
3: Há uns 4 anos, 5, bastante tempo.
2: E agora a senhora não tem ferida nenhuma mais?
3: Nenhuma, graças a Deus e glória a Deus.
2: E o que o Monte Manaim representa na vida da senhora?
3: Ah, muitas maravilhas, não? Muitas, são muitas.

Graças a Deus, tá aí, hein? Como diz a palavra de Deus, que eles venceram pelo sangue do Cordeiro e pela palavra do testemunho. Tá aí a prova do quanto Deus é poderoso para mudar a história de uma pessoa que chega desempregada, que chega doente, chega viciada, e a pessoa começa a corrente na sexta-feira. Na sexta-feira tem a prece forte com a espada. E você, já tem espada na sua casa? Hein? Se não tem, fala com o profeta. Ele vai preparar uma espiritualmente para você colocar na sua casa, no seu comércio, na sua loja. Você vai ver a diferença que vai acontecer na sua vida. Depois você me conta. Depois você me conta. Então amanhã eu quero ouvir o seu testemunho da sua vitória que você vai alcançar. Eu, Bispo Hélito Ribeiro, estou na cidade de Goiânia, no estado de Goiás, e muitas pessoas me procuram na sexta-feira. E sexta-feira é dia que eu concentro forças espirituais às 7 da manhã, 9 da manhã, 3 da tarde e às 7 horas da noite, no Santuário Sede de Goiânia, na Rua 59, número 105, quadra 121, setor central de Goiânia. Toda sexta-feira. Cada dia da semana tem movimentos, né, no santuário. Santuário sempre com as portas abertas, pessoas passam no santuário, entram, são bem recebidas, tem a oportunidade, passa com atendimento espiritual e começar uma nova história da sua vida. E em breve nos encontraremos no Monte Manaí. Assim que tiver saído uma caravana da fé do seu estado, da sua cidade, não fica para trás não, viu? Entra na caravana da fé e você vai ter experiência forte nas águas do rio sagrado, onde acontece o ato profético dos 7 mergulhos, a purificação do corpo, da alma e do espírito. Que Deus abençoe. Estarei de volta com você no próximo programa. Vamos aí continuar ouvindo a nossa programação abençoada por Deus. E eu estarei de volta com você no próximo programa. Paz e luz. Que Deus te abençoe.

0: guardará.
1: 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E você pode estar enviando o comprovante em nosso WhatsApp. É o 62985834609. 62985834609, onde você vai estar enviando seu comprovante com seu nome, o da sua família, para que o Bispo Wellington Ribeiro venha estar apresentando a Deus a sua vida e de sua família. 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
1: Muito bem, eu fico muito feliz de ser essa pessoa simples que eu sou. Eu amo ser assim. Para mim, as coisas mais valiosas da vida são as pequenas coisas. O gesto de amor, de carinho, o gesto de afeto, sabe, minha irmã, sabe, meu irmão, nós erramos muitas vezes quando esperamos receber dentro de casa o carinho que damos. O pai, a mãe, quando criam seus filhos, criam com tanto amor, com tanto carinho, dão antes de nascer todo o amor, a vida. A mãe que arrisca a sua vida e muda seu corpo para poder conceber, e é linda. A mulher grávida é linda, a concepção é muito linda. Deus não dependeu do homem para Jesus nascer, mas dependeu da mulher, Maria, para a concepção de Jesus. Mas o homem, o pai, ele prepara para receber, para ajudar, para festejar a chegada do filho e dar ao filho conforto, apoio, criar o filho, estudar o filho, dentro das suas possibilidades, porque nem todos os pais têm condição de estudar os filhos, mas dão amor, dão carinho. E quando chegam na velhice, muito embora hoje as pessoas estão conseguindo viver uma vida saudável e jovem até 80, 90 anos, e isso vai cada dia mais prolongar, e Deus abençoe que prolongue mesmo. Mas as pessoas se machucam muito dentro de casa, são muito machucadas dentro de casa, principalmente pelo desprezo. Principalmente pelo desprezo. Desprezo dos filhos. Desprezo do marido, que não dá valor ao que a esposa faz. Desprezo da esposa, que muitas vezes não sabe reconhecer a luta do homem para manutenção da família e o apoio que dá. Tem pessoas que só dão valor depois que perdem. Só dão valor à mãe depois que perde. Só dão valor ao pai depois que perde. Só dão valor à esposa depois que perde. Só dão valor ao marido depois que perde. Eu tenho passado aqui a importância de cada pessoa seguir avante na vida. A depressão, ela aparece na vida de uma pessoa e ela sepulta, mata a pessoa em vida. Porque a pessoa passa a se sentir dentro de um buraco negro, sem prazer para nada na vida, porque não tem esperança, não tem um sonho. E a vida de um pai, de uma mãe que criou os filhos e recebeu desprezo, não acabou não. Não acabou não. Sua vida não acabou não. Você tem muito para dar às pessoas. Do seu amor, do seu carinho, do seu apoio. Nós temos muito para fazer para Deus. Você cumpriu sua obrigação de pai? Parabéns. Criou seus filhos? Cumpriu sua obrigação de mãe? Parabéns. Agora, uma nova etapa começa na sua vida. Nós temos muita gente para ajudar. Muitos jovens que estão nas drogas. Muita gente que está querendo suicidar, se matar. Muita gente que precisa de você, que precisa de mim, que precisa de nós. E Deus me colocou no seu caminho para restituir a você a vontade de viver, para que você possa ter esperança de seguir avante na sua missão, porque cada um de nós tem uma missão. Cada um tem a sua missão, não somente eu que sou missionário, mas cada um. E é esta missão a razão da nossa vida. Então, você está doente, você está sofrendo, vá para o santuário, seja curado, seja libertado, pegue seu castiçal, pegue sua espada e vá à luta. Pegue a sua arca da aliança, construa seu altar na sua casa, vá à luta, vamos ajudar as pessoas e vamos ser felizes também. Porque a vida, ela é linda, ela é linda, a vida é linda e ela se constitui em fazer o bem e ser feliz. É isso aí, minha irmã! É isso aí, meu irmão, e eu estou aqui, ó, aqui eu, ó, do seu lado, passando força e fé para você.

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1: Eu quero ter uma conversa franca com você sobre a sua vida, seus problemas, seus desafios e Deus. Deus sendo seu pai, porque você é filho de Deus, você é filha de Deus. Deus sendo seu pai, rico. Deus não é um pai miserável. Deus sendo seu pai, amoroso. Nosso Deus é um pai amoroso. Deus sendo seu pai, poderoso, ele pode todas as coisas. E é chamado de todo poderoso, é o Shaddai. Deus sendo seu pai, meu pai, nosso pai, não está de braços cruzados diante do seu sofrimento. Não está de braços cruzados diante dessa situação que você está passando. Eu quero que chegue mais perto. Deus me colocou no seu caminho para ter uma conversa lúcida com você, inteligente, clara, sem meias palavras, e dizer para você que se Deus é bom, e Ele é bom. Se Ele é teu Pai, e Ele é teu Pai. Se Ele é poderoso, e Ele é poderoso. O teu Pai bom, poderoso, não vai deixar de te ajudar a sair dessa situação. Não vai deixar de agir em seu favor. Deus tem exércitos, miríades de anjos, que estão na terra, comandados pelo arcanjo Miguel, para guerrearem contra os teus inimigos, contra a inveja, contra o feitiço, contra a doença mandada, contra a magia, contra a amarração, contra todo tipo de laço que armaram para destruir seu casamento, sua vida, sua família, para destruir sua saúde, para roubar seu sono, para destruir sua vida emocional, te causar depressão, tristeza e vazio na alma. Você crê que Deus tem poder? Não o homem, Deus. Deus, o teu Deus, o nosso Deus, o teu Pai, o nosso Pai. Você crê que Ele tem poder para mudar a história da sua vida? Você crê que Deus tem poder para tirar você desse leito de dor? Você crê que Deus tem poder para levantar sua vida, salvar seu casamento? Você crê que Deus tem poder para tirar seu filho nas drogas, das drogas? Se você crê, você tem fé. Se você tem fé, Deus tem poder.

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2: Eu tenho tido a alegria de trazer aqui companheiros e companheiras que apresentam dentro da nossa programação quadros importantes, profundos. Verdadeiro manancial no deserto, porque uma palavra é capaz de mudar uma vida inteira. Nós vamos agora a mais um quadro do nosso programa, e eu peço a Deus que abra seu entendimento, sua mente, para você entender as grandezas de Deus para a sua vida.
3: Conta-se que certa vez moravam numa floresta uma coruja e uma águia. A águia constantemente alçava voo alto e desaparecia diante dos olhos da coruja. Quando a águia voltava, a coruja dava notícias de tudo o que havia acontecido na floresta, contando para a águia a vida dos pássaros ao redor dela. A coruja sabia de tudo o que acontecia na floresta. Dava notícia da vida de todos os pássaros. Também dava notícia das árvores frutíferas que floreavam e das árvores que morriam. Numa rodada de pescoço, ela girava a cabeça e via tudo ao seu redor. Já a águia não tinha muito o que falar, pois fazia parte do caráter da águia enxergar longe e voar sozinha. Um dia colocaram fogo na floresta e a coruja não tinha para onde voar. Ela só enxergava o que estava perto, e tudo perto dela se queimou naquele incêndio criminoso. A coruja se perdeu na vida e ninguém nunca mais a viu. Ela não tinha foco. Já a águia, quando viu a floresta incendiando, ela alçou o voo para o penhasco, onde já havia construído o seu ninho. Lá em cima, ela teve seus filhotes e seguiu o curso natural da vida. A coruja representa a sabedoria humana e o conhecimento de tudo que está ao seu alcance. Já a águia representa a revelação do reino e a posse de tudo que está acima, fora do alcance dos outros. A Bíblia diz: os que confiam no Senhor voarão com asas como águia.
0: Bárbara Barcelos agora traz para você o quadro Águia ou Coruja.
4: A parábola da casa que ficou de pé. Era uma vez uma família que morava numa casa muito bonita. Naquela casa moravam o pai, a mãe, os dois irmãos e a avó. Todos se amavam, mas de vez em quando saía uma confusão. Um queria assistir televisão, o outro queria brincar, um pegava o brinquedo do outro, a mãe ficava brava, o pai tentava resolver e a avó dizia: minha gente, essa casa está mais parecendo uma feira. Até que um dia veio uma forte tempestade. O vento bateu nas janelas, a chuva caiu forte e a família ficou muito assustada. O pai correu para fechar as janelas, a mãe chamou as crianças e a avó disse: vamos ficar todo mundo juntinho. Vamos ficar abraçadinhos, todo mundo junto. E naquela hora eles perceberam uma coisa muito importante. Quando estavam separados, cada um no seu canto ficava com medo. Mas quando estavam juntos, conseguiam enfrentar a tempestade. Depois que a chuva passou, o pai disse: vocês sabem por que nossa casa ficou de pé? E as crianças responderam: porque ela é forte, papai. E ele disse: sim, mas existe algo muito mais importante. Uma família também precisa de uma base forte. Então ele abriu a Bíblia e ensinou: se o Senhor não edificar a casa, em vão trabalham os que a edificam. Salmos 127:1. E ele explicou: uma família pode não ser perfeita. Às vezes a gente briga, erra, fica triste e precisa pedir perdão. Mas quando Deus está no centro da família, aprendemos a amar, perdoar, ajudar e permanecer juntos. Aquele dia mudou a vida daquela família. Quando alguém errava, logo pedia: por favor, me perdoe. Quando alguém estava triste, o outro perguntava: eu posso te ajudar? E quando aparecia uma dificuldade, todos se lembravam: aqui em casa ninguém enfrenta a tempestade sozinho. A moral desta história, meu amigo, minha amiga, é que família não é um lugar onde ninguém erra, onde tudo tem que ser perfeito. Família é um lugar onde aprendemos a amar, a perdoar uns aos outros, com Deus no centro como base da família. Nós estamos numa caminhada para dia 2 de novembro, um dia em que muitas pessoas de todo o Brasil se reúnem com muita fé para buscar a Deus no Monte Manaim por problemas individuais, mas muitos vão também para buscar pela família. Um casamento estável, filhos obedientes, filhos que possam honrar ou voltar a honrar os pais, filhos que pedem também por pais mais compreensivos ou pela saúde do pai e da mãe, especialmente pessoas que buscam a proteção do arcanjo Miguel. O arcanjo, aquele que Deus enviou na terra para guardar os filhos e os filhos dos seus filhos. Nesse dia 2 de novembro também, eu vou estar orando especialmente por pessoas que buscam de Deus um milagre. Assim como Ana recebeu um milagre na fonte de Ana, que está descrito no primeiro livro de Samuel, capítulo 1. Ana era uma mulher que sofria muito porque não podia ter filhos. Ela tinha um marido que ela amava demais. Ele era a alegria da vida dela. E ela sonhava em dar para este homem um filho. E ela era provocada dentro de sua própria casa por uma mulher que era sua rival, que dava ao marido de Ana tudo aquilo que ela desejava dar, que eram filhos. Ana fez a Deus um pedido. E foi de uma maneira tão inédita que ela balbuciava, ela mexia os lábios, mas ela não deixava a voz dela sair. Então só Deus podia escutar o pedido de Ana. E o pedido dela era: Senhor, me dá um filho. Dá-me um filho, Senhor. Abre o meu ventre. Tem tantas pessoas que agora estão ouvindo esta programação e que perderam a força até para falar com Deus. E às vezes pensam em seu coração: Deus sabe o que eu quero, Deus sabe o que eu desejo, Deus sabe o que eu preciso. E não conseguem nem falar, nem verbalizar para Deus aquilo que deseja o coração. E Ana fez algo que tocou o coração de Deus muito além da oração. Ela ofereceu a Deus um sacrifício pela sua família, a família que ela queria formar. Então veio Samuel. No dia que Ana apresentou a Deus aquela oferta, Deus se alegrou tanto com Ana que fez o marido dela a desejar naquele mesmo dia. Eles namoraram e Ana ficou grávida. E depois de Samuel, Ana teve muitos filhos. Ela conseguiu a família que ela tanto desejava. Você pode estar ouvindo essa programação agora e pensando: eu tenho uma família, mas ela está totalmente desestruturada. Eu tenho uma família, mas estou perdendo o meu marido. Eu tenho uma família, mas o meu filho me ignora, não me ouve mais. Conversa comigo, mas eu não consigo entender o que ele quer dizer. E ele também não me compreende. Eu quero a minha família de volta. Eu quero passar por essa tempestade e ter a minha família de pé, de volta. Dia 2 de novembro, eu vou fazer uma oração especial para você que busca este milagre para sua família, lá no Monte Manaim. Você pode procurar o santuário, conversar com o profeta de Deus, e ele vai preparar você para entrar na caravana da fé, estar no Monte Manaim e receber esta oração na fonte de Ana, um lugar especial aonde Deus atende homens e mulheres que buscam por sua família. Que Deus abençoe você, paz e luz.

E o Deus de Ana, o Deus dos milagres, continua vivo e continua fazendo o impossível por aqueles que buscam na fonte de Ana uma resposta. Uma resposta.

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1: 2:35.
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2: A todos os ouvintes do programa O Poder da Fé, aqui quem vos fala é o missionário Júlio Ribeiro. Faço parte da equipe do missionário Adelino de Carvalho e da apóstola Sol Daniela Carvalho. Eu estava fazendo uma observação, conversando com uma mulher, e ela, passando um momento delicado, e disse uma frase que estava na mão de Deus para que ela viesse a receber o que é dela de direito. Eu pedi licença para ela para corrigir essa fala. E não, tem que estar, é na sua mão, é fruto do seu trabalho. Você trabalhou, você precisa ter aquilo que é seu de direito. Porque se você coloca na mão de Deus, Deus é o dono do ouro, Deus é o dono da prata, é o Jeová Jiré, Deus provedor. Deus, ele quer dar para você o que é seu. Nós somos filhos, nós somos herdeiros, nós somos merecedores da bênção de Deus. Então são termos que as pessoas usam que precisa rever isso. Deus, ele tem para dar. Deus quer fazer o milagre acontecer na sua vida. Então não é justo você falar que está na mão de Deus e você passar por momentos difíceis. E levando ela a compreender essa observação. Queridos ouvintes do programa O Poder da Fé, pense um pouco, reflita. Isso é verdade? Porque é muito fácil você dizer, está na mão de Deus. Deus sabe da sua necessidade. Deus sabe o que você precisa. Deus sabe que você precisa receber a graça de nosso Senhor Jesus Cristo na sua vida para você ser feliz e ter uma vida digna e abençoada pelo poder de Deus e pela força da sua fé. Então, a minha missão é orientar, é direcionar, é pastorar a sua vida. Você que tem uma causa para resolver, uma causa na justiça, você tem uma causa familiar, você que está enfrentando problema na vida sentimental, você que está enfrentando problema na vida profissional, você precisa me procurar. Vir ao meu encontro no santuário da cidade de Goiás para que eu possa orientar você. E nesses pequenos detalhes que fazem uma grande diferença na vida das pessoas. Porque se você usa um termo mal colocado na sua vida, é um alimento para o seu inimigo, confirmando a vontade dele de ver você passando por momentos difíceis, dificuldade, porque você diz, está na mão de Deus. Deus quer que esteja na sua mão. Deus quer que você tenha a cura, o milagre, a libertação na sua vida. Deus quer que você tenha a resposta, a solução dos seus problemas. Esse é o prazer que Deus tem. Essa é a vontade de Deus Pai Todo-Poderoso na nossa vida. Então, todas as sextas-feiras, a partir das 7 horas da manhã, 3 horas da tarde e às 7 horas da noite, eu estou no santuário da cidade de Goiás para poder ajudar você, para poder orientar você, para poder mostrar para você a direção, fazer o certo para dar certo. Nós já estamos nos preparando para o dia 2 de novembro. O dia da celebração da vida. O mundo celebra a morte. Nós celebramos a vida, porque Deus nos deu fôlego de vida. Deus nos deu a vida. Jesus sacrificou na cruz para que você tenha vida e vida em abundância. e vida com alegria, para que você tenha paz, para que você tenha saúde, para que você tenha prosperidade, para que você venha adquirir riqueza do fruto do seu trabalho, com seu esforço. Isto é a revelação do reino dos céus para você, queridos ouvintes. Então venha ao meu encontro nesta sexta-feira, na cidade de Goiás. Fica na rua Aeroporto, número 17, no setor João Francisco. Você pode mandar uma mensagem de WhatsApp para o meu número 62982253770. 62982253770. Você vai falar com o missionário Júlio Ribeiro. Eu fui preparado pelo missionário Adelino de Carvalho e pela aposta Sol Daniela Carvalho. Faço parte dessa equipe forte de batalha espiritual. Eu gosto de dar um exemplo físico para você entender o espiritual. A medicina ensina o aluno, ele forma a medicina. Depois de formado, ele vai estudar a especialidade. Então eu não estou falando aqui que eu sou um pastor de simplesmente de trazer uma palavra de Deus pregada ao seu coração. Não. Isso tem muitos que fazem isso. Tem muitos pregadores, tem muitos pastores. Eu estou falando de especialidade de batalha espiritual. Nós estamos nos preparando para o pacto de vida com o Arcanjo Miguel no alto do Monte Manaim, dia 2 de novembro. Porque ouvir a palavra de Deus é maravilhoso, é glorioso, é satisfatório demais. Mas é preciso colocar em prática a sua fé. Atos proféticos, agir pela fé. Abraão agia pela fé e ele se tornou o pai da fé. Jacó, ele agiu pela fé e se tornou uma grande nação. Elias sacrificou no altar, Monte Carmelo, sacrificou o holocausto. Ele derramou sangue no altar e Deus respondeu com fogo. Jesus sacrificou o próprio corpo, condenado à morte, porque a cruz representava a pena de morte. Qualquer um que cometesse crime naquela época era condenado à cruz. E ele venceu a morte. Mesmo não tendo crime nenhum, ele venceu a morte. Ele saiu da cruz para que você tenha essa vida com abundância e tenha a transformação em nome de Jesus. Então me procure nesta sexta-feira no santuário da cidade de Goiás, na rua Aeroporto, número 17, no setor João Francisco. Pode ligar para o meu WhatsApp 62982253770. 62982253770. Queridos ouvintes do programa O Poder da Fé, eu posso ajudar você, como já ajudei muitas pessoas, como eu já orientei muitas pessoas, como eu tenho ajudado muitas pessoas que têm vindo ao meu encontro. Então é a hora e a vez de você ter a resposta na sua vida, em nome de Jesus.

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1: Eu me lembro de uma irmã que disse uma coisa: eu tenho uma fé violenta. Eu tenho uma fé violenta. É muito importante quando você declara no mundo espiritual a sua fé. Mas não é somente falar, não. Não é somente falar. É você demonstrar sua fé, sua confiança. Confia, entrega o teu caminho, né? Entrega o teu caminho ao Senhor e confia nele. E tudo ele fará por você. Confiança. Eu preciso confiar no poder de Deus. Se Deus ele tem o poder, eu tenho uma fé. Mas a minha fé não pode ser uma fé inoperante, inválida. Não. Uma fé com atitudes. Eu preciso ter uma atitude de fé. Abraão, ele adorou a Deus. Quando Deus pediu a ele que colocasse no altar aquilo que ele mais amava, e ele não foi capaz de negar um pedido que Deus fez para ele. Deus queria que ele matasse o filho? Não. Ali era uma prova de fé. Ali é uma prova de fé. Toda pessoa apegada aos bens materiais é aquela pessoa que fecha o coração para Deus, para não ser fiel no dízimo, para não ofertar na casa de Deus. É aquela pessoa materialista, apegada às coisas materiais. Eu estava conversando com um irmão no santuário, e ele contava para mim as experiências que ele está tendo depois que ele foi para o santuário, começou a fazer a corrente e aprendeu a ser fiel a Deus no dízimo. Ele era uma pessoa totalmente contra o dízimo. Ele não concordava com o dízimo. Mas a mente dele foi abrindo. A mente dele abriu. E ele passou a ter uma experiência com Deus. A partir do momento que ele passou a ser fiel no dízimo, as coisas na vida dele começou a caminhar para frente. A vida financeira, a vida profissional, até a saúde dele mudou. A partir do momento que ele passou a vida financeira, a vida profissional, até a saúde dele mudou. A partir

né? Você tem que saber que tipo de amizade que você tem. Você tem que escolher muito bem quem são seus amigos e os seus inimigos, para que você não venha decepcionar, como muitas pessoas já tiveram grandes decepções de poder confiar em certas pessoas e pessoas que depois tinham a síndrome do escorpião. Sabe o que é isto? A síndrome do escorpião é aquela passagem que fala do escorpião que pediu a tartaruga para que atravessasse ela para o outro lado do rio. E a tartaruga disse: mas você vai me ferroar. Não, mas como que eu vou ferroar você se você está me ajudando? Então a tartaruga transportou aquele escorpião. Mas quando estava no meio do lago, aquele escorpião veio com aquele ferrão na cabeça e ali cravou, né, o veneno na cabeça da tartaruga. E ela disse: por que que você fez isto? E ele disse: é o meu caráter, é a minha índole. O inimigo, quando quer ferir uma pessoa, ele fere na sua mente, para você pensar mal das coisas de Deus. Você que um dia esteve dentro do santuário e não está mais, deu ouvido às serpentes, os escorpiões, que fez você afastar das coisas de Deus, que fez você olhar para as coisas do mundo e deixou de olhar para Jesus. Olhe para frente e para cima, para que você possa sair, se livrar dessas más pessoas que estão no mundo e às vezes até dentro da igreja, pessoas que têm a síndrome do escorpião, que tenta ferroar, soltar o seu veneno para destruir as pessoas. O Espírito de Deus está me usando para tratar com você. Um novo tempo. Um novo tempo.

0: Isanilde.
1: Isanilde, qual foi a graça que você alcançou aqui no santuário?
0: Eu sentia assim, muita dor nas costas, assim, eu sentia assim, tipo assim, um monte de espinho cravado nas costas, tipo, eu sentia um monte de faca cravado nas costas. Eu não senti mais, tem um bom tempo que eu não sinto mais.
1: Então, quando a senhora formou a trezena, antes da senhora formar a trezena, a senhora sentia muitos espinhos fincando as suas costas, muito peso. E há quanto tempo a senhora sofria assim?
0: Há muito tempo, já tem um bom tempo que eu sentia.
1: Tem muitos anos a senhora sofria assim?
0: Um tempo assim, eu sentia aquelas se cravadas nas costas. Eu ia até brigar com meus irmãos. Falei, parece que eu tô até com tumor nas costas. Tanto que eu sentia assim, dor nas costas, tinha umas pontadas. Não sinto mais, não.
1: Então, depois da trezena que a senhora começou a fazer, da oração forte, mudou. Acabou. Mudou totalmente.
0: Mudou. Não tô sentindo mais dor nas costas, as pontadas não tô sentindo mais. Eu sinto bem aqui.
1: Então, vale a pena.
0: Vale muito a pena.
1: Vale a pena formar 300?
0: Vale, com certeza.
1: Sacrifício gera milagres?
0: Pouco, gera sim.
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0: Que no Monte. Foi no monte que Abraão ofereceu seu filho Isaque como sacrifício, conforme Deus ordenara.
1: Assim diz a palavra de Deus, no livro de Gênesis, capítulo 22, versículos de 3 a 13.
0: Então se levantou Abraão pela manhã de madrugada, e albardou o seu jumento, e tomou consigo dois de seus moços, e Isaque seu filho, e cortou lenha para o holocausto, e levantou-se, e foi ao lugar que Deus lhe dissera. Ao terceiro dia levantou Abraão os seus olhos, e viu o lugar de longe, e disse Abraão a seus moços: Ficai-vos aqui com o jumento, e eu e o moço iremos até ali. E havendo adorado, tornaremos a vós. E tomou Abraão a lenha do holocausto, e pôs-la sobre Isaque seu filho. E ele tomou o fogo e o cutelo na sua mão, e foram ambos juntos. Então falou Isaque a Abraão seu pai, e disse: Meu pai. E ele disse: Eis-me aqui, meu filho. E ele disse: Eis aqui o fogo e a lenha, mas onde está o cordeiro para o holocausto? E disse Abraão: Deus proverá para si o cordeiro para o holocausto, meu filho. Assim caminharam ambos juntos. E chegaram ao lugar que Deus lhe dissera. E edificou Abraão ali um altar, e pôs em ordem a lenha. E amarrou a Isaque seu filho, e deitou-o sobre o altar, em cima da lenha. E estendeu Abraão a sua mão, e tomou o cutelo para imolar o seu filho. Mas o anjo do Senhor lhe bradou desde os céus e disse: Abraão, Abraão. E ele disse: Eis-me aqui. Então disse: Não estendas a tua mão sobre o moço, e não lhe faças nada, porquanto agora sei que temes a Deus, e não me negaste o teu filho, o teu único filho. Então levantou Abraão os seus olhos e olhou, e eis um carneiro de trás dele, travado pelos seus chifres num mato. E foi Abraão, e tomou o carneiro, e ofereceu-o em holocausto, em lugar de seu filho. Por que no monte?
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2: A todos os ouvintes do programa O Poder da Fé, aqui quem vos fala é o missionário Júlio Ribeiro. Faço parte da equipe do missionário Adelino de Carvalho e da apóstola Sol Daniela Carvalho. Eu estava fazendo uma observação, conversando com uma mulher, e ela, passando um momento delicado, e disse uma frase que estava na mão de Deus para que ela viesse a receber o que é dela de direito. Eu pedi licença para ela para corrigir essa fala. E não, tem que estar, é na sua mão, é fruto do seu trabalho. Você trabalhou, você precisa ter aquilo que é seu de direito. Porque se você coloca na mão de Deus, Deus é o dono do ouro, Deus é o dono da prata, é o Jeová Jiré, Deus provedor. Deus, ele quer dar para você o que é seu. Nós somos filhos, nós somos herdeiros, nós somos merecedores da bênção de Deus. Então são termos que as pessoas usam que precisa rever isso. Deus, ele tem para dar. Deus quer fazer o milagre acontecer na sua vida. Então não é justo você falar que está na mão de Deus e você passar por momentos difíceis. E levando ela a compreender essa observação. Queridos ouvintes do programa O Poder da Fé, pense um pouco, reflita. Isso é verdade? Porque é muito fácil você dizer, está na mão de Deus. Deus sabe da sua necessidade. Deus sabe o que você precisa. Deus sabe que você precisa receber a graça de nosso Senhor Jesus Cristo na sua vida, para você ser feliz e ter uma vida digna e abençoada pelo poder de Deus e pela força da sua fé. Então, a minha missão é orientar, é direcionar, é pastorar a sua vida. Você que tem uma causa para resolver, uma causa na justiça, você tem uma causa familiar, você que está enfrentando problema na vida sentimental, você que está enfrentando problema na vida profissional, você precisa me procurar. Vir ao meu encontro no santuário da cidade de Goiás para que eu possa orientar você. E nesses pequenos detalhes que fazem uma grande diferença na vida das pessoas. Porque se você usa um termo mal colocado na sua vida, é um alimento para o seu inimigo, confirmando a vontade dele de ver você passando por momentos difíceis, dificuldades, porque você diz, está na mão de Deus. Deus quer que esteja na sua mão. Deus quer que você tenha a cura, o milagre, a libertação na sua vida. Deus quer que você tenha a resposta, a solução dos seus problemas. Esse é o prazer que Deus tem. Essa é a vontade de Deus Pai Todo-Poderoso na nossa vida. Então, todas as sextas-feiras, a partir das 7 horas da manhã, 3 horas da tarde e às 7 horas da noite, eu estou no santuário da cidade de Goiás para poder ajudar você, para poder orientar você, para poder mostrar para você a direção, fazer o certo para dar certo. Nós já estamos nos preparando para o dia 2 de novembro. O dia da celebração da vida. O mundo celebra a morte. Nós celebramos a vida. Porque Deus nos deu fôlego de vida. Deus nos deu a vida. Jesus sacrificou na cruz para que você tenha vida e vida em abundância. E vida com alegria. Para que você tenha paz. Para você ter a saúde, para que você tenha prosperidade, para que você venha adquirir riqueza do fruto do seu trabalho, com seu esforço. Isto é a revelação do reino dos céus para você, queridos ouvintes. Então venha ao meu encontro nesta sexta-feira, na cidade de Goiás. Fica na rua Aeroporto, número 17, no setor João Francisco. Você pode mandar uma mensagem de WhatsApp para o meu número 62982253770. 62982253770. Você vai falar com o missionário Júlio Ribeiro. Eu fui preparado pelo missionário Adelino de Carvalho e pela apóstola Sol Daniela Carvalho, faço parte dessa equipe forte de batalha espiritual. Eu gosto de dar um exemplo físico para você entender o espiritual. A medicina ensina o aluno, ele forma a medicina. Depois de formado, ele vai estudar a especialidade. Então eu não estou falando aqui que eu sou um pastor de simplesmente de trazer uma palavra de Deus pregada ao seu coração. Não. Isso tem muitos que fazem isso. Tem muitos pregadores, tem muitos pastores. Eu estou falando de especialidade de batalha espiritual. Nós estamos nos preparando para o pacto de vida com o Arcanjo Miguel no alto do Monte Manaim, dia 2 de novembro. Porque ouvir a palavra de Deus é maravilhoso, é glorioso, é satisfatório demais. Mas é preciso colocar em prática a sua fé. Atos proféticos. Agir pela fé. Abraão agia pela fé e ele se tornou o pai da fé. Jacó, ele agiu pela fé e se tornou uma grande nação. Elias sacrificou no altar, Monte Carmelo, sacrificou o holocausto. Ele derramou sangue no altar e Deus respondeu com fogo. Jesus sacrificou o próprio corpo, condenado à morte, porque a cruz representava a pena de morte. Qualquer um que cometesse crime naquela época era condenado à cruz. E ele venceu a morte. Mesmo não tendo crime nenhum, ele venceu a morte. Ele saiu da cruz para que você tenha essa vida com abundância e tenha a transformação em nome de Jesus. Então me procure nesta sexta-feira no Santuário da Cidade de Goiás, na Rua Aeroporto, número 17, no setor João Francisco. Pode ligar para o meu WhatsApp 62982253770. 62982253770. Queridos ouvintes do programa O Poder da Fé, eu posso ajudar você, como já ajudei muitas pessoas, como eu já orientei muitas pessoas, como eu tenho ajudado muitas pessoas que têm vindo ao meu encontro. Então é a hora e a vez de você ter a resposta na sua vida, em nome de Jesus.

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1: Eu me lembro de uma irmã que disse uma coisa: eu tenho uma fé violenta. Eu tenho uma fé violenta. É muito importante quando você declara no mundo espiritual a sua fé. Mas não é somente falar, não. Não é somente falar. É você demonstrar sua fé, sua confiança. Confia, entrega o teu caminho, né? Entrega o teu caminho ao Senhor e confia nele. E tudo ele fará por você. Confiança. Eu preciso confiar no poder de Deus. Se Deus ele tem o poder, eu tenho uma fé. Mas a minha fé não pode ser uma fé inoperante, inválida. Não. Uma fé com atitudes. Eu preciso ter uma atitude de fé. Abraão, ele adorou a Deus. Quando Deus pediu a ele que colocasse no altar aquilo que ele mais amava, e ele não foi capaz de negar um pedido que Deus fez para ele. Deus queria que ele matasse o filho? Não. Ali era uma prova de fé. Ali é uma prova de fé. Toda pessoa apegada aos bens materiais é aquela pessoa que fecha o coração para Deus, para não ser fiel no dízimo, para não ofertar na casa de Deus. É aquela pessoa materialista, apegada às coisas materiais. Eu estava conversando com um irmão no santuário, e ele contava para mim as experiências que ele está tendo depois que ele foi para o santuário, começou a fazer a corrente e aprendeu a ser fiel a Deus no dízimo. Ele era uma pessoa totalmente contra o dízimo. Ele não concordava com o dízimo. Mas a mente dele foi abrindo. A mente dele abriu. E ele passou a ter uma experiência com Deus. A partir do momento que ele passou a ser fiel no dízimo, as coisas na vida dele começou a caminhar para frente. A vida financeira, a vida profissional, até a saúde dele mudou. A partir do momento que ele passou a ser fiel, a ter compromisso com as coisas de Deus. E tem pessoas que hoje têm testemunhos maravilhosos, como ele tem testemunhos para contar do que Deus está fazendo na vida dele. Não é somente você entrar numa igreja, cantar, louvar a Deus. Tem pessoas que vivem uma vida como se Deus não existisse. Porque o mundo leva você a ter ideias, a pensar mal, né? Você tem que saber que tipo de amizade que você tem. Você tem que escolher muito bem quem são seus amigos e os seus inimigos, para que você não venha decepcionar, como muitas pessoas já tiveram grandes decepções de poder confiar em certas pessoas e pessoas que depois tinham a síndrome do escorpião. Sabe o que é isto? A síndrome do escorpião é aquela passagem que fala do escorpião que pediu a tartaruga para que atravessasse ela para o outro lado do rio. E a tartaruga disse: mas você vai me ferroar. Não, mas como que eu vou ferroar você se você está me ajudando? Então a tartaruga transportou aquele escorpião. Mas quando estava no meio do lago, aquele escorpião veio com aquele ferrão na cabeça. E ali cravou, né, o veneno na cabeça da tartaruga. E ela disse: por que que você fez isto? E ele disse: é o meu caráter, é a minha índole. O inimigo, quando quer ferir uma pessoa, ele fere na sua mente, para você pensar mal das coisas de Deus. Você que um dia esteve dentro do santuário e não está mais. Deu ouvido às serpentes, os escorpiões, que fez você afastar das coisas de Deus, que fez você olhar para as coisas do mundo e deixou de olhar para Jesus. Olhe para frente e para cima, para que você possa sair, se livrar dessas más pessoas que estão no mundo e às vezes até dentro da igreja. Pessoas que têm a síndrome do escorpião, que tenta ferroar, soltar o seu veneno para destruir as pessoas. O Espírito de Deus está me usando para tratar com você. Um novo tempo. Um novo tempo.

0: Isanilde.
1: Isanilde, qual foi a graça que você alcançou aqui no santuário?
0: Eu sentia assim, muita dor nas costas, assim, eu sentia assim, tipo assim, um monte de espinho cravado nas costas, tipo, só, sentia um monte de faca cravado nas costas. Eu não senti mais, tem um bom tempo que eu não sinto mais.
1: Então, quando a senhora formou a trezena, antes da senhora formar a trezena, a senhora sentia muitos espinhos fincando as suas costas, muito peso. E há quanto tempo a senhora sofria assim?
0: Há muito tempo, já tem um bom tempo que eu sentia.
1: E muitos anos a senhora sofria assim?
0: Um tempo assim, eu sentia que elas se cravavam nas costas. Eu veio até brincar com meus irmãos. Falei, parece que eu tô até com tumor nas costas. Tanto que eu sentia assim, dor nas costas, tinha umas pontadas. Mas não sinto mais, não.
1: Então, depois da trezena que a senhora começou a fazer, da oração forte, mudou. Acabou. Mudou totalmente.
0: Mudou. Não tô sentindo mais dor nas costas, as pontadas não tô sentindo mais. Eu me sinto bem aqui.
1: Então, vale a pena.
0: Vale muito a pena.
1: Vale a pena formar 300?
0: Vale, com certeza.
1: Sacrifício gera milagres?
0: Pouco, gera sim.
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um copo com água, uma fotografia, uma peça de roupa, porque você que está no trânsito, estaciona o seu carro, coloca a sua mão direita sobre o painel do carro, sobre o seu rádio e receba essa oração. Grande e poderoso Deus e eterno Pai, Todo-Poderoso, eu apresento esses meus queridos ouvintes do programa O Poder da Fé, para que nada venha impedir atravessar no caminho para que eles estejam ao meu encontro nessa sexta-feira no Santuário da Cidade de Goiás, na Rua Aeroporto, número 17, a partir das 7 horas da manhã, às 3 da tarde, 7 horas da noite. Eu, missionário Júlio Ribeiro, vou estar levando a prática da fé poderosamente, em nome de Jesus, que assim seja. Amém e graças a Deus. Queridos ouvintes, que Deus te abençoe, fique em paz e venha ao meu encontro para você ter a resposta na sua vida.

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1: 4 e 2.
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1: Deus falou assim: olha, não dê ouvido a ninguém, não. Não dê ouvido ao povo do mundo, não. Aos idólatras, aos deuses dos amorreus, não dê ouvido a ninguém, não. Apenas me dê ouvidos, porque eu tirei vocês da escravidão do Egito, do domínio dos feiticeiros e faraó, abri o mar vermelho, dei vitória a vocês, matei seus inimigos. Então me ouça, eu sou o vosso Deus.
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0: céu.
1: Paz e luz pra você, meu irmão. Paz e luz pra você, minha irmã. Pra você que está acompanhando aí a nossa programação aqui na Web Rádio Reino. Que Deus venha abençoar rica e abundantemente a sua casa e a sua família, em nome de Jesus. Lembrando a você que você pode estar enviando o seu nome e o da sua família para serem inclusos ao momento de oração. Adicione o nosso número 62, nosso WhatsApp é o 62 98583 4609, 62 98583 4609, ou dentro do nosso aplicativo ou no nosso site, o www.radioreino.com, ou nosso aplicativo baixado aí na sua Play Store, o aplicativo Web Rádio Reino. Nele você pode deixar aí o seu pedido de oração na aba de pedido de oração ou de recados. Que Deus abençoe a sua vida. Mais uma vez aí, o nosso WhatsApp, 62 98583 4609. Paz e luz para você.

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3: 4:27.
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1: Qual é seu nome?
2: Luana.
1: Conta aqui para os ouvintes como era a sua vida antes de você chegar no santuário.
2: Eu tinha muita briga em casa, estava me separando com meu marido, muita dificuldade. Nós vivíamos se mudando, não parava em lugar nenhum e era terrível.
1: Vida destruída.
2: Estava destruída a minha vida.
1: A senhora não tinha paz na sua casa?
2: Não, nenhuma paz. Nem em casa, eu não queria entrar.
1: A senhora não aguentava ficar em casa?
2: Eu só chegava, fazia alguma coisa e saía. Mas eu não ficava em casa, nem pousar em casa, quase eu não pousava.
1: Casamento destruído também?
2: Tava, nós estávamos se separando, mas eu vim aqui.
1: O que mudou já na vida da senhora?
2: Meu casamento já melhorou bastante, nós paramos de brigar, não pensamos em se separar mais, só queremos melhorar cada vez mais agora.
1: Quanto tempo você ficou com esse sofrimento de brigas, destruição na família, sem paz? Quanto tempo?
2: 8 anos já faz.
1: 8 anos?
2: Desde que eu casei com ele. Desde que eu casei. Sempre assim.
1: Desde que você casou, só brigas e mais brigas?
2: Só briga, desde que eu casei. Nós nunca tivemos paz, nós já se separamos 4 vezes e voltamos.
1: E você já tinha procurado ajuda em outros lugares?
2: Não, nunca. Aqui eu vim que a minha tia me falou e eu vim com ela e comecei a gostar aí. E eu sei que tá dando resultado porque eu tô vendo o resultado dentro de casa, né? E eu vou vir sempre agora, sempre, sempre.
1: Agora pode-se vir ao santuário, seu casamento já tá sendo reconstruído. Tem paz agora?
2: Agora tem, agora tem.
1: E o que você tem a dizer aos ouvintes que ainda não vieram ao santuário, mas estão ouvindo a senhora agora pela rádio?
2: Pra vir, que tenha fé, venha, que o que você pedir acontece, basta você ter fé. Venha, porque aqui é um lugar muito abençoado.
1: Valeu a pena você vir aqui no santuário procurar ajuda?
2: Valeu e vou continuar vindo.
1: Graças a Deus.
2: Amém.
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1: Se vestir da armadura de Deus e ficar firme. É tudo uma decisão e uma ação. Decisão e ação. Você decide o que você quer fazer e o que você vai fazer. E faz. Efésios 6:10 diz assim: finalmente, fortaleçam-se no Senhor e no seu forte poder. 11. Vistam toda a armadura de Deus. Tem que fazer tudo o que tiver que fazer. Para quê? Para poderem ficar firmes contra as ciladas do diabo.
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Não pense.

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2: 4h59.
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É madrugada e eu tenho uma palavra de Deus para você hoje. Faz luz para você, que o nosso Deus te abençoe rica e abundantemente em nome de Jesus. O apóstolo Paulo, ele diz assim: nós não podemos participar da mesa do Senhor e da mesa dos demônios. Nós temos que ter o nosso foco espiritual cristão. Cristão significa um pequeno Cristo na terra, aquele que não mais vive, mas Cristo vive nele. E eu observo um esforço muito grande do inimigo em roubar, sequestrar a mente das pessoas ao redor da mesa. Você vê um aumento quantitativo, assim, de forma agressiva, da presença das telas quando se está à mesa na família, em casa ou no restaurante. Você já observou a quantidade de pessoas que quando se assentam à mesa para fazer uma refeição com alguém, quer seja a família, um amigo ou algum colega de trabalho, colega da escola, a pessoa, a primeira coisa que faz é pegar o celular à mão e rolar a tela. Ela perde aquele relacionamento, aquele momento de se relacionar à mesa com aquela pessoa que está ali presencialmente com ela, olho no olho. E sem falar nas televisões que tem em restaurantes ligadas num volume alto, roubando, né? Sequestrando a mente das pessoas ali para impedi-las de se relacionar. Ao redor da mesa, corações são transformados, caráteres são formados. É ao redor da mesa que a mãe sente o filho. É ao redor da mesa que a esposa serve o marido aquilo que ele gosta. Eu me lembro que, quando eu ainda era solteira, alguém disse para mim assim: Daniela, ainda bem que você gosta de cozinhar e é muito boa na cozinha, porque se laça um bom marido pelo estômago. E em certo ponto eu concordo. Eu acho que tem valores muito superiores ao dom de cozinhar bem, ao gostar de fazer uma boa comida e servir. Mas eu digo a você que depois que o Espírito Santo me revelou sobre o poder da mesa de forma tão profunda e tem me revelado a cada dia mais riquezas de detalhes sobre o quão sagrado para Deus é os relacionamentos forjados à mesa. Então eu digo a você que se eu não gostasse naturalmente de cozinhar, de pôr a mesa para servir minha família, de servir quem eu amo, de preparar comidas e refeições e pratos e receitas especiais para quem eu amo e servir aquilo preparado com as minhas próprias mãos com amor e sentar à mesa e fazer uma oração e compartilhar aquela refeição juntos, se naturalmente eu não gostasse disso, o que eu gosto bastante, eu me forçaria a desenvolver esse prazer. Sabe por quê? Porque ao redor da mesa os corações são firmados. A presença ao redor da mesa. E a primeira presença que você tem que fazer questão e enaltecer ao redor de qualquer mesa que você se assentar na sua vida deve ser a presença de Deus. Agora, Deus só estará presente com você onde você for, em quaisquer mesas que você se assentar, que sejam mesas de honra, de verdade, éticas, mesas que não corrompam a sua fé, que não afrontem o seu Deus. Então, se você quer que Deus te acompanhe nas mesas que você for se assentar, primeiro de tudo, você precisa garantir a sua presença à mesa do Senhor, à mesa de Deus, à mesa da ceia. Entendeu? Pense nisso e se prepare. Eu estou lançando agora um livro que chama O Poder da Mesa. Você não faz ideia da amplitude de revelações do Espírito Santo e do despertamento que vai vir para a sua vida sobre as mesas que você tem se assentado, que eu escrevi nesse livro. Deus está fazendo uma revolução na sua vida a partir dessa revelação da mesa. Preste atenção nisso e se amolde ao poder de Deus, à revelação do Espírito, e não se amolde aos padrões deste mundo, porque são destruidores. Pense nisso. Deixe-me orar por você.

Senhor, é madrugada e tem tantas coisas acontecendo na nossa vida que são resultados de decisões que nós tomamos sentados ao redor de mesas que participamos no nosso dia a dia. Escolhas que fazemos influenciados por opiniões, sugestões de alguém que está conosco na convivência diária, quer seja em casa, no trabalho, na escola, na vizinhança. Ó Deus, eu oro também e peço que cada um de nós que está em oração agora, nesta madrugada, venhamos receber uma porção mais forte do sal que salga, da luz que ilumina, para que sejamos em cada mesa que nos assentarmos luz do mundo e sal da terra, e venhamos impactar as pessoas que estiverem junto conosco com a revelação do reino dos céus. E que onde eu estiver, que em cada mesa que eu me assentar, através da minha vida, o nome do Senhor venha a ser exaltado, a presença do Senhor venha a ser revelada através dos meus feitos, do perdão, através do amor, através da revelação do teu Espírito, do reino dos céus revelado na minha forma de falar, de agir. Eu te peço, Senhor, que assim seja na minha vida e na vida de todos os teus filhos amados que oram comigo agora, na oração desta madrugada. Em nome de Jesus, amém e graças a Deus. Que para sempre você esteja à mesa da Santa Ceia do Senhor, todos os domingos no santuário, à mesa do Cordeiro de Deus. Bom dia para você, um forte abraço, paz e luz para você.

0: Talvez você tenha passado a vida olhando para tantas mesas sem perceber os profundos ensinamentos espirituais que elas carregam. Há mesas que alimentam a vida e há mesas que destroem destinos. Na Bíblia, mesas representam encontros, alianças, decisões, confrontos, traições e restauração. Muitas pessoas que se assentam em mesas erradas saem delas carregando consequências que jamais imaginaram. Nem toda cadeira vazia é um lugar onde você deve se assentar. Nem todo convite merece um sim. Nem tudo que alimenta o corpo deve alimentar sua alma. E nem tudo aquilo que parece uma oportunidade combina com o destino que Deus preparou para você. Nem toda mesa traz vida. Algumas escondem, em conversas aparentemente inocentes, a mentira, a inveja e a manipulação. Por isso, não podeis ser participantes da mesa do Senhor e da mesa dos demônios. 1 Coríntios 10:21.
1: Há mesas que geram morte, há mesas que geram vingança, há mesas que geram tudo quanto é coisa ruim, traição, rancor, brigas, discórdia, afastamento. Há mesas de poder, de autoridades. E se aquela pessoa que tem autoridade usar a maldade, ela pode destruir pessoas, povos. Mas a mesa que Jesus se assenta, o extremo oposto disso, há misericórdia, há perdão, há poder, há restauração. A reintegração daquele perdido à mesa.
0: A verdadeira libertação acontece quando você decide alimentar sua vida somente naquilo em que a vontade de Deus prevalece. Mas por que Deus deu tanta importância à mesa? O que acontece espiritualmente quando nos assentamos com alguém? Existem mesas das quais você precisa se levantar? E existe uma mesa preparada por Deus esperando por você? Em qual mesa você está assentado? 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Discernir onde se assenta pode mudar o rumo da sua história. Há um lugar à mesa. Há um convite diante de você. 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
1: Igreja Viva de Jesus, paz e luz! Que o nosso Deus abençoe você e toda a sua família, rica e abundantemente, em nome de Jesus. Vira para o seu irmão, olha nos olhos dele, dá um sorriso para ele e fala para ele assim: meu irmão. Mas se é irmã, é minha irmã. Meu irmão, você está preparado para deixar o inverno para trás e entrar na primavera de Deus? Responde para ele: preparado? Preparadíssimo? Então levanta a mão direita e repita comigo: o pior da minha vida, faz assim ó, ficou para trás. O melhor da minha vida está por vir, está chegando para as minhas mãos, em nome de Jesus. Aleluia. De pé, eu gostaria que você abrisse a sua Bíblia, por favor, em 2 Samuel, capítulo 9. Eu estou lançando meu mais novo livro, O Poder da Mesa. E quem já me ouviu pregar sobre a mesa? Alguém aqui já ouviu alguma mensagem que eu trouxe falando sobre o poder da mesa? Diga amém. Amém. Você não pode imaginar. Por mais que você tenha sido alcançado por essa revelação forte do Espírito Santo, muito mais do que o que eu já preguei até aqui, nesse tempo que estudei profundamente as mesas que nos retratam a palavra de Deus, as mesas das quais nos assentamos ao longo de toda a nossa vida, e as mesas que, quando partirmos desta terra, inevitavelmente teremos que enfrentar, como a mesa do tribunal de Jeová, a mesa do julgamento, aonde o justo juiz julgará cada um. Tantas mesas que a palavra de Deus nos traz, você não imagina o que o Espírito de Deus me impeliu a escrever nessas páginas. Eu tenho alguns bispos que estão fazendo a leitura crítica para eu fazer o lançamento, e muitos deles começaram a me dar um relatório em lágrimas. Uma bispa disse para mim: apóstola, eu converti de novo, porque eu não imaginava o tanto que o relacionamento ao redor de uma mesa para Deus fosse tão precioso, tão importante. Só que o diabo imita Deus, e quando você vai para práticas ocultas que geram morte, manipulam a vida das pessoas, todas elas são ordenadas numa mesa. É uma coisa assim incrível. E esse livro, ele traz mesas muito poderosas, tanto para o bem quanto para o mal. Mesas que servem à morte, servem inveja, servem vingança, servem manipulação, mesas de poder para o mal, que nós temos que entender que elas existem e escolher se levantar dessas mesas ou não se assentar nessas mesas, né? Como o caso do profeta Daniel, que tinha um lugar de honra à mesa do rei da Babilônia, e ele se recusou a comer dos seus manjares. porque mais valia para ele se manter consagrado ao Deus vivo do que se contaminar com a comida que era servida à mesa do rei, que era comida oferecida a ídolos. Mesas que serviram morte, como a mesa que, ao mesmo tempo que Jesus estava servindo vida através da celebração da Santa Ceia, estava ali junto Judas, servindo traição. Mesa que revela caráter. Mesa que você se assenta, que diante de você tem um superior, ou você é superior naquela empresa, naquele lugar de hierarquia, talvez até na sua casa, como você sendo autoridade, pai, mãe, e você usa daquela autoridade naquela mesa para punir alguém de uma forma injusta ou para manipular alguma situação a seu bel prazer. E Deus está conferindo as mesas que você se assenta, e se você tem revelado Cristo ou se você tem revelado o pecado que mais te faz parecer com o inimigo, com Satanás. É muito forte, é um confronto. Esse livro é um livro de confronto. Alguém olhou e falou assim: nossa, que lindo, é um livro sobre mesa posta. Eu falei: pois põe a mesa com bastante guardanapo, porque você vai chorar. É um livro de confronto, mas nós precisamos ser confrontados pela palavra de Deus para que a gente cresça, amadureça. O apóstolo Paulo fala assim: quando a gente é pequeno, o leitinho nos alimenta, mas depois que a gente cresce, a gente não pode querer mais ser alimentado por leitinho. A gente precisa desejar alimentos fortes que vão nos dar robustez espiritual para enfrentar esta vida e o plano espiritual que rege toda a nossa vida. Então o livro fala sobre confronto, sobre batalha espiritual, sobre coragem de se levantar das mesas aonde Deus não é exaltado, coragem de se levantar das mesas aonde Cristo não é reverenciado, coragem de, nas mesas mundanas que você tiver que se assentar, no seu trabalho, na sua escola, na sua faculdade, você ter a coragem de deixar a luz de Jesus brilhar em você. Por mais que ali esteja cercado de trevas, as trevas irão dissipar, porque a sua luz vai brilhar. Aleluia. Então, dia 26 de setembro, no Monte Manaim, o apóstolo vai consagrar meu novo livro. Aqui eu conto muitas experiências que aprendi com ele até aqui, que aprendo diariamente. Ainda há pouco, minutos antes de subir no altar, estava com ele no telefone, e ele falou para mim: Daniela, você tem que colocar no seu livro a história de um pastor que eu atendi essa semana, que eu busquei de Deus, ele está fracassando na igreja que ele pastoreia, e a palavra dele está como areia, não tem firmeza. E o rapaz é sério, eu quero ajudá-lo. E eu fui buscar de Deus: Senhor, por que que ele está fracassando? Ele está fazendo as coisas certas, por que que ele está fracassando? E eu pedi para ele uma foto do consultório dele de atendimento. E aí ele me explicou: então, nós estamos reformando o santuário e ainda não tem a minha sala preparada, a sala do profeta. Aí ele falou: tá aí o seu fracasso. Você precisa pegar uma mesa, não importa, pode ser uma mesa simples, mas você precisa pôr uma mesa entre você e a ovelha para você cuidar desse rebanho. Então tem muitas histórias aqui que são relatos do meu pai na sua liderança apostólica. E eu começo o livro fazendo uma dedicatória ao meu pai e revelando aqui algo muito forte da minha criação. Quando ele me colocava assentada ainda bebê ao redor da sua mesa, e ali ele estava se apresentando a mim, não apenas como pai carnal, mas como a primeira referência de Deus na minha vida, como a primeira referência do Pai Eterno. E mesmo quando eu errava, quando eu fazia bagunça na mesa, eu não perdi o meu lugar. O meu lugar sempre estava ali, ao redor da mesa da casa do pai. E até hoje ele me liga e fala assim: Daniela, estou te esperando para almoçar, vem tomar café comigo. e ele sempre me aguarda na mesa, ao redor da mesa da sua casa. E isso é muito forte para mim, porque Deus faz isso com a gente. E eu fico imaginando Deus que aguarda ansiosamente a nossa chegada no santuário para este ápice da celebração de cada domingo. Nos assentar ao redor da mesa do Senhor para cear com Ele e Ele olhar para nós e dizer: és meu filho amado, és minha filha amada, a quem tenho prazer. Vamos à mensagem de hoje, senão eu vou ficar só falando do livro, porque eu estou muito animada com as revelações de Deus neste livro, O Poder da Mesa. 2 Samuel capítulo 9, a partir do versículo 1, diz assim: Davi e Mefibosete. Certa ocasião, Davi perguntou: resta ainda alguém da família de Saul a quem eu possa mostrar lealdade por causa da minha aliança com Jonatas? Então chamaram Ziba, um dos servos de Saul, para apresentar-se a Davi. E o rei lhe perguntou: você é Ziba? Sou teu servo, respondeu ele. Perguntou-lhe Davi: resta ainda alguém da família de Saul a quem eu possa mostrar a lealdade de Deus? Respondeu Ziba: ainda há um filho de Jonatas, aleijado dos pés. Então, repitam comigo a resposta do Ziba para o rei Davi. Repitam comigo: ainda há um filho de Jonatas. Agora repita bem forte: aleijado dos pés. De novo: aleijado dos pés. Em momento algum aqui, o rei Davi pergunta para o servo Ziba: existe alguém da família de Saul que está em perfeito estado físico? Existe alguém da família de Saul que tem algum defeito físico? Existe alguém da família de Saul que mereça ser honrado por mim, rei Davi? Não, ele só pergunta se existe alguém que tem sangue real. Só que o servo põe na frente da resposta um obstáculo. Existe um neto de Saul, filho de Jonatas, mas ele é aleijado dos pés. Olha para o seu irmão e fala para ele assim: Deus não vê os seus defeitos. Deus não vê o seu sofrimento como obstáculo. Deus vê completamente você e o amor que Ele tem por você. Entendeu? Aleluia. E aí depois que o servo falou assim: tem um homem, mas ele é aleijado, hein? Olha o que que Davi falou, versículo 4. Onde está ele? Perguntou o rei. Ziba respondeu: na casa de Maquir, filho de Amiel, em Lodebar. Lodebar significa lugar sem pasto, lugar seco, lugar sem cor, lugar nenhum. Lodebar significa inverno. Um lugar que pode até ter vida, mas não aparenta vida. Pode até ser que floresça, mas aparentemente nada ali floresce. Então o rei Davi mandou trazê-lo de Lodebar. Quando Mefibosete, filho de Jonatas e neto de Saul, compareceu diante de Davi, prostrou-se com o rosto em terra. Mefibosete? Perguntou Davi. Ele respondeu: sim, sou teu servo. Não tenha medo, disse Davi, pois é certo que eu o tratarei com bondade por causa da minha aliança com seu pai Jonatas. Vou devolver-lhe todas as terras que pertenciam ao seu avô Saul, e você comerá para sempre à mesa do rei. Mefibosete prostrou-se e disse: quem é teu servo para que te preocupes com um cão morto como eu? Olha como que o sofrimento fez ele se enxergar. Talvez na sua vida você olhe para todo esse tempo de sofrimento que você tem vivido até aqui e pergunte: quem sou eu para que Deus se importe comigo? Será que algo bom ainda me resta no futuro da minha vida? Mefibosete tinha sangue real, ele era neto de rei, filho de príncipe, ele era príncipe, mas ele vivia como um fugitivo. Ele era apontado não pelo seu nome, mas como um aleijado. Os sofrimentos da vida dele se transformaram na sua identidade. E quando o rei manda trazer ele para o palácio, tirar ele de Lodebar, uma terra seca, e trazê-lo para Jerusalém, o lugar do palácio real, ele olha para o rei e diz: quem sou eu para que o Senhor se importe comigo? Eu me vejo como um cão morto. Eu já posso perceber uma grande obra do Espírito de Deus hoje aqui. O Espírito de Deus me trouxe aqui para profetizar sobre a sua vida. Você não é o que as pessoas dizem que você é. Você não é os erros que você cometeu. Você não é as injustiças que te fizeram. Você não é o seu aleijão. Você tem sangue real nas suas veias. Você foi chamado pelo rei. Você terá para sempre um lugar à mesa do rei. E ele te trouxe aqui hoje porque ele está preparando uma nova estação na sua vida. O inverno está acabando. A primavera está chegando. Creia. Levanta a mão direita e diz: eu creio, meu Deus. E ele perguntou para o rei: quem sou eu para que o Senhor te preocupes comigo? Eu sou um cão morto. Então o rei convocou Ziba, que era o servo, e disse: devolvi ao neto de Saul, seu senhor, você que veio apontando as falhas, os julgamentos das pessoas, o erro dele para mim, agora você é o servo dele. E eu estou devolvendo para ele tudo que pertencia a ele e a família dele. Você, Ziba, que fica apontando os defeitos dele, você, seus filhos e seus servos vão cultivar a terra para ele. Eu não sei se você está entendendo, mas o Espírito de Deus está dizendo para você hoje aqui: aqueles que riram de você, aqueles que tentaram te diminuir, aqueles que tentaram te prejudicar e até te prejudicaram, Deus está virando o jogo. Ele está fazendo com que aqueles que te pisaram terão que te servir. E não vai ser porque você merece, mas vai ser por causa do sangue que corre nas suas veias. Você tem sangue real nas suas veias. Você tem o sangue de Jesus nas suas veias. E aquele que te humilhou vai te servir. E Mefibosete, o neto do rei, que morreu, que agora vive como fugitivo, agora, a partir de hoje, para sempre, ele comerá a mesa do rei. Então Ziba, o servo, disse ao rei: fazer o quê, né? O teu servo fará tudo o que o Senhor me ordenou. Assim, Mefibosete passou a comer a mesa do rei Davi, como se fosse um dos seus filhos. Como se fosse um dos seus filhos. Repita comigo: como se fosse um dos seus filhos. Ele não era filho de Davi, mas ele foi tratado, assentado à mesa do rei, como um dos seus filhos. Se alguém olhar para você e perguntar quem você pensa que é, você pode responder: eu sou um cristão. Não sou Jesus, mas sou como um Cristo nessa terra. Eu sou como um dos filhos do Altíssimo. Ele... ele me vê a partir do sangue de Jesus. Aleluia. Mefibosete tinha um filho ainda jovem que chamava Mica, e todos os que moravam na casa de Ziba tornaram-se seus servos. E então Mefibosete, que era aleijado dos pés, foi morar em Jerusalém, pois passou a comer sempre à mesa do rei. Palavra de Deus. Dá um beijo na sua Bíblia. Pode se sentar. O rei está te chamando para fora de Lodebar. O rei está te chamando para fora de Lodebar. O rei está te chamando para fora de Lodebar. Lodebar significa lugar seco, inverno. O rei está te chamando para fora de Lodebar. O rei está te chamando para a mesa da fartura, da abundância, da refinada e mais seletiva colheita de frutos maravilhosos. O rei está te arrancando desse inverno e te transportando para a sua maravilhosa primavera. Creia nisso com todas as suas forças, meu irmão, minha irmã. O versículo 13 me encanta, porque ele não esconde que Mefibosete, que era aleijado dos pés, continuou aleijado dos pés. O milagre que ele recebeu não foi de uma cura física, mas ele foi completamente restaurado e reintegrado com dignidade, como um príncipe, num lugar para sempre à mesa do rei. E eu já falei isso e gosto muito de lembrar o quanto que me maravilha o fato de que a palavra de Deus não esconde os erros de ninguém, mas ela deixa claro para nos dar lições de vida, porque grande é só Deus. Mas homens e mulheres que temem a Deus vão errar, assim como eu erro, assim como você erra. Mas se em tudo buscarmos agradarmos ao Senhor e temermos a Ele, nós não temos como ter uma colheita de tristeza na nossa vida, mas de alegria. Porque Ele é aquele que transforma o pranto em alegria, troca as nossas vestes de tristeza, de cinzas, de morte, em vestes de louvor. E quando Mefibosete, que era príncipe, mas vivia como um aleijado, fugitivo, lá nessa cidade, Lodebar, que era um lugar seco, um lugar sem esperança, um lugar sem cor, um lugar sem alegria, um lugar que não tinha pasto, um lugar seco, recebeu um chamado do rei. Ele compareceu, mas ele teve medo. Mas mesmo com medo ele foi. Às vezes na nossa caminhada, irmãos, é inevitável a gente sentir medo. Às vezes na nossa caminhada é inevitável as lágrimas de desespero correr pelos nossos olhos e escorrer pelo nosso rosto. Quando eu recebi o diagnóstico dos dois tumores na garganta em 2015, eu chorei muito. Mas eu não me deixei paralisar pelo medo. Eu não deixei minha visão de fé ser embaçada pelo desespero. A realidade não me era favorável, como a realidade de Mefibosete também não lhe era favorável. Ele teve medo. Por quê? Porque se o rei Davi me mandou chamar, é porque ele vai me matar. Porque naquela época era assim. Se o rei atual morresse, o rei que assumisse o trono tinha que matar qualquer possibilidade de herdeiro. Porque era uma concorrência, era um inimigo vivo ali, que certamente iria lutar para derrubar o rei e assumir o trono. Então Mefibosete, mesmo tendo medo, ele foi. Ele colheu muito do plantio de Jonatas, seu pai, que foi um homem fiel. Um homem que Davi fez uma aliança de alma com ele. Mas ele morreu na guerra junto com seu pai Saul. E a palavra de Deus diz que quando Mefibosete, que estava com medo, ele foi convocado pelo rei, teve medo e compareceu, ele chegou diante do rei e o rei fez três coisas. Fala comigo, três coisas. Primeiro, versículo 7, o rei disse: não tenha medo. Se você está atualmente vivendo em um Lodebar, irmão, se a sua vida hoje parece que é um deserto sem fim, ou você tem vivido meses de tanta luta, de tanto desafio, que parece que é um inverno que está durando anos, o Espírito de Deus te trouxe aqui hoje para dizer para você: não tenha medo. O inverno está chegando ao fim, e o que não te matou, eu vou fazer florescer na sua vida. O que não te matou vai te fazer mais forte. O que o inverno não matou, eu farei florescer e multiplicar na sua vida. Não tenha medo, reage, anima-te, creia. Segundo, vou devolver-lhe todas as terras que pertenciam ao seu avô Saul. Ele vai restituir na sua vida tudo aquilo que o inverno matou, tudo aquilo que você perdeu, tudo aquilo que você olha e fala assim: meu Deus, nunca mais isso vai acontecer. Mefibosete olhava e falava assim: eu sou neto de rei, filho de príncipe, tenho sangue real nas minhas veias, mas uma coisa é certa: nunca mais eu vou voltar a sentar na mesa do rei, nunca mais eu vou entrar no palácio real, pois o Espírito de Deus está te dizendo nesta tarde que você que olha para a sua vida, alguma área da sua vida sentimental, o seu relacionamento com seu filho, seu financeiro, aquela empresa que se já declarou falência, ele está dizendo: aquilo que você olha hoje e julga, nunca mais eu vou voltar a esse lugar de honra. Ele está dizendo: para sempre preparei um lugar de honra para você neste palácio. Eu vou te surpreender. E três, você comerá para sempre a mesa do rei. Para sempre o seu lugar estará à mesa do rei. Escuta, Deus tem muito para te dar, mas Ele quer você para sempre se relacionando com Ele à mesa do rei. Sabe o que Jesus está fazendo agora? Você sabe? Pergunta para o seu irmão: você sabe o que Jesus está fazendo agora? Ele está preparando a mesa do grande banquete para as bodas do Cordeiro. Para sempre Ele te quer à mesa do rei. E no versículo 13 encerra dizendo: então Mefibosete, que era aleijado dos pés, foi morar em Jerusalém. Meu Deus do céu, eu fico imaginando Mefibosete aleijado dos pés, caminhando pelo palácio real com todo aquele aleijão, arrastando a perna, sendo neto de quem um dia esteve ali, mas morreu, não merecendo aquele lugar, tendo tudo para ser morto, para ser limado da história, e todos olhando Mefibosete arrastando pelo palácio, aleijado dos pés, neto de quem já não era mais rei, filho de quem nasceu para ser príncipe, mas morreu envergonhado na guerra. Tinha tudo para ser limado da história, e ele arrastando os pés ali dentro do palácio, sendo tratado como rei. De repente, quando ele senta à mesa do rei, as pernas dele aleijadas são cobertas por uma mesa de honra. E nada daquilo que um dia disseram contra ele, fizeram contra ele, tem mais valor, porque agora o valor dele é de filho, assentado para sempre à mesa do pai, à mesa do rei. Você tem sangue real nas suas veias, para de esperar coisa ruim, creia na primavera de Deus na sua vida. Se coloque de pé no seu lugar em nome de Jesus. Levante suas mãos aos céus. Feche os seus olhos. Eu não sei em qual área da sua vida você tem visto sequidão. Talvez os últimos meses tenham sido só inverno. Você pode estar chorando e olhando para áreas da sua vida que parecem que nunca mais vão produzir vida, nunca mais vão produzir fruto. Mas o rei te chama hoje e diz: não temas, para sempre você comerá pão à minha mesa. E hoje eu estou te tirando de Lodebar, um lugar sem pasto, seco, e te preparando, porque a primavera está chegando na sua vida. Existe uma primavera esperando o momento de se manifestar na sua vida. Começa a sua oração dizendo: eu creio, meu Deus. Mefibosete pensou que ele ia morrer em Lodebar. Mas houve um dia que alguém chegou dizendo: escuta, aleijado, o rei mandou chamar você. E aquele dia marcou para sempre o fim daquela estação de sofrimento terrível. Meu amado irmão, minha amada irmã, hoje eu vim aqui para profetizar sobre a sua vida essa palavra de esperança. Você não vai morrer em Lodebar. Tem um lugar de honra à mesa do rei para você. Você não vai morrer no inverno. A primavera de Deus está chegando na sua vida. Creia, creia, creia, em nome de Jesus. Sabe, existe um momento que Deus muda a estação da nossa vida. O inverno ensina, a dor ensina. Eu aprendi com meu pai, o apóstolo, desde pequena, que a pregação mais forte que uma pessoa pode receber na vida não é de um grande pregador, mas é do sofrimento. Mas a pregação de maior esperança também não pode vir da boca de um pregador. Ela vem como está vindo agora, na revelação do Espírito Santo em cada coração. Eu sei que o Espírito de Deus está fazendo uma grande obra aqui hoje. Ele está te chamando para o Palácio Real. Ele está te deixando muito claro que para sempre o seu lugar é a mesa do rei no reino. E Ele está dizendo: anima-te, porque você não vai morrer nesse lugar de sofrimento, nesse lugar de fuga, nesse lugar de dor, nesse lugar de humilhação. Anima-te, tem de bom ânimo, eis que vos trago boas novas de grande alegria. Eu estou preparando honra sobre honra para você. Eu estou preparando uma colheita farta, abundante para você. Você vai frutificar como um rebento de oliveira. Em nome de Jesus, Senhor. Fale com Deus agora. Qual área da sua vida que você precisa que Ele te faça florescer? Onde você precisa que haja uma ação poderosa de Deus, fazendo você renascer daquele lugar de dor, mas como alguém que é honrado, como alguém que tem acima dos seus defeitos, das suas falhas, uma mesa de honra, um rei que te chama pelo teu nome e que quer te honrar e tem poder para isso. Aquilo que ficou seco na sua vida vai voltar a florescer. Sonhos vão florescer, projetos vão florescer, famílias vão florescer, casamentos vão florescer. Você vai florescer, irmão. Você vai florescer. Em nome de Jesus. Senhor meu Deus e meu Pai Todo-Poderoso. Eu levanto a minha mão direita em direção à vida deste teu filho amado que tem o teu sangue. Eu levanto a minha mão direita em direção à vida desta tua filha amada que tem o teu sangue. Esta pessoa que tem sangue real correndo nas veias e que tem para sempre um lugar à tua mesa, meu Pai. Eu oro e peço que a glória do Senhor seja vista ao honrar este teu filho, a exaltar esta tua filha, a fazer com que aqueles que um dia humilharam, pisaram, falaram mal, denegriram a imagem desta pessoa, se tornem servos dela para a tua honra, para a tua glória, para que todos vejam que o Senhor é aquele que inverte a fila e pega o último e coloca em primeiro. Pega aquele que merece a morte e coloca sendo tratado como filho do rei para sempre. Ó Deus, complete esta obra linda, gloriosa na vida de cada um aqui presente e prepare cada um aqui para viver a primavera do Senhor na sua vida. Em nome de Jesus, amém e graças a Deus.

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1: Olá, chegando para você o nosso Esporte Agora com a minha apresentação, locutora Patrícia. E únicos reforços do Flamengo na janela do meio do ano, os atacantes Antony Valencia e Joaquim Freitas terão de remar para conseguir espaço. Contratados pela diretoria para um impacto mais a longo prazo, os jovens vivem adaptação ao futebol brasileiro e buscam brechas em um time já encaixado. Neste cenário, Freitas sai na frente. O argentino foi acionado contra o Remo, Corinthians e Red Bull Bragantino, somando 19 minutos em campo e uma assistência para Bruno Henrique. Que marcar o gol da vitória sobre o Alvinegro.
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3: A Hora do Consumidor chegando aqui no seu rádio para trazer mais dúvidas sobre os seus direitos, né? As dúvidas dos nossos ouvintes. Hoje, quarta-feira, 30 de setembro, e a Luciana de Manaus, no Amazonas, contratou um serviço de fotografia e o fotógrafo disse que o contrato não vale porque foi combinado tudo por mensagem. Isso é verdade? Olha, Luciana, mensagens, recibos e pré-contratos podem ter importância na relação de consumo, né? O artigo 48 do CDC estabelece que declarações de vontade constantes de escritos particulares, recibos e pré-contratos vinculam o fornecedor. Por isso, guarde as conversas que mostram o que foi combinado, os valores, prazos e serviços incluídos, viu? Fica aí a nossa dica para você, tá certo? Eu sou Kleber Salles, este foi o quadro A Hora do Consumidor. Daqui a pouco tem mais, hein?
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1: E o Inter Miami perdeu por 2-1 em partida válida pela MLS, mas Lionel Messi anotou mais uma pintura jogando nos Estados Unidos. Aos 32 minutos do primeiro tempo, o camisa 10 garantiu o empate para o Inter Miami. Em uma falta cobrada perto da marca do escanteio, Messi arriscou e acertou um lindo chute na segunda trave do goleiro adversário. O golaço do argentino, no entanto, não foi suficiente para a virada do Miami. Além de Messi, Luis Suárez, Rodrigo de Paul e Casimiro também jogaram pelo Inter Miami.
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3: Mais uma edição aqui do nosso Radar Esportivo, chegando nesta quarta-feira, hoje dia 30, né? 30 de setembro de 2026. Por aqui é o KS, é o Kleber Salles na área. E o Rafinha deixou o amistoso entre Brasil e Austrália no intervalo após sentir um desconforto na coxa direita. O atacante já teve 5 lesões na região nos últimos 3 anos e ficou mais de 150 dias afastado nesse período. O problema acendeu o alerta no Barcelona, que acompanha a situação do jogador durante a data FIFA. Rafinha vive boa fase na temporada europeia e soma 12 gols e 3 assistências. A seleção brasileira venceu a Austrália por 4-2. É, rapaz, a seleção jogou bem, hein? Jogou bem, viu? Pois é, tá indo a seleção do Carlo Ancelotti.
4: Seleção ganhou bem, a seleção brasileira.
3: Daqui a pouco tem mais aqui no nosso Radar Esportivo. Fique ligado.
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0: Segundo informações obtidas pela Polícia Federal, o presidente da Câmara, Hugo Mota, e o empresário Daniel Vorcaro, dono do Banco Master, trocaram pelo menos 100 ligações telefônicas e tiveram 19 encontros. Os dados foram identificados a partir de registros e mensagens encontrados no celular de Vorcaro durante as investigações. As informações também apontam para uma relação próxima entre os dois, com conversas que incluíam elogios, pedidos e combinações de encontros. Em uma das mensagens, Vorcaro menciona um jantar na residência oficial da presidência da Câmara com Hugo e empresários. O levantamento, porém, registra os contatos e encontros, sem que isso, por si só, comprove irregularidades nas relações entre os dois.
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1: A reforma tributária continua sendo um tema crucial para o agronegócio. E hoje, especialistas jurídicos da FAESP trouxeram importantes esclarecimentos sobre como as novas regras impactam diretamente o campo. Em entrevista ao programa A Força do Agro, eles detalharam as regras de transição fiscal e o limite de faturamento de R$3,6 milhões, um ponto de atenção para muitos produtores. Com as primeiras mudanças operacionais previstas para 2027 e um cronograma de transição estendido até 2033, o plano se torna urgente para garantir a competitividade. A adesão voluntária ao regime regular, que permite a transferência de créditos na cadeia produtiva, é uma escolha estratégica que pode fazer toda a diferença para sua fazenda.
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2: A Hora do Consumidor chegando aqui com a mensagem do nosso amigo André de Blumenau, Santa Catarina. Ele fez um orçamento por mensagem e a empresa confirmou o preço. Depois disse que aquele valor não valia porque ele não assinou o contrato. Ele pergunta se isso procede, né? Olha, André, não é simplesmente a assinatura de um contrato que determina tudo, viu? O artigo 48 do CDC estabelece que declarações de vontade constantes de escritos particulares, recibos e pré-contratos vinculam o fornecedor, né? Igual no caso anterior aqui. Além disso, o artigo 30 determina que a oferta suficientemente precisa integra o contrato, né? Então é importante guardar a conversa e todos os documentos aí da negociação, tá certo? Eu sou Kleber Salles, esse foi o nosso quadro A Hora do Consumidor nesta quarta-feira.
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0: Donald Trump afirmou que considera Kim Jong-un um amigo e disse que os Estados Unidos não pretendem intervir na Coreia do Norte. A declaração ocorre em meio às discussões sobre uma possível retomada do diálogo entre Washington e Pyongyang. Trump também demonstrou disposição para manter canais de comunicação com o líder norte-coreano. A aproximação acontece enquanto a Coreia do Norte mantém sua política de fortalecimento do arsenal nuclear e rejeita pedidos internacionais de desnuclearização. Autoridades norte-coreanas afirmam que o país continuará ampliando sua capacidade nuclear, enquanto representantes dos Estados Unidos avaliam a possibilidade de um novo encontro entre Trump e Kim.
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3: E o brasileiro João Fonseca, de 20 anos, foi confirmado no Rio Open de 2027, somando sua quinta participação consecutiva no torneio, onde estreou na ATP em 2023. Ao lado de Casper Ruud e Flávio Cobolli, ele é o terceiro nome anunciado para a edição, que terá nova estrutura e estádio ampliado, com as quartas de final de 2024 como sua melhor campanha no evento. O carioca atualmente passa por recuperação física e abriu mão de disputar a gira asiática. Termina aqui o nosso Radar Esportivo com a apresentação e a produção de Kleber Salles. O Radar volta amanhã com mais destaques do mundo dos esportes, né? Grande abraço para todo mundo, fique com Deus e até a próxima, hein?
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0: 6:13.
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1: Assim diz a palavra de Deus, no livro de Gênesis, capítulo 22, versículos de 3 a 13.
0: Então se levantou Abraão pela manhã de madrugada, e albardou o seu jumento, e tomou consigo dois de seus moços, e Isaque seu filho, e cortou lenha para o holocausto, e levantou-se, e foi ao lugar que Deus lhe dissera. Ao terceiro dia levantou Abraão os seus olhos, e viu o lugar de longe, e disse Abraão a seus moços: Ficai-vos aqui com o jumento, e eu e o moço iremos até ali, e havendo adorado, tornaremos a vós. E tomou Abraão a lenha do holocausto, e pôs-la sobre Isaque seu filho, e ele tomou o fogo e o cutelo na sua mão, e foram ambos juntos. Então falou Isaque a Abraão seu pai, e disse: Meu pai. E ele disse: Eis-me aqui, meu filho. E ele disse: Eis aqui o fogo e a lenha, mas onde está o cordeiro para o holocausto? E disse Abraão: Deus proverá para si o cordeiro para o holocausto, meu filho. Assim caminharam ambos juntos. E chegaram ao lugar que Deus lhe dissera. E edificou Abraão ali um altar, e pôs em ordem a lenha, e amarrou a Isaque seu filho, e deitou-o sobre o altar, em cima da lenha. E estendeu Abraão a sua mão, e tomou o cutelo para imolar o seu filho. Mas o anjo do Senhor lhe bradou desde os céus e disse: Abraão, Abraão. E ele disse: Eis-me aqui. Então disse: Não estendas a tua mão sobre o moço, e não lhe faças nada, porquanto agora sei que temes a Deus, e não me negaste o teu filho, o teu único filho. Então levantou Abraão os seus olhos e olhou, e eis um carneiro de trás dele, travado pelos seus chifres num mato. E foi Abraão, e tomou o carneiro, e ofereceu-o em holocausto, em lugar de seu filho. No monte.
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luz para você, meu irmão. Paz e luz para você, minha irmã. Para você que está acompanhando aí a nossa programação aqui na Web Rádio Reino. Que Deus venha abençoar rica e abundantemente a sua casa e a sua família. Em nome de Jesus. Lembrando a você que você pode estar enviando o seu nome e o da sua família para serem inclusos ao momento de oração. Adicione o nosso número 62, nosso WhatsApp é o 62 98583-4609. 62 98583-4609. Ou dentro do nosso aplicativo ou no nosso site, o www.radioreino.com, ou nosso aplicativo baixado aí na sua Play Store, o aplicativo Web Rádio Reino. Nele você pode deixar aí o seu pedido de oração na aba de pedido de oração ou de recados. Que Deus abençoe a sua vida. Mais uma vez aí, o nosso WhatsApp, 62 98583-4609. Paz e luz para você.

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3: As pessoas comentam muito e falam: esta obra é forte, a corrente na sexta-feira é forte, os atos proféticos que acontecem no Monte Manaim são fortes, os trabalhos espirituais. Mas tudo isso a gente lembra que teve um início, quando Deus deu seu Filho amado Jesus, que morreu na cruz, derramou teu sangue, e o sangue de Jesus tem poder e nos garante a vitória. As pessoas hoje no santuário têm uma experiência muito profunda com Deus, a sua vida antes da Santa Ceia, de você participar todos os domingos da Santa Ceia, e a sua vida depois que você recebeu a revelação e passou a participar da Santa Ceia todos os domingos no santuário. Então você vê hoje pessoas alegres, fortalecidas, abençoadas por Deus, contando testemunhos do que Deus tem feito na vida delas. Porque você recebe uma graça, a pessoa começa uma corrente na igreja, ela passa a ter uma experiência mais profunda com Deus, ela passa a ser fiel a Deus no seu compromisso espiritual, ser fiel no dízimo, ser fiel nas suas ofertas. É aquela pessoa que passa a ter uma visão do evangelismo, porque ela pensa: se Deus fez por mim, Ele pode fazer por outras pessoas também através da minha vida. Quando você conta o seu testemunho e leva uma pessoa até Jesus. Jesus curou um homem e disse para ele: não conte para ninguém. Faz o que Moisés mandou. Apresenta sua oferta como testemunho. E depois que ele fez, todas as pessoas que conheciam a trajetória de vida daquele homem, que era uma vida de fracasso, doenças, passaram a ver uma mudança. E aquela mudança despertou em algumas pessoas uma fé. Quem é esse homem? Se ele pôde curá-lo, pode me curar também. Porque deparamos hoje nesse mundo com várias pessoas necessitadas, pessoas que precisam ter um encontro com Deus. Não é somente você ir na igreja cantar, falar em mistérios. Não, a pessoa tem um compromisso com Deus de seguir o caminho, de ser fiel e poder ajudar o próximo. Se você pode fazer o bem e não faz, você comete pecados. Eu vejo o trabalho que os nossos irmãos presbíteros, diáconos, o grupo de irmãos da igreja que faz o trabalho de evangelismo, que é um trabalho maravilhoso. Pegar a visão do evangelismo: amai uns aos outros como eu vos amei. Então você passa a amar o próximo, você passa a cuidar do próximo, ajudar as pessoas que estão sofrendo e trazer elas para o caminho que você encontrou e que você viu uma mudança em todos os aspectos da sua vida, seja sentimental, financeiro, profissional. E são muitos testemunhos. O que que Deus fez na sua vida? O que que Ele pode fazer ainda mais por você, pela sua família, por alguém que está sofrendo? Às vezes tem pessoa que está dentro da igreja, ela pode fazer mais e não faz. Ela pode fazer um trabalho de evangelismo e levar as pessoas que estão sofrendo para o santuário na corrente forte de sexta-feira, que é a corrente de libertação. Então, sexta-feira é o dia da corrente forte de batalha espiritual. Faça o que tiver de fazer, mas não fica aí sofrendo, não.

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1: 8 e 12.
2: O dia está chegando ao fim. Mais uma vez estamos juntos na força da fé. Paz e luz, que o nosso Deus te abençoe rica e abundantemente, em nome de Jesus. Nessa quarta-feira começa o capítulo 1 do livro Experiências que Fazem a Diferença. E o apóstolo, ele nos apresenta uma linha limite, um limiar, onde até ali você vai com a sua sabedoria, com o seu intelecto, com a sua força. Mas dessa linha em diante, é preciso uma energia sobrenatural. E é isso que muita gente não entende. Eles começam a confiar em Deus, mas quando chega um determinado momento em que a fé, ela precisa saltar, é como se você andasse sobre o ar. Ou como Pedro, um momento onde Jesus disse a ele: vem, Pedro. E Pedro colocou os pés nas águas e começou a andar. O problema de Pedro e o problema da maioria das pessoas é que eles esquecem do fundamento, esquecem da promessa, esquecem daquilo que está estabelecido por Deus. E essa energia, esse poder, essa autoridade é que fizeram diferença na vida do nosso apóstolo, que vai contar a história que parecia que poderia trazer para ele um grande problema, mas que ao invés disso, mostrou a todos que ele era realmente um apóstolo de Deus. Mas não por causa do milagre, mas por causa da confiança exercida, da palavra profética ministrada. E uma palavra profética, ela tem uma autoridade que muita gente até hoje ainda não conheceu e precisa conhecer. E nessa quarta-feira nós vamos falar sobre isso. Quero agradecer a todos as mensagens de carinho e todos aqueles que têm entrado no meu grupo. O Espírito de Deus abençoe a sua vida. O conhecimento faz a diferença. Não perca a aula de quarta. Meu Deus e Pai Todo-Poderoso, em nome de Jesus, eu apresento e abençoo a vida desse teu filho e dessa tua filha, que estarão conosco quarta-feira no estudo do livro Experiências que Fazem a Diferença e vão aprender muito mais acerca da força da fé. Abençoa-os, ó Pai, eu te peço, e ilumina a vida deles, em nome de Jesus. Amém. Que Deus te abençoe, que Deus ilumine a sua vida. Tenha um final de dia maravilhoso. Volta amanhã. Curta, compartilhe, se inscreva no canal. Compartilhe esse canal para quem está precisando. Você vai notar que tem muita gente que precisava ouvir a palavra que você ouviu hoje. Deus te abençoe. Paz e luz para você.

fé é a certeza das coisas que se esperam, a convicção dos fatos que não se veem, pois pela fé os nossos antigos, nossos antepassados, eles obtiveram bons testemunhos, bons resultados. A fé, ela traz resultados, primeiro de esperança, de força, de convicção. Então você vai para um projeto cheio de determinação. Então a sua energia vai boa. Então as pessoas que convivem com você sentem uma energia boa. Pela fé entendemos que foi o universo formado pela palavra de Deus, de maneira que o visível veio a existir, das coisas que não se parecem. Pela fé, Abel ofereceu a Deus mais excelente sacrifício do que Caim, pelo qual obtive testemunho até hoje sendo justo e tendo a aprovação de Deus com a sua oferta. Por meio dela, também, mesmo depois de morto, ainda fala. Legado. A fé faz você criar um legado. O legado é aquilo que, mesmo depois de morto, continua. O legado para os seus filhos, o legado para a sua esposa, o legado para o seu esposo, o legado para a sua família. Um legado. Algo que será permanente. O que Deus quer que você constrói é um legado. Algo que vai beneficiar você e pessoas. O intuito de Deus é ver pessoas bem. Pela fé, Enoque foi transladado para não ver a morte. Não foi achado porque Deus o transladara, pois antes da sua translatação obteve resultado agradável a Deus. Olha, você vê. De fato, sem fé é impossível agradar a Deus, porquanto é necessário que aquele que se aproxima de Deus creia que Ele existe e é galardoador daqueles que o buscam. Sem dinamismo, sem coragem, sem entusiasmo, é impossível conseguir. Sem esforço, sem determinação, é impossível. Pela fé, Enoque, divinamente instruído acerca do que aconteceria, que ainda não se via sendo temente a Deus, Enoque não, Noé, aparelhou uma arca para a salvação da sua casa, pela qual ordenou o mundo e se tornou herdeiro da justiça em meio à fé. Então, esse texto que eu li está em Hebreus 11. Minha pergunta para você hoje é: como anda a sua fé? Como anda a sua determinação? Como anda a sua ousadia, sua coragem? Como anda a sua vontade de vencer? Sua vontade de viver? Como anda a sua determinação? O que você tem feito para expandir, para ir para frente, para ir à luta? O que você está fazendo para estar de pé? Pensa nisso. Deixa eu orar por você. Senhor nosso Deus e nosso Pai Todo-Poderoso, eu abençoo o dia deste meu irmão, dessa minha irmã, onde quer que ele esteja. Eu sei que esse devocional tem chegado a milhares e milhares de pessoas. Mas a fé, meu Pai, é algo que nos liga à nossa vitória. E tudo que o nosso adversário quer é roubar a nossa fé, fazer com que a pessoa para, desista, enfraqueça. Pai, em nome do Senhor Jesus, eu peço a direção do Teu Espírito, eu peço a visão que vem do alto, a luz do Senhor, meu Pai, que nos sustenta, que nos mantém de pé. Ser conosco, Pai. Dai-nos a Tua força e eu abençoo esse dia. E até o que ia dar errado, venha dar certo. Porque em tudo, damos graças a Deus. Que a glória, o louvor e a adoração seja dada a Ti, meu Pai. Bendito seja o Senhor. Eu Te agradeço por mais esse dia. Eu Te agradeço por nome do Senhor Jesus. Que assim seja. Amém e graças a Deus. Deus abençoe.
Vamos para cima, que a mão do nosso Deus seja com você. É primavera, novo ar, novo tempo, nova alegria, nova perspectiva e uma certeza que Deus é conosco. Deus abençoe. Paz e luz para você.

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0: Abraão creu na mensagem do sacrifício e Deus deu a ele o poder de dominar a cidade onde morava.
1: Isaac creu na mensagem do sacrifício e Deus deu a ele o poder de herança.
0: Moisés creu na mensagem do sacrifício e Deus deu a ele o poder de dominar Satanás.
1: Ana creu na mensagem do sacrifício e Deus deu a ela o direito de gerar filhos.
0: Gideão creu na mensagem do sacrifício e Deus tirou a força do inimigo e deu a ele a força de 1000 homens.
1: Salomão creu na mensagem do sacrifício e Deus disse a ele: o que você me pedir, eu vou te dar.
0: Elias creu na mensagem do sacrifício e Deus derramou chuva abundante.
1: Quem creu em nossa pregação? E a quem foi revelado o braço do Senhor?

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1: Paz e luz para você, que o nosso Deus te abençoe rica e abundantemente em nome de Jesus. A palavra de Deus nos conta que Bezalel construiu o tabernáculo do Senhor e todos os seus objetos sagrados, que por ordem de Deus foram feitos pelas mãos de Bezalel para a edificação ali do templo e de todos os utensílios sagrados por ordem de Deus. Utensílios estes que o próprio Deus escolheu, e Deus escolheu Bezalel para construir, encheu Bezalel do Espírito Santo, deu a Bezalel sabedoria e habilidades artísticas para que ele construísse estes objetos. O primeiro objeto que Deus ordenou a Bezalel que construísse foi o objeto que representa a presença máxima de Deus, que é a Arca Sagrada da Aliança. Foi Bezalel quem construiu. A Arca Sagrada da Aliança, ela ficava atrás do véu e ela representava a presença máxima de Deus naquele lugar sagrado, o tabernáculo do Senhor. Depois Deus ordenou a Bezalel e o encheu do Espírito Santo e de habilidades e talentos para que ele construísse a mesa que receberia os pães da presença. Preste atenção. Esta mesa que Deus ordenou a Bezalel que construísse, ela representava ali no tabernáculo o relacionamento entre Deus e o homem. E no meio de Deus e do homem, a mesa com os pães da presença e os pães da presença que representam Jesus, como mediador entre Deus e o homem e Deus. Mas naquela época, o véu ainda era inteiro, porque Jesus ainda não havia vindo à terra para fazer a obra gloriosa da cruz e rasgar o véu como ele fez, e dando a nós, seres humanos, livre acesso a Deus pelo único caminho, a verdade e a vida, que é Jesus. Mas veja o mistério de Deus na mesa do relacionamento. Deus poderia ter escolhido qualquer outra coisa para representar o relacionamento entre Deus e o homem e Deus. Mas ele escolheu a mesa, porque mesa é lugar de relacionamento. Deus poderia ter escolhido qualquer outro símbolo para representar Cristo na nossa vida, mas ele escolheu os pães da presença, porque Jesus, ele é o pão da vida. Ele é o único capaz de matar a nossa fome. E algo muito interessante aqui, nesse registro das Sagradas Escrituras, é que a Arca Sagrada da Aliança ficava atrás do véu e a mesa com os pães da presença ficava na frente do véu, num lugar aonde as pessoas que entravam em consagração ali dentro do tabernáculo podiam acessar. E algo tão forte para mim é quando a gente olha para o altar do Senhor no santuário e a gente vê os dois lugares mais sagrados do altar do Senhor, os dois lugares do sacrifício que gera milagre. O primeiro é o ofertório. A Bíblia diz que Jesus ficava do lado do ofertório para conferir as ofertas e as pessoas que iriam ali depositar a sua oferta na casa do Senhor. E o registro dessa passagem, onde Jesus observa as pessoas no local das ofertas e que destaca ali a contribuição da viúva pobre, e Jesus valorizando o pouco que aquela mulher deu, porque ela deu com inteireza de coração e para ela aquilo significava tudo, e reprovou o muito que outros davam, mas não estavam dando sinceramente. Encontra-se em Marcos capítulo 12, dos versículos 41 a 44, e também em Lucas capítulo 21, dos versículos 1 ao 4. Mas meu ponto aqui é: o nosso Senhor Jesus Cristo, servido à mesa, não foi só no tabernáculo de Moisés, ali representado nos pães da presença, na mesa feita por Bezalel para o tabernáculo do Senhor. Mas isso acontece no altar de Deus, quando nós olhamos e vemos os dois lugares mais sagrados do santuário, que é o ofertório, onde nós colocamos o nosso sacrifício no altar. nós depositamos a nossa oferta sincera, verdadeira, sacrificial, de amor a Deus e de dependência e necessidade dEle. E depois, quando nós olhamos para a mesa da Santa Ceia do Senhor e vemos o pão da vida e o sangue do Cordeiro servidos à mesa do Cordeiro de Deus no altar. Então é a mesa do Senhor, a mesa do altar, que é o sacrifício de Deus para nos salvar e nos fazer pertencentes à família dele. E o ofertório, onde nós depositamos a nossa oferta e damos o nosso sangue no altar. Observe que a parte em que Deus oferece o sacrifício dele, ele escolheu a mesa. Antes de Jesus se entregar na cruz do Calvário para nos salvar, ele se reuniu ao redor de uma mesa com seus apóstolos e discípulos e disse: este é o meu corpo que é dado por vós. Fazei isto todas as vezes que comerdes em memória de mim. E depois de ter ceado ao redor da mesa, ele ergueu o cálice e disse: este é o meu sangue, a nova e eterna aliança do meu sangue. Fazei isso todas as vezes que bebedes em memória de mim. Então, todas as vezes que nós nos assentamos à mesa do Cordeiro para cear, nós estamos trazendo à memória o que nos dá esperança, a vida de Cristo em nós. O apóstolo Paulo, ele diz assim: nós não podemos participar da mesa do Senhor e da mesa dos demônios. Nós temos que ter o nosso foco espiritual cristão. Cristão significa um pequeno Cristo na terra. Aquele que não mais vive, mas Cristo vive nele. Aquele que se assenta na mesa do Senhor. Aquele que partilha o pão com o Senhor. Aquele que está com Jesus na santa comunhão. Tem relacionamento com o Espírito Santo. Tem livre acesso a Deus Pai através do pão da presença, que é Jesus servido à mesa do Senhor. Sabe, Deus quer se relacionar conosco de forma íntima e profunda. E a mesa, ela tipifica relacionamentos de várias formas: relacionamento familiar, relacionamento profissional, relacionamento escolar, relacionamento em restaurante. Então, se você quer que Deus te acompanhe nas mesas que você for se assentar, primeiro de tudo, você precisa garantir a sua presença à mesa do Senhor, à mesa de Deus, à mesa da ceia. Entendeu? Pense nisso e se prepare. Eu estou lançando agora um livro que chama O Poder da Mesa. Você não faz ideia da amplitude de revelações do Espírito Santo e do despertamento que vai vir para a sua vida sobre as mesas que você tem se assentado, que eu escrevi nesse livro. Deus está fazendo uma revolução na sua vida a partir dessa revelação da mesa. Preste atenção nisso e se amolde ao poder de Deus, à revelação do Espírito, e não se amolde aos padrões deste mundo, porque são destruidores. Mas a vontade de Deus para você é que você se relacione com Ele e tenha relacionamentos cristãos, relacionamentos regados da presença de Deus, do amor de Deus e de tudo aquilo que de Deus você tem recebido e vai transbordar nas mesas que você se assenta. Antes de orar, eu quero lembrar o Salmo 23, onde o rei Davi diz assim: unge a minha cabeça com óleo e o meu cálice transborda. Mas antes ele diz: o Senhor, preparas para mim uma mesa na presença dos meus inimigos. Unges a minha cabeça com óleo e o meu cálice transborda. Então, é assentado à mesa, não sei qual. Se é do seu trabalho, se é da mesa da sua casa, se é na mesa da sua parentela, que Deus está preparando esta mesa para sentar você e te honrar na presença de todos aqueles que se fizeram seus inimigos, te humilharam, te maldisseram, te atacaram, desejaram todo tipo de mal contra você. Deus vai te honrar. A mesa. Pense nisso.

0: Talvez você tenha passado a vida olhando para tantas mesas sem perceber os profundos ensinamentos espirituais que elas carregam. Há mesas que alimentam a vida e há mesas que destroem destinos. Na Bíblia, mesas representam encontros, alianças, decisões, confrontos, traições e restauração. Muitas pessoas que se assentam em mesas erradas saem delas carregando consequências que jamais imaginaram. Nem toda cadeira vazia é um lugar onde você deve se assentar. Nem todo convite merece um sim. Nem tudo que alimenta o corpo deve alimentar sua alma. E nem tudo aquilo que parece uma oportunidade combina com o destino que Deus preparou para você. Nem toda mesa traz vida. Algumas escondem, em conversas aparentemente inocentes, a mentira, a inveja e a manipulação. Por isso, não podeis ser participantes da mesa do Senhor e da mesa dos demônios. 1 Coríntios 10, 21.
1: Há mesas que geram morte, há mesas que geram vingança, há mesas que geram tudo quanto é coisa ruim, traição, rancor, brigas, discórdia, afastamento. Há mesas de poder, de autoridades. E se aquela pessoa que tem autoridade usar a maldade, ela pode destruir pessoas, povos. Mas a mesa que Jesus se assenta, o extremo oposto disso, há misericórdia, há perdão, há poder, há restauração, a reintegração daquele perdido à mesa.
0: A verdadeira libertação acontece quando você decide alimentar sua vida somente naquilo em que a vontade de Deus prevalece. Mas por que Deus deu tanta importância à mesa? O que acontece espiritualmente quando nos assentamos com alguém? Existem mesas das quais você precisa se levantar? E existe uma mesa preparada por Deus esperando por você? Em qual mesa você está assentado? Poder da Mesa é o novo livro da Apóstola Sol, Daniela Carvalho. 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Discernir onde se assenta pode mudar o rumo da sua história. Há um lugar à mesa. Há um convite diante de você.

0: Pequeno Monte. Foi no monte que Abraão ofereceu seu filho Isaque como sacrifício, conforme Deus ordenara.
1: Assim diz a palavra de Deus, no livro de Gênesis, capítulo 22, versículos de 3 a 13.
0: Então se levantou Abraão pela manhã de madrugada, e albardou o seu jumento, e tomou consigo dois de seus moços, e Isaque seu filho, e cortou lenha para o holocausto, e levantou-se, e foi ao lugar que Deus lhe dissera. Ao terceiro dia levantou o holocausto, e levantou-se, e foi ao lugar que Deus lhe dissera.

0: E ele disse: Eis-me aqui, meu filho. E ele disse: Eis aqui o fogo e a lenha, mas onde está o cordeiro para o holocausto? E disse Abraão: Deus proverá para si o cordeiro para o holocausto, meu filho. Assim caminharam ambos juntos. E chegaram ao lugar que Deus lhe dissera. E edificou Abraão ali um altar, e pôs em ordem a lenha, e amarrou a Isaque seu filho, e deitou-o sobre o altar, em cima da lenha. E estendeu Abraão a sua mão, e tomou o cutelo para imolar o seu filho. Mas o anjo do Senhor lhe bradou desde os céus e disse: Abraão, Abraão. E ele disse: Eis-me aqui. Então disse: Não estendas a tua mão sobre o moço e não lhe faças nada, porquanto agora sei que temes a Deus. E não me negaste o teu filho, o teu único filho. Então levantou Abraão os seus olhos e olhou, e eis um carneiro detrás dele, travado pelos seus chifres num mato. E foi Abraão e tomou o carneiro e ofereceu-o em holocausto em lugar de seu filho. Por que no monte?
1: Por que no monte é o lugar da resposta de Deus?
0: Monte Manaim, o lugar dos grandes milagres de Deus.